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1: No último domingo, dia 4, Deltan Dallagnol conquistou nas urnas a cadeira no Senado Federal pelo Paraná. Ganhou, mas ainda não levou. A decisão, que deveria ser do eleitor paranaense, poderá ser revista. O processo, encabeçado pelo PT, que questiona a elegibilidade de Deltan, foi pautado para a sessão desta quinta-feira, dia 8, pelo Tribunal Superior Eleitoral, TSE. A soberania popular passará pelo escrutínio dos ministros. Estarão em jogo a validade do voto de 2.904.594 paranaenses. O candidato do Novo disputou a eleição como a liminar do presidente da Corte Eleitoral, o ministro Cássio Nunes Marques. Foi Nunes Marques que, minutos antes do início da abertura das sessões da votação, cassou a decisão do ministro relator Floriano de Azevedo Marques, que tirava Deltan da eleição. Esta decisão negativa a Deltan, que será julgada nesta quinta-feira pelos demais ministros. A maioria deles, aliás, votou pela suspensão da campanha do candidato do Novo na reta final da disputa pelo Senado no Paraná. O placar foi de 5-2. Por isso, em tese, a maior probabilidade seria de manutenção do entendimento de Floriano Marques pela inelegibilidade de Deltan, cassando os 2.904.594 votos dos eleitores do ex-procurador da República e decretando novas eleições para o preenchimento da vaga. 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

0: 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As notícias do governo federal que movimentaram o país no dia de hoje.
1: Olá, boa noite.
2: Boa noite para você que nos acompanha em todo o país.
1: Quarta-feira, 7 de outubro de 2026.
2: Vamos aos destaques do dia.
1: Idosos, gestantes e crianças estão entre os grupos com maior risco de complicações por erro de dosagens de medicamentos.
2: Campanha nacional estimula a prevenção e registro de falhas em hospitais, farmácias e no dia a dia do paciente. Luana Karen.
3: A campanha quer fortalecer entre profissionais de saúde e população o hábito de notificar quando um medicamento provocar efeito adverso.
1: Saúde da mulher.
2: Saiba como identificar os primeiros sintomas da menopausa e os cuidados disponíveis na rede pública de saúde. Gabriela Noronha.
4: Ao perceber os sintomas, a mulher pode procurar atendimento e, se necessário, é encaminhada ao atendimento especializado.
1: Qualificação profissional.
2: Pronatec abre oportunidades em cursos gratuitos voltados à preservação ambiental. Márcia Fernandes.
5: O programa tem como objetivo expandir o acesso à educação profissional e construir

0: contribuir para a inserção de jovens e adultos no mercado de trabalho.
1: Hoje na apresentação da Voz do Brasil, Luciano Seixas e Mariana Jungmann.
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1: Na hora de tomar um remédio, errar a dosagem ou esquecer o horário do tratamento pode trazer sérios riscos à saúde, especialmente para crianças, idosos e gestantes.
0: No Brasil, falhas na receita e na administração de medicamentos representam uma parcela expressiva das ocorrências registradas em atendimentos de saúde.
1: Para alertar a população para esses e outros danos à saúde, a Agência Nacional de Vigilância Sanitária, Anvisa, realiza no mês de outubro uma mobilização nacional voltada à prevenção de erros na hora de se medicar.
2: A campanha da Agência Nacional de Vigilância Sanitária quer fortalecer entre profissionais de saúde e população o hábito de notificar quando um medicamento provocar efeito adverso. A ideia é melhorar os processos e prevenir danos à saúde. No Brasil, erros de medicação e eventos adversos podem ser notificados por meio da plataforma Vigimed. A notificação pode ser feita tanto por profissionais de saúde quanto por pacientes. A presidente do Conselho Regional de Farmácia de Goiás, Luciana Calil, cita que entre os erros mais comuns estão a dosagem e os intervalos de administração.
3: O que nós observamos são erros, por exemplo, de dose, tomar mais ou menos do que é o recomendado. Um outro erro é o erro em relação ao horário. Não atrasar e nem adiantar o horário de tomar o remédio. Outro erro muito comum é a confusão entre os medicamentos.
2: Segundo a Organização Mundial de Saúde, os erros de medicação causam um impacto global estimado em 42 bilhões de dólares por ano e afetam milhões de pacientes. Cerca de 5% deles sofrem danos evitáveis relacionados a medicamentos, sendo que metade desses casos poderia ser prevenida. Idosos, gestantes e crianças estão entre os mais vulneráveis a esse tipo de ocorrência. O diretor da Agência Nacional de Vigilância Sanitária, Anvisa, Tiago Campos, diz que a campanha quer fortalecer a cultura de notificação dos erros, com foco na melhoria dos processos.
4: Isso significa incentivar a identificação e a notificação dos erros, sem foco na punição das pessoas envolvidas, mas sim no aprendizado e na melhoria contínua dos processos.
2: No Brasil, entre dezembro de 2018 e agosto de 2026, a Anvisa recebeu quase 58 mil notificações de erros de medicação, correspondendo a 16,2% de todas as notificações registradas no período. As categorias mais notificadas foram erro de prescrição, omissão de dose, posologia inadequada e erros de administração. Reportagem Luana Karen.
0: O Brasil reforçou a vacinação e a vigilância contra o sarampo diante do aumento de casos nos Estados Unidos e em outros países das Américas.
1: Até 5 de outubro, o país registrou 52 casos da doença. A vacina é gratuita e está disponível nas unidades de saúde pelo Sistema Único de Saúde.
5: Com o avanço do sarampo nos Estados Unidos e em outros países das Américas, o Brasil reforçou a vacinação e a vigilância contra a doença. Nos Estados Unidos, mais de 90% dos casos são de pessoas não vacinadas ou sem informação sobre a vacinação. No Brasil, foram registrados 52 casos importados até 5 de outubro. 41 em São Paulo, 10 no Amazonas e 1 no Rio de Janeiro. Segundo o Ministério da Saúde, as ações incluem busca ativa, investigação de casos, acompanhamento de contatos e bloqueio vacinal. O país continua sem circulação endêmica do vírus. A vacina contra o sarampo está disponível gratuitamente no Sistema Único de Saúde, o SUS. Quem estiver com doses em atraso deve procurar uma unidade de saúde para atualizar a caderneta conforme as recomendações do Programa Nacional de Imunizações. Saiba mais em gov.br/saúde. Thaís de Araújo para a Voz do Brasil.
0: E para manter em dia todas as informações sobre vacinação, doses recebidas e certificados, o cidadão pode contar com a ferramenta Meu SUS Digital.
1: De forma simples, é possível baixar a Carteira Nacional de Vacinação e verificar os imunizantes já administrados.
6: A plataforma do Ministério da Saúde permite verificar registros de vacinas recebidas, acessar a carteira digital

0: de vacinação e emitir documentos e certificados utilizando a conta gov.br. Na área de vacinação, o cidadão pode consultar os imunizantes registrados em seu nome nos sistemas de saúde integrados à Rede Nacional de Dados em Saúde. E é possível verificar, por exemplo, as vacinas recebidas, as doses aplicadas e os respectivos registros de vacinação. A plataforma disponibiliza ainda a Carteira Nacional de Vacinação Digital, onde constam todas as informações recebidas dos sistemas integrados, além do Certificado Nacional de Vacinação contra a Covid-19 e o Certificado Internacional de Vacinação contra a Febre Amarela. Para isso, basta abrir o aplicativo Meu SUS Digital ou acessar o endereço Meu SUS Digital. digital.saude.gov.br. Para quem ainda não baixou o aplicativo, ele está disponível de graça para Android e iOS, além da versão da web. Cleide Lopes, para a Voz do Brasil.
1: E quase metade dos municípios brasileiros está em situação de alerta ou risco para a presença do mosquito Aedes aegypti, transmissor da dengue, chikungunya e zika.
2: De acordo com o Ministério da Saúde, 49,2% dos 3.732 municípios avaliados apresentaram esses índices.
1: A maior parte dos criadouros está em vasos e pratos de plantas, garrafas e outros recipientes que acumulam água.
2: Com a proximidade do verão e as condições associadas ao El Niño, a orientação é fazer vistorias regulares para eliminar locais que possam acumular água.
1: Ondas de calor, menstruação irregular, alterações de humor.
2: Sintomas que podem indicar a proximidade da menopausa, que marca o fim da vida reprodutiva da mulher.
1: E o SUS oferece acompanhamento e tratamento especializado para esse período.
3: Há 3 anos, a psicóloga Alessandra Reis começou a perceber mudanças no corpo. Primeiro vieram o esquecimento, a insônia, mas quando ela começou a sentir os fogachos, as famosas ondas de calor, desconfiou que a menopausa estava chegando.
4: O calor, eu suava, vinha de repente, eu ficava cheia de gotículas de suor, assim.
3: O climatério, que começa por volta dos 40 anos da mulher, é a transição fisiológica da vida reprodutiva para não reprodutiva e é marcado pela redução gradual de hormônios como o estrogênio. Já a menopausa se consolida quando a mulher passa 12 meses consecutivos sem menstruar. Acontece em média aos 52 anos. E o acompanhamento dessas mulheres pode ser feito pelo SUS, o Sistema Único de Saúde. Ao perceber os sintomas, a mulher pode procurar atendimento nas unidades básicas de saúde e, se necessário, é encaminhada ao atendimento especializado. A médica ginecologista e obstetra do Hospital Universitário de Brasília, Bruna Heine, lembra que o tratamento da menopausa deve ser individualizado.
5: A terapia hormonal é o nosso tratamento de primeira linha para os sintomas climatéricos. Ele reduz até em 90% os sintomas, só que existem contraindicações. Então, por isso a importância dessa paciente passar por uma consulta, fazer uma avaliação, né, rastreios. Então, essa paciente, antes de iniciar uma terapia hormonal, normalmente a gente faz um rastreio para câncer de mama, a gente faz rastreios de doenças metabólicas, vê se a pressão está bem controlada, se não tem um diabetes descompensado.
3: Além de tratamento hormonal, o SUS também dispõe de medicamentos como estriol em creme para tratar o ressecamento vaginal, um dos sintomas da menopausa. Nas consultas, também são dadas orientações sobre alimentação, atividade física, sono e saúde mental, além da avaliação de condições crônicas. O Ministério da Saúde recomenda que a mulher tenha acompanhamento constante na atenção primária durante toda a transição. Reportagem Gabriela Noronha.
2: Das redes sociais, a preocupação com a segurança das mulheres também está no ambiente virtual.
1: Exposição de conteúdo íntimo sem autorização, perseguição online, ataques por meio das plataformas digitais estão entre os crimes mais cometidos na internet.
2: E o serviço Ligue 180 está se aprimorando para dar orientação mais precisa para as mulheres que sofrem esse tipo de violência.
1: Nós conversamos com a coordenadora do Ligue 180, Ellen Santos, sobre esse trabalho e o que as vítimas podem fazer quando quando sofrem uma agressão virtual. Acompanhe.

0: coordenadora Ellen Costa, bem-vinda à Voz do Brasil, um prazer ter a senhora conosco. Bom, fala pra gente um pouco mais sobre esse acordo, né, que foi firmado entre o Ministério das Mulheres e a Secretaria de Comunicação Social da Presidência da República. O que que vai ser desenvolvido a partir dele? Quais são os objetivos?
1: Então, esse acordo, ele parte de uma realidade muito concreta que a gente vive, que é justamente essa violência contra a mulher, que também acontece no ambiente digital, e nós precisamos estar preparados para enfrentá-la, né? Então, essa parceria do Ministério das Mulheres com a SECOM, da presidência, ela tem dois eixos que são muito importantes, né? Um deles é justamente a educação midiática. A gente precisa ampliar o conhecimento das mulheres sobre os seus direitos na internet. E o outro eixo é justamente a qualificação do LIC 180, né, que a gente sempre vem trabalhando para preparar a central, e nesse nicho agora a central vai estar cada vez mais preparada para orientar as mulheres que estejam sofrendo algum tipo de violência no mundo digital. Então a gente está falando de situações de ameaça pela internet, perseguição pelas redes sociais, né, exposição de imagens íntimas sem consentimento e tantas outros tipos de violência.
0: Foi encaminhado um ofício, né, às plataformas digitais solicitando informações justamente sobre os mecanismos que são adotados por elas para o recebimento das denúncias de violência, como a senhora citou aí alguns exemplos, violência digital, né? Que informações vocês querem e a partir delas o que pode ser feito?
1: Então, a gente quer conhecer de maneira muito objetiva, né, como é que funciona o caminho da denúncia dentro de cada plataforma, né? Então, a gente precisa saber como é que essa mulher deve denunciar, quais são as informações que ela precisa apresentar, os prazos, né, de análise que existem dentro da plataforma, e se ela recebe algum tipo de confirmação de que a denúncia foi recebida, e se ela consegue também acompanhar o pedido, né, dessa denúncia, quais são os mecanismos que existem ali também para impedir que um conteúdo removido que ele volte a circular, né? E a gente também quer saber como é que essas plataformas estão tratando esses conteúdos, né, que são produzidos ou manipulados por inteligência artificial, e buscar estabelecer, quem sabe ali, um ponto focal também dentro dessas empresas aqui no Brasil.
0: Agora, nos casos em que uma mulher é vítima de violência digital, coordenadora, que tipos de provas ela deve reunir para denunciar posteriormente e quem ela deve procurar para fazer essa denúncia, né? A senhora acabou de mencionar aí, tem essa questão de denunciar nas plataformas, mas ela só deve denunciar na plataforma e aguardar, ela deve reunir provas, como que ela deve proceder quando ela perceber, por exemplo, que ela está sendo vítima de uma exposição de fotos íntimas ou de ameaças na internet?
1: Então, a orientação que inclusive as nossas atendentes já estão fazendo, né, é que sempre que for possível e seguro também, ela preserve a prova antes de apagar a mensagem ou antes de bloquear um perfil ou de denunciar aquele conteúdo na plataforma. Então é importante que, se possível, ela consiga fazer prints completos, né, que ela mostre o perfil, a data, o horário, guardar esses links, o nome dos usuários, número de telefone, mensagem, áudio, né, vídeo, que tem também os e-mails, enfim. Se ela for fazer a denúncia na própria plataforma, guardar também o protocolo de confirmação dessa denúncia. Depois, a gente orienta para que ela procure ajuda. Então, ela pode utilizar os mecanismos de denúncia da própria plataforma, ou ela pode procurar os órgãos competentes quando houver crime ali ou necessidade de um atendimento imediato, né? A gente orienta, e quando a gente registra a denúncia, a gente encaminha para os órgãos de segurança pública, dependendo ali de quem for a competência da apuração. Então, eu quero dizer que ela pode procurar realizar essa denúncia também no LIC 180, né? A gente acolhe essa mulher, a gente presta as informações sobre os direitos, registra a denúncia. Então, essas provas que ela conseguiu juntar, ela também pode encaminhar para o 180 via os seus canais de acesso, e a gente orienta também sobre os serviços da rede de atendimento, quais são os órgãos que ela pode procurar no seu território. E aí é importante a gente sempre fazer uma distinção, tá? Se houver uma situação de risco imediato, uma ameaça concreta à integridade física da mulher naquele momento, a gente sempre orienta para ligar para o 190 da Polícia Militar, que tem a competência de ser acionada nesses casos, né? Vai chegar ali numa situação de urgência e emergência.
0: Bom, para a gente concluir, então,

0: senhora pode dizer pra gente quais são os canais do Ligue 180, né? Obviamente a gente tem a ligação pro número 180, mas o Ligue 180 hoje é uma plataforma maior e tem outros canais, né?
1: Sim, a central hoje é uma central que ela é multicanal, né? Então, sim, a gente liga gratuitamente para o 180, que é o tridista, é muito bem disseminado, mas a gente também tem o atendimento via WhatsApp, através do número 61 96 10 180. Nós temos o atendimento por e-mail, videochamada Libras, o webchat, todos esses também no site do Ministério das Mulheres. Todos esses canais funcionam 24 horas por dia, todos os dias da semana, tá? Eu gostaria só de reforçar para as mulheres que estão nos acompanhando ou terceiros que sabem situações, né? Não precisa esperar uma situação se agravar para procurar o Ligue 180. Então, se ela estiver vivendo uma situação de violência, inclusive no ambiente digital, ou simplesmente se ela tiver uma dúvida sobre os seus direitos, sobre onde buscar ajuda, procura a central, procura o Ligue 180. A gente existe justamente para acolher, para orientar, ajudar essa mulher a encontrar os caminhos de proteção.
0: Muito bem, no ambiente digital e fora dele também, né? Eu conversei com a Ellen dos Santos Costa, coordenadora geral da Central de Atendimento à Mulher, o Ligue 180. Muito obrigada, Ellen, pela sua entrevista à Voz do Brasil.
1: Eu que agradeço, bom trabalho a todos.
2: A Procuradoria-Geral da Fazenda Nacional publicou edital que oferece condições para regularização de débitos.
0: A depender do caso, o contribuinte pode conseguir até 100% de desconto. Para transações de pequeno valor, a redução pode chegar a 50% do total da dívida.
2: Os interessados têm até o dia 9 de outubro para aderir através do endereço regularize.pgfn.gov.br.
0: E as empresas que pensam em renegociar dívidas com a União contam com uma novidade.
2: O sistema Regularize agora permite acesso às funcionalidades usando a conta gov.br.
3: O novo acesso ao sistema Regularize está disponível para quem é responsável por uma pessoa jurídica e tem conta gov.br, nível prata ou ouro. A novidade torna mais direto o acesso aos serviços do Regularize e dispensa a necessidade de outros procedimentos para entrar no ambiente da pessoa jurídica, como detalha Raquel Ribeiro de Carvalho, coordenadora Nacional de Atendimento da Procuradoria-Geral da Fazenda Nacional.
4: Você poderá, por exemplo, consultar débitos inscritos em dívida ativa da União e do FGTS em nome da empresa, emitir guia de pagamento, fazer negociação do débito da empresa, mas atenção, para conseguir esse acesso, você precisa constar como responsável legal pelo CNPJ no cadastro da Receita Federal do Brasil.
3: Para acessar, é só seguir estes passos. Após fazer o login no portal Regularize com a conta gov.br, prata ou ouro, clique no seu nome e depois em alterar perfil de acesso. Informe o CNPJ da empresa pela qual você é responsável e clique em alterar perfil. O endereço do portal é o gov.br/regularize. Reportagem Luciana Colares de Holanda.
0: O Programa Nacional de Acesso ao Ensino Técnico e Emprego, o Pronatec, está com 1.500.000 vagas abertas para cursos gratuitos de qualificação profissional voltados à área ambiental.
2: As oportunidades estão distribuídas em 11 estados e incluem formações em áreas como energias renováveis, biocombustíveis e preservação do meio ambiente.
5: Ao todo, serão oferecidas 1.500.000 de vagas para cursos de qualificação profissional em áreas relacionadas à preservação, conservação, recuperação ou melhoria do meio ambiente. O diretor de articulação e fortalecimento da educação profissional e tecnológica do Ministério da Educação, Sérgio Pedini, conta onde os profissionais que concluírem esses cursos poderão atuar.
6: A sociedade mudou, né? Todas as atividades acabam derivando para um interesse na área ambiental, o que é muito bom, né? Frente ao que a gente encontra de desafios aí de mudanças climáticas, né? Então, hoje uma capacitação dessa qualifica a pessoa para atender qualquer setor.
5: As vagas são oferecidas por meio do

0: Pronatec, o Programa Nacional de Acesso ao Ensino Técnico e Emprego. O programa tem como objetivo expandir o acesso à educação profissional e tecnológica e contribuir para a inserção de jovens e adultos no mercado de trabalho. Os 11 cursos gratuitos são ofertados nos estados do Maranhão, Minas Gerais, Mato Grosso do Sul, Pará, Pernambuco, Piauí, Rio de Janeiro, Rio Grande do Norte, Roraima e Rio Grande do Sul. Jonas Benício Costa é pedreiro e decidiu investir em uma nova formação. Agora, ele é aluno do curso de instalador de sistemas fotovoltaicos, oferecido pelo Instituto Federal do Maranhão, e conta como tem sido a experiência.
1: A gente cresce um pouco mais no mercado de trabalho, enriquece o currículo, e são vários benefícios que um curso desse tem a oferecer pra gente, né? Porque o conhecimento é uma coisa que ninguém te rouba.
0: Sérgio Pedini, do Ministério da Educação, destaca a importância de investir na educação profissional.
2: Cursos de qualificação profissional acabam abrindo oportunidades muito semelhantes a quem tem um título de graduação, que inclusive muitos estão passando dificuldade. Então a gente tem que entender a educação profissional tecnológica como um espaço de oportunidades para esse mundo que mudou.
0: As vagas e os cursos disponíveis podem ser consultados no painel de oportunidades do Pronatec na internet. Para participar, é necessário atender aos pré-requisitos indicados para cada curso. As informações sobre inscrição estão disponíveis nos editais e nos canais das instituições que oferecem os cursos. Reportagem Márcia Fernandes.
3: Participantes do Exame Nacional do Ensino Médio, que são concluintes da rede pública de ensino, deverão selecionar obrigatoriamente o idioma de preferência para a prova de língua estrangeira até o dia 18 de outubro.
4: Os estudantes devem escolher entre inglês ou espanhol. Quem perder esse prazo fará obrigatoriamente a prova de inglês, sem chance de mudança.
3: E aqueles que tiveram a inscrição automática deverão preencher o questionário socioeconômico disponível no site de inscrição para acessar o local de prova.
4: Para fazer o preenchimento e também selecionar a língua estrangeira, basta acessar enem.inep.gov.br.
3: E essas foram as notícias do governo federal.
4: Uma realização da Secretaria de Comunicação Social da Presidência da República.
3: Com produção da empresa Brasil de Comunicação.
4: Fique agora com o Minuto do TCU. Em seguida, as notícias do Poder Judiciário e do Congresso Nacional. Boa noite.
3: Boa noite, até amanhã.
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8: STF exclui o crédito presumido de ICMS da base do PIS e da COFINS.
9: Resolução do CNJ prevê fim de processos judiciais em dívidas de até 10 mil reais.
8: Missões de observação eleitoral destacam a transparência e organização das eleições 2026.
9: Boa noite, eu sou Marcela Luiza.
8: E eu sou Walter Lima.
9: O Supremo Tribunal Federal excluiu o crédito presumido de ICMS da base do PIS e da COFINS.
8: Prevaleceu o entendimento de que o benefício fiscal concedido por estados e pelo DF não deve integrar a base das contribuições federais. Marta Ferreira.
10: O julgamento chegou a ser iniciado no plenário virtual, quando havia sido formada maioria favorável aos contribuintes. Só que um pedido de destaque levou a análise para o plenário físico. Os votos proferidos pelos ministros aposentados foram mantidos. Autor do destaque, o ministro Gilmar Mendes, votou no sentido da inclusão dos créditos presumidos de ICMS na base de cálculo.

0: do PIS e da COFINS, mantendo a posição que havia adotado no plenário virtual. No final, prevaleceu o entendimento de que o benefício fiscal concedido por estados e pelo Distrito Federal não deve integrar a base das contribuições federais.
1: Resolução do CNJ de 2026 prevê o fim de processos judiciais referentes a dívidas de baixo valor movidos por bancos.
2: A norma prevê a extinção de processos judiciais movidos por bancos quando a dívida for de até 10 mil reais. Marcelo Della Libera.
3: Essa resolução trata de processos de baixo valor e sem perspectiva de satisfação, ou seja, quando não foi possível localizar o devedor ou quando, mesmo localizado, não foram encontrados bens suficientes para pagar a dívida. Tratam de processos de cobrança que continua tramitando, mas sem perspectiva concreta de que o credor consiga receber o valor que lhe é devido. O objetivo da medida é aumentar a eficiência do sistema de justiça, que deixa de lado dívidas de baixo valor sem perspectiva de pagamento e pode priorizar processos mais complexos.
1: Convidados internacionais que participaram das missões de observação eleitoral neste ano reconheceram a confiabilidade, a organização e a transparência do trabalho da Justiça Eleitoral na condução do primeiro turno das eleições.
2: O relatório preliminar foi divulgado nesta terça-feira. Vitor Struck.
4: O documento foi elaborado por representantes da Organização dos Estados Americanos, a OEA, do Parlamento do Mercosul, do Carter Center dos Estados Unidos, da Liga dos Estados Árabes, além de universidades brasileiras, como a Pontifícia Universidade Católica de São Paulo. Participaram das missões 91 observadores e observadoras de 23 nacionalidades.
1: Tribunal Superior do Trabalho e Astral, Associação Brasileira de Televisões e Rádios Legislativas, firmam acordo de cooperação institucional.
2: Uma forma de ampliar a divulgação de conteúdos audiovisuais produzidos pelo Tribunal. Rafael Silva.
5: A parceria com as emissoras que integram a Astral vai permitir à Secretaria de Comunicação Social do TST levar a um maior número de ouvintes por todo o país todo o conteúdo multimídia produzido. Tudo que é de interesse nas relações de trabalho pode ser utilizado pelas emissoras associadas em diferentes formatos e plataformas, como televisão, rádio, sites, aplicativos, plataformas de streaming, redes sociais e podcasts.
1: STJ decide que violação de patente permite reconhecer dano moral presumido.
2: Isso significa que não é preciso prova de prejuízo à imagem, à reputação ou ao prestígio da empresa. Fátima Uchoa.
6: O STJ restabeleceu a condenação por danos morais imposta pelas instâncias de origem em Goiás a empresas que fabricaram e venderam sem autorização do titular cópia de uma máquina agrícola protegida por patente de modelo de utilidade concedida pelo Instituto Nacional da Propriedade Industrial para proteger melhorias no uso ou na fabricação de objetos já existentes. Para os ministros, a proteção da patente como espécie de propriedade industrial segue a mesma lógica já adotada pelo STJ a casos de uso indevido de marca. A relatoria foi do desembargador convocado Luiz Carlos Gamboge.
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1: Uma boa noite.
2: E até amanhã.

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1: Eu sou Paula Groba.
2: Eu sou Humberto Pinheiro.
1: E estes são os destaques de hoje do Jornal do Senado, que começa agora.
2: Em segundo dia de discussões, fim da escala 6-1 gera debate sobre momento da votação.
1: Senadores divergem sobre MP que proíbe bets no Brasil.
2: Agentes de trânsito podem ter lei geral e porte de arma.
1: Boa noite.
2: Boa noite.
1: A proibição das bets em todo o país divide governo e oposição no Senado. Na volta dos trabalhos parlamentares após o primeiro turno das eleições, os senadores discutem os efeitos da medida provisória que suspende a atuação

0: As empresas de apostas.
1: Em vigor desde 25 de setembro, a MP é questionada no Supremo Tribunal Federal por representantes do setor que alegam violação à segurança jurídica e à livre iniciativa. Os detalhes com o repórter Alexandre Campos.
2: O futuro da medida provisória que proíbe as bets em todo o território nacional está nas mãos do Supremo Tribunal Federal. Relator de ações que questionam a constitucionalidade da lei que regulamenta as apostas de cota fixa no país, o ministro Luiz Fux deve decidir também sobre os pedidos de entidades ligadas ao setor para suspender a eficácia da MP editada pelo governo em 25 de setembro. Associações das empresas que exploram esse negócio no país e de emissoras de rádio e TV, além de clubes de futebol, alegam que o texto gera insegurança jurídica e viola o princípio da livre iniciativa. Ao se manifestar contrariamente à exploração de apostas no país, a senadora Damaris Alves, do Republicanos do Distrito Federal, afirmou que os representantes desse segmento têm razão em questionar a proibição imediata por meio de medida provisória.
3: Eles contrataram. Existe contrato de publicidade com emissoras. Então, quando você tem um contrato de publicidade, você já contratou um monte de gente. Então, vai ter desemprego. Então, que acabe-se com as bets de forma escalonada, dando para o segmento a oportunidade de interromper os seus contratos sem prejudicar tanta gente. Mas podemos, por exemplo, de imediato proibir as publicidades. Eu sou relatora do projeto que proíbe a publicidade. Isso sim, vamos proibir a publicidade. Agora, acabar do jeito, o Congresso cometeu um erro em liberar, agora vai cometer um outro erro acabando dessa forma.
2: Já o senador Jacques Wagner, do PT da Bahia, acredita que se o ministro Luiz Fux não for favorável à ação que questiona a MP, o texto deve ser aprovado pelo Congresso Nacional.
4: Mas engraçado no STF, eu não sei qual vai ser a posição do ministro Fux, que foi para quem foi distribuído. Aqui eu acho difícil que alguém sustente contra o que virou uma doença social de graves consequências no Brasil inteiro. Então, defender o dinheiro dos donos da Rebetes contra o suicídio e a depressão de milhares de pessoas, eu acho muito difícil.
2: Além de proibir as bets em todo o território nacional, a MP editada pelo governo veda publicidade, propaganda e patrocínio relacionados a esse tipo de atividade e impõe obrigações aos provedores de aplicações de internet e lojas virtuais, como o impedimento de oferecer produtos ou serviços referentes a apostas.
0: E os agentes de trânsito podem ganhar uma lei geral para unificar o regime jurídico da carreira em todo o país.
1: A proposta, já aprovada na Comissão de Segurança Pública e em análise na Comissão de Constituição e Justiça, também garante o direito ao porte de arma de fogo para profissionais que atuam em atividades externas. Repórter Bruno Lourenço.
5: A proposta de lei geral dos agentes de trânsito, aprovada na Comissão de Segurança Pública, reconhece a carreira como típica de Estado. O relator, senador Efraim Filho, do PL da Paraíba, destacou que esse entendimento evitaria a delegação integral de suas atribuições a empresas privadas. Sobre o porte de arma, o senador defendeu, na ocasião, a previsão de que o direito seja restrito aos agentes que trabalham diretamente na fiscalização ostensiva.
6: Apesar de considerarmos valorosa a previsão de porte de arma de fogo para os agentes de trânsito, é necessário limitar esse direito àqueles servidores que exerçam atividades de forma ostensiva e externa, tendo em vista o caráter finalístico restritivo do estatuto.
5: O texto, que será analisado agora na Comissão de Constituição e Justiça, tem o objetivo ainda de evitar uma ampliação conceitual excessiva da atividade policial, ao assegurar que as atribuições de engenharia e educação continuem sendo partes integrantes da segurança viária, sem serem descaracterizadas. Depois da CCJ, o projeto de lei vai ao plenário do Senado.
0: Tomou posse nesta terça-feira a nova senadora pelo Distrito Federal, Leani Lemos, do PSB. Servidora de carreira do Senado desde 1993, ela ocupa a vaga da senadora Leila Barros, de quem é primeira suplente. Leila está licenciada por 120 dias para tratar de interesses particulares. O afastamento termina em fevereiro de 2027.
1: No primeiro discurso como senadora, Leani disse que vai atuar em defesa da democracia, do fortalecimento das instituições e do federalismo. Também citou como prioridades uma gestão pública eficiente, a redução das desigualdades e ampliação de oportunidades. Emocionada, Leane lembrou sua trajetória.

0: trajetória no Senado e a história do pai, um paraibano que chegou a Brasília em 1958 para trabalhar na construção do prédio do Congresso Nacional.
1: Hoje, os netos do meu pai estão aqui, na tribuna de honra. Mas muitos outros netos de candangos continuam a lutar por um emprego, um salário digno, uma jornada digna, uma jornada que não seja 6x1. E uma vida de alegria com

0: discussão, a oposição questionou a decisão de acelerar a análise às vésperas do segundo turno das eleições. Já a base do governo defendeu a votação e classificou o fim da escala 6-1 como uma reivindicação histórica dos trabalhadores. Repórter Douglas Castilho.
1: Líder da oposição, o senador Rogério Marinho, do PL do Rio Grande do Norte, questionou o fato de o governo pautar o tema às vésperas do segundo turno.
2: Não nos negamos a discutir jornada, não nos negamos a discutir esse ou qualquer outro assunto. A estratégia é que o regimento seja cumprido, que haja discussão, que haja interstício, que não haja atropelo. Nós não somos contra nem a favor da escala 6-1, nós somos a favor de que haja uma jornada flexível. Quem trabalha precisa ter a condição de escolher e fazer a sua própria condição de trabalho.
1: A líder do governo no Senado, Tereza Leitão, do PT de Pernambuco, disse que já está colhendo assinaturas para acelerar a tramitação.
3: Meu desejo era que essa PEC fosse votada aqui no plenário imediatamente depois da aprovação quase unânime na Comissão de Constituição e Justiça. O que é que pode mudar este rito? É um calendário especial. Estamos recolhendo as assinaturas.
1: Faltam 3 sessões de discussão para a votação em primeiro turno e outras 3 para o segundo turno. Entre os dois momentos, deve haver um intervalo de 5 dias úteis que poderá ser modificado caso o requerimento de Tereza Leitão seja aprovado.
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5: Você sabia que eleitores que não votaram no último domingo podem votar normalmente no segundo turno? 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Por isso, o não comparecimento à primeira etapa da votação não impede a participação no segundo turno. Para votar, a eleitora e o eleitor precisam apenas estar com o título em situação regular, ou seja, o documento não pode estar cancelado nem suspenso.
0: No dia 25 de outubro, o Distrito Federal e 6 estados irão eleger seus governadores. Na mesma data, ocorrerá em todo o país o segundo turno para escolher o presidente da República. O senador Paulo Paim, do PT do Rio Grande do Sul, enfatizou a importância de voltar às urnas. Na avaliação dele, os eleitores devem comparar os projetos dos dois candidatos e acompanhar os debates que devem ocorrer antes da eleição.
6: No fundo, pede para que as pessoas votem, que assim é a democracia. Mas comparem os dois projetos. São dois projetos. Você pode escolher. Quando der o debate dos dois candidatos, cada um vai demonstrar o que fez durante a vida e o que pretende fazer ganhando as eleições.
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0: edição de Paula Groba e trabalhos técnicos de Eliseu Caires, o Jornal do Senado fica por aqui. Acompanhe agora as notícias da Câmara dos Deputados. Boa noite.
1: Boa noite e até amanhã.
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3: Plenário da Câmara pode votar mudanças na legislação sobre mineração.
4: 12 partidos e 2 federações não cumpriram a cláusula de barreira.
3: Bancada feminina manterá atuação suprapartidária na próxima legislatura.
4: Boa noite. Deputadas da bancada feminina afirmam que a atuação do grupo continuará sendo suprapartidária em 2027. Os resultados das urnas mostraram um aumento de 90 para 109 deputadas entre os 513 que compõem a Câmara. A repórter Silvia Munhato tem as informações.
5: Deputadas da bancada feminina da Câmara acreditam que, apesar da acentuada divisão ideológica do país, reafirmada nos resultados do primeiro turno das eleições, a atuação do grupo continuará sendo suprapartidária. Em entrevistas ao programa Painel Eletrônico da Rádio Câmara, tanto a deputada Jaque Rocha, do PT do Espírito Santo, atual coordenadora da bancada, quanto a deputada Soraya Santos, do PL do Rio de Janeiro, defenderam, por exemplo, a luta pela reserva de cadeiras para as mulheres no parlamento. Hoje há reserva de 30% para candidaturas femininas com recursos proporcionais, mas não de cadeiras. Jaque Rocha acredita que a reserva poderia começar com os mesmos 30%. A partir de 2027, a bancada vai subir de 90 para

0: para 109 deputadas, em um total de 513, ou seja, pouco mais de 20%. Para Soraya Santos, a reserva poderia ser de 50%, já que as mulheres representam 52% do eleitorado. Segundo ela, isso poderia até reduzir os ataques contra as candidaturas femininas.
1: Se você perguntar para as deputadas e parlamentares dos países europeus, elas não sofrem esse tipo de ataque. Por quê? Porque as cadeiras já estão lá definidas, 50% para um, 50% para outro, ou 30% que seja. Isso já está consolidado. Então as mulheres ainda por cima sofrem ataques de formas diferentes para que elas se desestimulem na disputa eleitoral.
0: Soraya Santos lembra que ainda há muito o que fazer, já que estados como Piauí e Roraima e o Distrito Federal não elegeram nenhuma mulher como deputada federal. Para Jaque Rocha, as mulheres acabam se unindo em relação a várias pautas que são comuns.
2: A gente consegue colocar o direito das mulheres acima de qualquer questão ideológica ou até mesmo de pensamento individual. No dia de hoje, infelizmente, as estatísticas nos mostram que vão morrer 4 mulheres vítimas de feminicídio no nosso país. Então nós não podemos fechar os olhos para esses dados e estatísticas.
0: Jaque Rocha explicou que a principal pauta é colocar mais recursos no orçamento para temas como combate à violência contra a mulher e o apoio ao empreendedorismo feminino. Da Rádio Câmara de Brasília, Silvia Minhato.
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4: Eleições. 12 partidos e 2 federações não cumpriram a cláusula de barreira nas eleições deste ano, mas a situação ainda pode mudar com decisões judiciais. Quem explica os detalhes é a repórter Paula Bittar.
5: Nas eleições deste ano, 12 partidos políticos e 2 federações não atingiram a cláusula de barreira. Criada em 2017, a cláusula estabelece critérios para que as legendas possam acessar os recursos do fundo partidário e o tempo de rádio e TV destinado à propaganda partidária. Segundo as regras, os partidos precisavam obter nas eleições para deputado federal ao menos 2,5% dos votos válidos distribuídos em pelo menos 9 estados, com um mínimo de 1,5% dos votos válidos em cada um. A outra opção era eleger pelo menos 13 deputados federais distribuídos em no mínimo 9 estados. PDT, Agir, Mobiliza, Avante, PSTU, PCB, PRTB, DC, PCO, Democrata, UP e Missão foram as legendas que não passaram na cláusula de barreira. Desses, apenas PDT, Avante e Missão elegeram algum deputado. Já as federações que não cumpriram os critérios foram PSOL Rede e PRD Solidariedade. Marina Lacerda, cientista política e professora do mestrado da Câmara, ressalta que o papel da cláusula de barreira é evitar uma superfragmentação partidária e permitir o debate político.
6: Qual é o objetivo do sistema proporcional? Você representar a diversidade de opiniões que existem na sociedade. O problema do sistema proporcional é que ele pode ter regras que vão levando a uma fragmentação partidária imensa. Então, ao longo da última década, o Brasil foi criando regras para equilibrar. Não perder a representação de minorias e de grupos que não são majoritários na sociedade, mas também de ter uma racionalidade do sistema partidário.
5: Mas esse equilíbrio nem sempre é perfeito, segundo a ciência. cientista política. Marina Lacerda cita o exemplo do PSOL, partido que não atingiu os critérios, mas que é conhecido por representar diversas minorias, tendo parlamentares indígenas e trans, por exemplo. A federação PSOL Rede não atingiu a cláusula por uma diferença de 185 votos. O grupo alcançou 1,5% dos votos.

0: válidos para deputado federal em 8 estados, mas registrou 1,49% no Espírito Santo e elegeu 15 deputados federais, mas distribuídos apenas por 6 estados. O cientista político Paulo Castro aponta que as regras já têm surtido efeito com a redução de siglas com representação na Câmara.
1: Isso já reflete o movimento dos partidos de se unirem em federações para evitar eventuais problemas para atingir a cláusula de barreira. Então, a cláusula de barreira, ela segue de fato esse propósito para o qual ela se propõe, que é de diminuir o número de partidos para que a Câmara tenha um cenário de disputas nacionais e não apenas partidos pequenos que muitas vezes não têm ramificação nacional, que estão aqui representados, mas sem essa capacidade de participar do grande debate político brasileiro.
0: Mas a situação dos partidos que ficaram fora da cláusula ainda não está completamente definida. Decisões judiciais podem alterar a validade de votos e os percentuais. Partidos podem se fundir ou incorporar outras legendas ou ainda entrar em uma nova federação. Da Rádio Câmara de Brasília, Paula Bittar.
2: Segurança Pública.
3: Suco do PL do Rio Grande do Sul é um dos autores da proposta que torna obrigatório o trabalho de presos condenados em regime fechado e semiaberto. Pelo texto, metade da remuneração obtida com a atividade deve ser destinada ao custeio e à manutenção do sistema prisional.
4: A outra metade do salário, segundo o deputado, seria repassada à família do detento. Suco argumenta que os recursos destinados ao sistema prisional podem financiar melhorias na infraestrutura das unidades, além de ações de segurança, ressocialização e capacitação profissional dos presos.
2: Educação.
3: Os deputados estão analisando um reforço da inclusão escolar de pessoas autistas e com altas habilidades. O repórter José Carlos Oliveira tem mais detalhes sobre a proposta.
5: A Câmara dos Deputados analisa projeto de lei com foco na inclusão escolar de pessoas com transtorno do espectro autista. O texto original da deputada Carla Dixon, do PL do Rio Grande do Norte, já foi aprovado nas comissões de Educação e de Defesa dos Direitos das Pessoas com Deficiência, que estenderam as medidas também para os estudantes com altas habilidades ou superdotação na rede pública da educação básica. A proposta cria a política incluir, com o objetivo de apoiar ações voltadas à permanência, à participação e à aprendizagem desses estudantes. A Câmara tem uma frente parlamentar de proteção às pessoas com transtorno do espectro autista, coordenada pelo deputado Felipe Beccari, do Podemos de São Paulo.
6: Existem muitos projetos parados na Câmara dos Deputados que tratam desse universo do autista, então a gente precisa resgatar esses projetos, atualizá-los, fazer um novo bloco, né, que atenda às necessidades dos autistas hoje, para que a gente consiga avançar nas políticas públicas.
5: O projeto de lei que reforça a inclusão escolar de pessoas autistas e com altas habilidades ainda vai passar por votação nas comissões de Finanças e Tributação e de Constituição e Justiça. Da Rádio Câmara de Brasília, José Carlos Oliveira.
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2: Transportes.
4: Projeto obriga companhias aéreas e operadores aeroportuários a oferecer equipamentos mais seguros para embarque e desembarque remoto. A proposta de Maurício Neves, do PP de São Paulo, prioriza idosos, pessoas com deficiência, gestantes, lactantes e passageiros com mobilidade reduzida.
3: O deputado acrescenta que o texto prevê o uso de rampas e plataformas elevatórias, mas proíbe escadas íngremes como o único acesso para esses passageiros. Segundo Maurício Neves, o projeto também estabelece multas para empresas que descumprirem as regras.
2: Agricultura.
4: Barreto, do União da Bahia, apoia a proposta que cria regras diferenciadas para pequenos produtores rurais que cometerem infrações ambientais. Em vez de sofrer imediatamente sanções, como embargo da atividade ou apreensão de produtos, eles terão 24 meses.

0: para corrigir os danos.
1: Dal Barreto avalia que o prazo permite a adequação ambiental sem interromper a produção que garante o sustento da família. Pela matéria em tramitação na Câmara, as penalidades poderão ser aplicadas caso o produtor não faça as correções dentro do período estabelecido.
0: Jorge Braz, do Republicanos do Rio de Janeiro, propõe manter as exigências sanitárias para importação de amêndoas de cacau da Costa do Marfim e impedir a flexibilização de regras. A ideia é proteger as plantações brasileiras contra pragas que podem chegar com o produto importado.
1: Jorge Braz defende que qualquer alteração nas regras seja feita somente após uma análise formal dos riscos e com base em evidências científicas. O deputado argumenta ainda que é preciso garantir mais proteção à produção nacional de cacau.
0: Tião Medeiros, do PP do Paraná, propõe retirar a exigência do Registro Geral da Atividade Pesqueira para os produtores de peixes e outros animais aquáticos. O deputado explica que a medida evita burocracia e custos adicionais para os aquicultores.
1: O deputado acrescenta que a produção já é fiscalizada por meio da nota fiscal e da guia de trânsito animal, que garantem o controle sanitário e a origem dos produtos. Para Tião Medeiros, exigir também o registro não traz mais segurança e pode dificultar a comercialização.
2: Votação.
0: Vários projetos polêmicos e com urgência aprovada podem ser incluídos na pauta de votações do plenário. Uma dessas propostas prevê mudanças na legislação sobre mineração. Saiba mais sobre a perspectiva de votações na reportagem de Antônio Vital.
3: Depois do primeiro turno das eleições, diversos projetos estão prontos para entrar na pauta de votações do plenário da Câmara. Um deles é o que reduz a jornada normal de trabalho para 40 horas semanais e garante 2 dias de repouso semanal remunerado, sem redução de salário. O projeto apresentado pelo governo regulamenta a proposta de emenda à Constituição aprovada pelos deputados no primeiro semestre e que aguarda análise pelo Senado. O projeto prevê regras de transição, como a da proposta de emenda à Constituição já aprovada. A jornada passa a ser de 42 horas semanais 2 meses depois da publicação da lei. Um ano depois desse prazo, passa a valer o limite definitivo de 40 horas semanais, mas ainda não há consenso para a votação do projeto, que é criticado pela oposição e por entidades empresariais. Também pode ser votado o projeto que aumenta o limite de receita bruta anual para os microempreendedores individuais, os MEIs. Hoje podem ser enquadrados como MEI, pagando menos impostos, microempreendedores que faturem até R$81 mil por ano. O projeto aumenta esse limite para R$130 mil. Além disso, permite que o MEI contrate até 2 empregados. Hoje pode contratar apenas 1. Esse texto, porém, pode ainda ser alterado até a data da votação. O governo admite um teto de R$140 mil para os microempreendedores. Outro projeto que ganhou regime de urgência e pode ser votado a qualquer momento é o que altera diversos pontos da legislação da mineração. Entre outras medidas, o texto amplia o conceito de garimpeiro e cria o leilão social, que vai ofertar áreas de menor volume de minérios e pode beneficiar cooperativas de garimpeiros, que terão prioridade no processo de autorização. A proposta foi apresentada por um grupo de trabalho criado em 2022 e é assinado pelo deputado Felipe Barros, do PL do Paraná, coordenador do grupo, que foi eleito senador. A justificativa é que o projeto dá mais agilidade ao processo de mineração. Um dos pontos dispensa o licenciamento ambiental para lavras se a tecnologia usada não provocar impactos significativos. O regime de urgência provocou discussão no plenário. O governo se manifestou contra a proposta e pediu mais discussão antes da votação, como disse a deputada Érica Cocai, do PT do Distrito Federal.
4: Esse projeto é para legalizar o garimpo e legalizar o garimpo sem regras. O Brasil inteiro viu o desastre que houve no território Yanomami pela ação sem regras do próprio garimpo, porque não dá para ficar todo o tempo passando a boiada, porque meio ambiente é fundamental para a própria soberania. Mas nós também temos a posição do Ministério do Planejamento, da Casa Civil, contra esta proposição. Não dá para liberar, como está se propondo, o garimpo sem regras.
3: Já o deputado Joaquim Passarinho, do PL do Pará, relator do grupo de trabalho que apresentou a proposta, defendeu as mudanças na lei de mineração. Segundo ele, o objetivo é permitir que pequenas empresas atuem no setor.
5: No nosso projeto, não há nenhum tipo de restrição ao meio ambiente, não há nenhum tipo de facilitação, não há anuência prévia, não há tácita, não há nada disso. Pelo contrário, o que nós estamos tentando é tirar da mão de 5, 6 empresas, umas nacionais, outras internacionais, que detêm quase todo o subsolo solo nacional, pesquisado. Está na mão de 5 empresas. E essas empresas não dão anuência para as menores empresas trabalharem. E o subsolo brasileiro, ele é do povo brasileiro.
3: Outras propostas que podem ser votadas foram apresentadas como prioridade no primeiro semestre.

0: pela Frente Parlamentar da Agropecuária. Um dos projetos suspende por 2 anos sanções e embargos ambientais a pequenos produtores rurais. A medida não tem apoio do governo, que argumenta que na Amazônia Legal, isso pode significar a suspensão de sanções a quem possui propriedades de até 400 hectares. Outro projeto pronto para ser votado é criticado pela oposição desde o início do ano e ainda não tem consenso para ser votado. A proposta combate a misoginia, que é como se chama o ódio, desprezo ou preconceito contra as mulheres. O texto já aprovado pelo Senado foi alterado pela deputada Tabata Amaral, PSB de São Paulo, coordenadora do grupo de trabalho que analisou a proposta. O texto aprovado pelo Senado equipara a misoginia ao crime de racismo, o que a torna inafiançável e imprescritível. Na nova versão, a relatora alterou principalmente a definição de misoginia. Ela retirou os termos ódio e aversão à mulher, previsto no projeto original para caracterizar a misoginia e considerados vagos pela oposição. Na nova versão, misoginia é descrita como a prática, a indução ou a incitação de menosprezo ou discriminação contra a mulher que promova violência. A pena prevista é de 2 a 5 anos de prisão. Da Rádio Câmara de Brasília, Antônio Vital.
1: Justiça.
2: Paulo Litro, do União do Paraná, apoia a proposta de emenda à Constituição que estabelece mandato de 12 anos sem recondução para ministros do Supremo Tribunal Federal. A medida mantém as 11 vagas da corte com idade de ingresso entre 45 e 70 anos.
3: A PEC, apoiada por Paulo Litro, também divide entre executivo, legislativo e judiciário a indicação dos integrantes da corte. O texto ainda estabelece períodos de quarentena antes da indicação e depois da saída do STF.
2: A Câmara aprovou e encaminhou para o Senado projeto que atualiza a estrutura da Advocacia Geral da União. Vinícius Gurgel, do PL do Amapá, informa que o texto reorganiza e define atribuições das carreiras que integram o órgão responsável pela defesa jurídica da União.
3: Vinícius Gurgel avalia que a reorganização pode tornar mais eficiente a atuação da AGU, reduzindo sobreposições e tornando mais claras as competências dentro da estrutura institucional.
2: Projeto aprovado pelo Congresso e já transformado em lei, cria 8 varas federais no Amazonas e em Mato Grosso do Sul. João Maia, do PP do Rio Grande do Norte, avalia que a medida amplia a presença da Justiça Federal em regiões com demanda crescente.
3: A nova lei, que contou com o apoio de João Maia, também cria cargos de juízes e servidores para reforçar o atendimento de processos ambientais, fundiários, previdenciários e criminais.
2: Termina agora o Jornal Câmara dos Deputados, produzido pela Rádio Câmara, com trabalhos técnicos de Everson Urani e apresentação de José Carlos Andrade e Luciana Vieira. Uma boa noite para você.
3: Uma ótima noite. A Voz do Brasil volta amanhã.
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1: Uma ocorrência policial com troca de tiros foi registrada na manhã desta quarta-feira, dia 7, no bairro Limeira e União da Vitória. As primeiras informações apuradas apontam que equipes da Rotan estiveram envolvidos em confronto armado na região. De acordo com as informações preliminares, nenhum policial ficou ferido durante a intervenção. O homem baleado no confronto acabou vindo a óbito no local. Na ação, os policiais apreenderam uma arma de fogo e porções de droga. A área foi isolada para o trabalho da perícia e os procedimentos legais cabíveis. 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

0: embalo empolgante, emocionante da sua noite, a segunda parte do programa Décadas a partir de agora. Eu sou o Cleverson Daniel, uma boa noite pra você que tá ouvindo em casa, no carro, no trabalho, levando a cultura sua FM de carona por onde você estiver, rodando, dando aquele rolê na cidade, ou pela nossa região, nas mais de 40 cidades que chega o som aqui da 97.5. Ouvindo, curtindo e, claro, sempre se emocionando, recordando com as músicas que vão tocando aqui no programa Décadas. Hoje especial, os anos 90, de 90 a 99, tudo que foi sucesso, tudo que foi bom, tudo que toca o seu coração, tudo que traz emoção e recordação, você vai ouvir agora na segunda parte do programa Décadas, sempre às 8 horas da noite e 10 horas da noite com o segundo tempo. A partir de agora, para você curtir, aumentar o volume e, claro, deixar rolar a emoção no seu coração, sempre com sentimento, sempre com entretenimento e muito envolvimento aqui na 97.5. 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

as músicas que você gosta de curtir hoje, anos 90. É o programa Décadas, o programa que pegou, o programa que todo mundo tá gostando, todo mundo tá ouvindo e todo mundo tá comentando. Porque a música boa, é uma música melhor que a outra, é a viagem no tempo pelo rádio, pelas ondas aqui da 97.5. Cultura Sul FM pra toda a nossa região. Eu sou o Cleverson Daniel. E é muito empolgante e interessante estar com você nessa noite de quarta-feira aqui na Cultura Sul FM. Tá curtindo, tá gostando, tá no carro, tá em casa. Os amigos caminhoneiros viajantes também, um abraço. Os caminhoneiros que já pararam, né? Os caminhoneiros param pra descansar pra logo mais retornar à jornada e levar esse Brasilzão aí sempre nas costas, né, amigo caminhoneiro? Boa noite pra você que tá no seu caminhão e ouvindo a Cultura Sul FM com muita emoção.

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Na segunda-feira, não esquece, anos 60 e 70. Terça-feira, 80. 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Quinta, amanhã, 2000. E na sexta-feira, 2010. E assim a gente segue na nossa viagem noturna. Sempre aqui na Cultura Sul FM, às 8 da noite, a primeira parte, e às 10 horas da noite, a segunda parte do programa Décadas. 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

vai mais longe na nossa região, é a mais potente do sul do Paraná e também do Planalto Norte de Santa Catarina. E uma programação, como eu sempre falo, diferente, envolvente e muito atraente no seu rádio. Hoje é a viagem dos anos 90, do jeito que você gosta, porque quem tem cultura tem tudo.

0: Seja a sua noite muito mais contagiante, emocionante e empolgante aqui na 97.5. Cultura Sul, mais de 1 milhão de ouvintes, afinal, quem tem cultura tem tudo. E o programa Décadas fica por aqui, mais uma edição que retorna amanhã. Lembre sempre, em duas partes, 8 horas da noite, o primeiro tempo, e o segundo tempo às 10 horas da noite, para você continuar ouvindo, curtindo e sempre viajando no som aqui da Cultura Sul FM. Eu retorno logo mais, daqui a pouquinho, na reprise do Sofrência e as histórias que o povo conta. Que você continue tendo uma excelente noite de quarta-feira.
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1: O programa Nota Paraná fará o sorteio de outubro nesta quinta-feira, dia 8, entregando R$5 milhões em prêmios para consumidores que informaram CPF em suas notas fiscais e entidades sociais, com prêmios que variam de 50 a 100

0: mil reais. Serão mais de 43 mil paranaenses contemplados, além de outros 20 mil prêmios para instituições. O sorteio deste mês leva em consideração as notas fiscais emitidas no último mês de junho. Para o período, foram gerados mais de 31,58 milhões de bilhetes. De acordo com o regulamento do Programa de Cidadania Fiscal do Paraná, a primeira compra feita por um CPF no mês, independentemente do valor, gera um bilhete para participar do sorteio. A partir disso, o novo bilhete é gerado a cada R$ 200 em compras. Assim, quanto mais o cidadão pede a identificação em suas notas fiscais, maiores são as chances de ganhar. Os dois principais prêmios do sorteio deste mês de outubro serão de 50 e 100 mil reais. Também serão distribuídos 100 prêmios de mil reais, 8 mil de 100 reais e mais 35 mil de 50 reais, totalizando 2,8 milhões de reais em prêmios para pessoas físicas. Já para as entidades sociais, são 20 mil e 40 prêmios, que variam de 100 a 5 mil reais. 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

0: Tê, quarta-feira. Manda sua mensagem, vem pra cá, vem, vem, vem com a gente. Vem pra cá, vem para a Cultura Sul. Mais de 1 milhão de muito mais, muito mais, minha gente. Cultura Sul, FM. Quem tem cultura, tem tudo.
1: Atenção, programa recomendado para maiores de 12 anos.

0: É mais um, gente, mais um programa que tá no ar, Selminha.
1: É bom demais estar aqui. Será que o pessoal vai mandar história hoje, Cleverson?
0: Será que eu vou mandar história? Tem história no Sofrência? Manda sua mensagem para cá, participa com a gente. O nosso novo telefone, o nosso novo WhatsApp: 42 99836-5173. Galera, marca aí, anota aí o nosso número. Participa com a gente: 42 99836-5173. Quem não participar, vai levar guampa ou não vai? Então participa, viu, gente? 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
0: Então participa com a gente, né? Você que tá ouvindo a Cultura Sua FM, manda sua mensagem: 42 99836-5173, Selminha.
1: Aí, gente, manda e já aproveita e já manda a história pra cá.
0: Manda a história pra cá, manda história pro Sofrência. Boa tarde pra você, seu Matheus, boa tarde pra você da região, todas as cidades vizinhas que estão ouvindo e estão acompanhando a Cultura Sua FM. Mega Sena acumulou, sabia, Selma?
1: De novo?
0: 100 milhões de reais.
1: Meu Deus!
0: A Mega Sena está acumulada.
1: Nossa, vou jogar.
0: Em 100 milhões de reais, já pensou?
1: Vou jogar.
0: 100 milhões.
1: Imagina eu e 100 milhões.
0: Você e 100 milhões continuaria fazendo Sofrência?
1: Eu continuaria.
0: Mas é,
1: eu gosto demais.
0: Atenção, Nilci. Atenção, traz um óleo de peroba aqui pra esfregar nesta cara de pau da Selma aqui, gente.
1: Ah, não, mas o Sofrência é Sofrência. É. Eu gosto, sabe que eu gosto.
0: Gosta?
1: Sofrência, é claro.
0: Você se diverte no Sofrência?
1: Muito, meu Deus do céu. Dou muita risada por aqui.
0: Pensamento bovino, né?
1: Pois
0: pensamento
1: é.
0: Bovino.
1: Inclusive, muitas visualizações no vídeo que a gente fez ontem, hein?
0: Pois é, bastante gente, né?
1: É.
0: Veja que legal.

0: Isso é bom. Muito legal, muito
1: então,
0: legal.
1: Então, 100 milhões você manteria, ia fazer a tua chácara lá, a tua fazenda com, sim, os animaizinhos?
0: Isso, com certeza. Isso, certeza. Primeira coisa que eu ia fazer.
1: Primeira coisa.
0: Mas eu não ia contar pra ninguém.
1: Não?
0: Não ia sair espalhando por aí, não. Você sabe que atrai muita gente interesseira, né? Dinheiro atrai muita,
1: sim,
0: gente interesseira.
1: Sim, sem dúvida.
0: Então,
1: sem dúvida.
0: Não ia contar, não. Ia ficar meio na moita.
1: Ia ficar mais na sua.
0: É.
1: Tá aí, né? Muita gente aqui mandou mensagem hoje de manhã, eu fiz essa pergunta hoje no Sofrência pela manhã.
0: É?
1: Sim, no Sofrência não, no Jornal da Cultura com o Sérgio Soriani.
0: Uhum.
1: E aí muita gente mandou mensagem ali respondendo, interagindo e tal.
0: Você já falou o que você faria, né?
1: Eu.
0: Porque ia dar uma sumida.
1: É, eu ia ajeitar a vida, né, de algumas pessoas próximas e eu provavelmente ia passar uma boa temporada em Gramado.
0: Sim, entendi. É.
1: Passaria uma temporada boa em Gramado,
0: é,
1: né?
0: É.
1: E ficaria lá, sem saber até quando.
0: Mas tem que fazer uns investimentos, né? Pra não, porque tem gente que ganha e depois perde tudo.
1: Não, mas também sempre, ela perder 100 milhões também,
0: cara,
1: né? Não, já bem que você conversinha, perder 100 milhões, viu, também é a pessoa, pelo amor de Deus, né?
0: Tem gente que não sabe usar dinheiro.
1: Não, mas joga tudo tenta, fora, né? A gente é pobre, já vive no sofrimento, vive no aperto, vai gastar 100 milhões, já viu?
0: 100 milhões.
1: Também não dá pra você exagerar, né?
0: Se você só aplicar alguma coisa no teu banco ali, já vai dar não sei quantos.
1: 100 milhões pra um grande empresário é só um investimento.
0: Então, pois é.
1: Entendeu? Mas pra gente, normal, meu amor de Deus, gente. Nossa Senhora do Céu.
0: Pois é.
1: Não tem como, não tem como. Eu queria fazer tudo em Gramado, que lá tem muita coisa, né? Gramado e Canela, uhum, e Nova Petrópolis e também mais uma outra cidade que eu gosto lá perto.
0: Sim, entendi.
1: Depois que eu fizesse tudo que tem pra fazer lá, daí eu não sei o que fazer daí.
0: Não ia comprar a rádio, que você falou que ia comprar
1: a
0: rádio.
1: Não, a rádio eu vou comprar, provavelmente.
0: Vai
1: isso,
0: comprar?
1: Sem dúvida, vou comprar,
0: então
1: vou comprar,
0: tá,
1: né?
0: Tá,
1: já tem os dois seres humaninhos ali, né?
0: Uhum. Ah, sim.
1: Os dois seres humanos,
0: sim,
1: ali.
0: Sim, entendi.
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1: Histórias que o povo conta no Sofrência, são muitas histórias que eu vou mandando pra gente e aí chega aquela história que deixa muita gente de cabelo em pé, deixa muito marido, deixa muita esposa, porque essa história vem pra gente novamente envolvendo colegas de trabalho, seu minha.
0: Meu Deus.
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1: Colegas de trabalho que estão se envolvendo e o namorado não sabe ainda. Esta garota, ela tem um namoradinho.
0: É mesmo?
1: Um namoradão. Um namorado apaixonado que faz declarações pra ela. E aí, gente?
0: Eu lembrei de uma coisa, mas depois eu quero te contar uma coisa.
1: Me conte.
0: Eu vou contar no ar.
1: Me conte.
0: É porque ontem eu deitei pra dormir, você sabe que eu moro no centro da cidade, né?
1: Ai, como ela é chique, gente. Olha como ela é rica. Onde que você mora?
0: Gente, eu moro no centro da cidade, mas não penso que é uma coisa maravilhosa, não, porque o barulho ninguém merece.
1: Ela é rica.
0: Só que tinha um casal que saiu brigando ali de algum lugar ali perto, e assim, eu acordei com os berros, né? E eles estavam se estapeando, Cleverson, Daniel. Você
1: olha,
0: tinha que ver.
1: Que coisa.
0: E se xingando. Meu, eu não vou nem falar o carro, mas era um carro desses que tem tipo uma caminhonetinha, sabe? Não vou falar a marca do carro, mas é desses, sabe?
1: Entendi.
0: E daí a moça tava num saltão, numa sainha. E ela tava estapeando o rapaz com a bolsinha dela e tava feia a coisa lá, hein?
1: E você só vendo da sacada.
0: Não, daí eu levantei e fui olhar da janela, porque tava feio, eles estavam se xingando, mas falei, meu Deus, daqui a pouco se mata aqui, já pensou? Não, mas tava feio, o palavreado deles ali tava complicado.
1: O que será que gerou a treta, hein?
0: Se vocês estão ouvindo aí um de vocês dois, manda aqui, conta pra gente o que aconteceu, que vocês estavam brigando tão feio ontem.
1: Conta pra gente, na sequência eu trago a história, meu povo.
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2: Quero mandar um abraço pro meu vizinho Neguinho, conversei com ele agora há pouco, ele falou que adora os vídeos lá que a gente posta lá, das brincadeiras, gente, aqui dos bastidores. Falou que deu muita risada.
3: É engraçado, muito engraçado, amigo, você é muito gozado.
2: É, abraço.
3: Você é muito gozado, não tem...
2: Abraço pra esposa dele, a Kelly também. Aliás, a Kelly, a esposa aqui do vizinho, ela é muito gente fina e ela lembra muito você.
3: Pois é, você
2: falou. Ela tem alguma coisa assim de você, entendeu?
3: Será?
2: Você precisa conhecer a Kelly.
3: Sim, tem que conversar com ela.
2: Conhecer o Neguinho também. Abraço, Neguinho. Abraço, Kelly. Abraço pro Wellington também, meu segundo vizinho. Abraço também pro Arnaldo, meu vizinho ali da frente também. Uhum. Super gente boa. Enfim, esses vizinhos aí que são muito bons
3: legal,
2: todos.
3: Bacana. Isso é bom.
2: Agora, 2h24, na reprise, 11h00. Manda sua mensagem, participa com a gente.
4: Boa tarde, aqui é o Marcos da Vila Verde.
2: Opa.
4: Quero participar do churrascão da cultura aí. Um grande abraço aí. Um abraço pra minha esposa Eliane, que tá trabalhando aí.
2: Tá marcado já, viu? Manda o nome completo, manda o nome completo, manda o nome completo ali embaixo, viu? O seu nome e da sua esposa completo embaixo ali pra gente, que a nossa produção já vai marcar aí pra você de repente vir aqui comer carne e participar com a gente, tá bom, meu amigo? Manda aí, vai lá, boa sorte! Gente, em uma empresa, colegas de trabalho estão fazendo besteirinha. Besteirinha, besteirinha, o namorado não tá sabendo de nada, o namorado provavelmente vai ser o último a saber, e nem sei se vai saber também, porque tem gente que é cara de pau mesmo, que esconde, que dá um jeito, ou às vezes também, enfim, né? Vou pra te relatar, não estamos julgando ninguém, quer dizer que eu não julgo você, se é passivo de erro, é passivo de acerto, como todos nós.
3: Sim, todo
2: que
3: mundo.
2: Somos seres humanos.
3: Verdade.
2: Então, todo mundo pode errar, né? Todo mundo pode errar. Mas o namorado tá sendo enganado, né? Isso aí não é uma coisa certa, não.
3: Ai, gente, isso é totalmente errado. Porque,
2: o namorado está sendo enganado.
3: Se você não tá afim de ficar, assumir uma relação e ser sério, então fica solteiro, fica solteira. Aí você apronta com quem você quiser.
2: É verdade.
0: Agora azedou o lagarto.
2: Eu fico pensando o seguinte, eu quero deixar claro, né? Para que você não fique bravo, não fique bravinha, porque aqui não é para julgar. Mas eu me pergunto como que você... dorme do lado da pessoa e você
3: não
2: sabe que tá traindo ela e daí você, sei lá, faz alguma coisa com ela e, enfim.
3: Tá lá com outra, daqui a pouco você chega e dá um beijo pro seu namorado. Como assim, gente? Como assim?
2: Acredito que a pessoa tem que estar num nível muito... sei lá.
3: Errado.
2: Pra falar, não tô aqui pra julgar, né, gente? Não tô aqui pra julgar
3: errado.
2: Ninguém, porque eu já errei, todo mundo já errou.
3: É,
2: mas enfim, a vida traz... A vida traz aprendizados, né?
3: Com certeza, estamos aqui para aprender.
2: Eu também gosto de vocês, que bom, hein? Abraço para você, viu, Beth?
3: Ah,
2: se quer
3: que
2: participar,
3: legal.
2: Se gosta dos vídeos, se quer participar do churrascão, manda aí o nome completo aí de você e mais alguém que quer vir no churrasco. Alô, isso. Padilha, um abraço para você, tudo de bom, obrigado pela audiência. Gente, então, esse casal aqui da empresa, nós já estávamos desconfiados porque os dois andam muito junto.
3: Ah, sim.
2: Só que assim, aí já vem um detalhe, tem gente que precisa trabalhar junto, então... Não quer dizer, né? Senão as pessoas acabam pegando pira ainda
3: exato,
2: de pensar e tal.
3: Generalizando, não pode.
2: Não quer dizer. Mas, aí, você veja como as pessoas estão de olho, hein? Mandaram pra essa pessoa, né? Contando que viram esse casal num determinado lugar aqui em São Mateus e viram os dois entrando no mesmo banheiro.
3: Meu senhor. Viu? As pessoas acham que ninguém vê. Sempre tem alguém que vê. Sempre.
2: Viram os dois entrando no mesmo banheiro ali. Os dois entraram no mesmo banheiro.
3: Meu Deus, gente.
2: O que será que eles fizeram lá?
3: Que será, hein?
2: Que será que eles fizeram no banheiro? Você consegue imaginar, hein? Você que tá ouvindo a Cultura Sua Firma, o que você acha que eles fizeram?
0: Diz
2: que demoraram uns 10 minutos pra sair do banheiro.
3: Meu senhor.
2: É, gente.
0: Tiro dado, bujo deitado.
2: O que você acha?
3: Veja só, hein?
2: Já pensou, gente?
5: Onde come um, come dois.
2: Meu Deus. É, gente, já pensou? O que

0: esperar.
1: Essa aí conhece e decora os carreiros do Parque de Exposição.
0: É, tem uns carreiros no Parque de Exposição ali. Tem uns carreiros ali. Será que a casa vai cair logo? Será que essa casa vai cair? Alô, Ailton, um abraço pra você, tudo de bom. Obrigado pela audiência, obrigado pela sintonia. Ou a sorte desse cara vai ser se o namorado for um cara de boa.
1: Uhum.
0: Né? Porque aí que tá. Quando você se envolve com alguém que tem namorado e você sabe que a pessoa tem namorado, você sabe que você pode levar uma bela,
2: claro,
0: de uma surra,
2: que sim,
0: entendeu?
2: Lógico.
0: Claro, não, que é errado, porque o namorado não tem que fazer isso em ninguém. Uhum. Né? Porque o problema é dos dois, entendeu?
2: Sim.
0: Nenhum dos dois tem valor. Eu não
2: tem
0: sei
2: que abandonar.
0: Tipo assim, não sei qual que é pior.
2: Exatamente.
0: Dos dois, entendeu?
2: Sim.
0: Não sei qual que é pior. Se é o que sabe que a pessoa tem namorado,
2: uhum,
0: ou se é a outra
2: ou
0: que tá fazendo,
2: tem,
0: né?
2: É.
0: Os dois dá pra juntar no mesmo saco. Só, uhum, que se o namorado for de boa, tranquilo. E se é um namorado nervosão?
2: Então, e tem bastante.
0: Aquele namorado que não avisa, aquele tipo assim.
2: Já pensou?
0: Só vai entrar aqui no estúdio, vai chutar essa porta e vai,
2: nossa,
0: me pegar pelo pescoço aqui no meio do programa.
2: Pode. Tem gente que faz isso.
0: Se você pega um namorado desse.
2: Então.
0: Entendeu?
2: É, as pessoas correm risco à toa.
0: Então, pense bem, hein? Pense bem.
2: Verdade.
0: Pense bem, porque tem retorno, tudo na vida tem retorno, tudo volta. E a gente na sequência vai continuar com essa história, porque é de um lugar muito conhecido, é de um lugar muito conhecido.

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2: Volto terça-feira, não sei, depende.
3: Se eu ganhar os 100
2: depende
3: milhões.
2: Depende do que rolar.
3: Eu pago uma viagem pra você ir pra Gramados aí, tá bom?
2: Ah, eu quero que você me dê um carro de presente daí novo então também.
3: Você quer um carro ou quer um apartamento lá em Gramado?
2: Não, puxa vida.
3: O que você prefere?
2: Valeu.

0: gostaria de uma casinha em Nova Petrópolis.
1: Uma casinha em Nova Petrópolis.
0: Sim, porque Gramado dá 20 quilômetros de lá, então...
1: Ah, é bem melhor, é.
0: Bem mais tranquilo em Nova Petrópolis ali e tal.
1: Tá bom, mas não foi lá que, tipo, que tinha... Lembra que quebrou o chão lá, que deu uma rachadura lá? Lembra que foi lá em Gramado?
0: Não, foi em Gramado isso.
1: Foi Gramado mesmo? Gramado.
0: Na verdade, olha, eu acho que talvez em Canela. Eu gostaria de uma chácara em Canela.
1: Chácara.
0: Um negócio pequeno.
1: Ah, vamos
0: uma casinha
1: ver.
0: Ali com 4 quartos.
1: Uma casinha com 4 quartos. 4 suítes.
0: Gente, é que assim, eu falo muito de Gramado porque realmente eu amo Gramado.
1: É, mas é que é muito bonito.
0: Eu amo Gramado muito, é uma legal. Assim, de todas as cidades que eu já fui, é a cidade assim que eu me conectei de um jeito que eu não sei explicar.
1: Ai, entendeu? Quantas cidades já foi? 2, São Mateus e Gramado.
0: Nossa, não, já fui pra muitas cidades. Até primeiro que só até chegar em Gramado, tanto cidade que você passa, né?
1: É, você passa.
0: Eu passei, eu visitei Caxias do Sul, inclusive tem uma colônia italiana lá que eu fui.
1: Eu tenho que ir lá.
0: Em Caxias do Sul, entendeu?
2: E... Ah, vai começar a se chorar já.
0: Não,
2: então.
0: Mas tô falando, é que a conexão que eu tive com Gramado é uma conexão inexplicável,
1: foi
0: entendeu?
1: De outras vidas, amigo.
0: Foi o único lugar que eu nunca tive vontade de voltar pra casa, entendeu?
1: Ah, entendi.
0: Que foi muito boa.
1: Agora tá explicado.
0: As 4 viagens que eu fiz
1: é
0: pra lá.
1: Isso não é bobo nem nada, né? Não é só Gramado.
0: Mas Canela é bom também, Canela é bom.
1: Canela é ótimo.
0: Então, gente, eu recomendo que vocês pra vocês irem, viu? Que é interessante, é legal. Vale muito a pena.
1: Verdade.
0: O churrasco de gaúcho. Eu fui na churrascaria do fundo da grota, lá no você centro foi? De Canela. Ai, que delícia de espeto. Gente, vamos pra história aqui. vamos pra história. Tem história, gente. Tem história aqui no Sofrência da Cultura Sua FM. Muita gente aí participando, muita gente mandando mensagem. Alô, meu amigo Célio. São João do Triunfo, tá ouvindo Sofrência aí, Célio. Abraço pra você, tudo de bom. Obrigado pela audiência, pela sintonia. Meu amigo Mozart, um abraço. João Fernando, um abraço também. Abraço pra Dolar, abraço também para o Rogério lá no Rio das Pedras. Alô, Rogério. Abração, tudo de bom pro Gilmar, também tá na sintonia. Enfim, muitas pessoas ouvindo a Cultura Sua FM, acompanhando aqui o nosso programa. É, gente, então, viram esse casal super conhecido entrando no banheiro. No banheiro de um estabelecimento, na verdade, não foi nem na empresa. Aí alguém viu e alguém pegou e contou, né? Alguém mandou pra essa pessoa que essa pessoa mandou pra Sofrência.
1: Sim.
0: Olha a rede de fofoca que foi montado, gente. Olha o tamanho da rede de fofoca
1: mas
0: que foi montado.
1: Mas é, esse tipo de coisa as pessoas falam mesmo.
0: É.
1: Não fica em uma, ah, eu vi, pronto, morreu comigo. Não, gente, as pessoas falam pro outro, que o outro fala pro outro. E aí, quando chega aqui no Sofrência, um monte de gente já sabe.
0: É, só que eu só tenho uma coisa pra falar. Eu conheço o namorado dela.
1: Ai, ai, ai.
0: Eu conheço o namorado dela.
1: Aham.
0: E eu acho que, se ele descobrir, ele faz o cara comer o celular.
1: Sério? Ele nervosinho?
0: É, mais que nervoso. Ele não é de conversar não, hein? Ele não vai chegar a conversar.
1: Sei, ele vai agindo.
0: Ele vai fazer o cara engolir o celular, provavelmente.
1: Nossa senhora.
0: Então você que é da história, você acha que tem gosto do que celular?
1: Pois é. Então vai se preparando aí psicologicamente, viu?
0: Ou melhor parar, né?
1: É,
0: melhor parar enquanto...
1: Se der
0: enquanto
1: tempo.
0: Enquanto é tempo,
1: ainda.
0: Entendeu? Enquanto é tempo. Não é correto, não é correto, mas eu conheço esse namorado e esse namorado aí, ele não é de avisar não, viu? Não é muito das conversinhas.
1: Sim.
0: Não é muito de perguntar, não é muito de chegar a prosear.
1: Ele já vai chegar a socar.
0: Ele vai fazer engolir os telefones provavelmente.
1: Vai
0: fazer engolir o telefone. Juarez tá ouvindo a gente, tá na escuta do programa. Abraço pra esposa, pra Luísa Matos, pra mãe a Terezinha, pro pai o João, né? Do Rio das Pedras, esse programa é muito bom.
1: Obrigada, abraço.
0: Estou com os melhores, na melhor, Helena de Boa Vista, obrigado, viu, Helena, tudo de bom pra você.
1: Helena.
0: Eu quero mandar um abraço, né? Pro meu amigo, o Ednei Vassoski, lá de Canoinhas, né? Jornalista, abraço, Ednei, tudo de bom pra você, pra toda a sua equipe, né? Muito gente fina aí, o Ednei. Trouxe uma ideia muito bacana hoje de manhã com ele sobre jornalismo.
1: Bacana.
0: Porque de nenhum dos melhores profissionais que tem na região do jornalismo, é sempre bom você trocar ideia com profissionais ali pra você, né, aprender algumas coisas,
1: você
0: ter algumas dicas, né?
1: Alguma coisa. Claro.
0: Inclusive, o Ednei foi meu professor na faculdade.
1: Olha,
0: ele era o coordenador
1: bacana.
0: Do curso de jornalismo.
1: Muito
0: então,
1: legal.
0: Nem precisa falar que ele sabe muito mais que eu em tudo, né? Então, é sempre bom conversar com ele e um abraço, então, pra você. Tá bom, Ednei Vassoski? Tudo de bom. 2h42. É, gente, vamos lá. Tem áudio no programa. Tem áudio.
3: Fala, Cleverson Daniel, o melhor locutor de São Mateus do Sul.
0: Opa, volta lá, sonoplasta. Volta lá. Volta, volta.

0: volta. Atenção à direção geral. Atenção à direção geral. Atenção, Élica Bacil, direção geral. Mandaram um áudio aqui, Élica. Ó, escuta aí, ó.
1: Fala, Cleberson Daniel, melhor locutor de São Mateus do Sul.
2: Puxa,
1: tirando o sol, mamãe. Um abraço, Cleberson.
2: Nossa, que puxa.
0: Por que você tinha que estragar o áudio, cara?
2: Meu Deus.
0: Você tem certeza disso que você tá falando, cara? O que tinha que estragar o áudio, hein?
2: Viu? Você devia ter deixado só até a metade.
0: É.
2: Né?
0: Esse negócio.
2: Ai, Cleberson. Credo, Cleberson. Não vai falar
0: ontem,
2: nada.
0: Você foi no aniversário ontem do Emerson Bacil?
2: Fui, sim.
0: Então um abraço pro deputado Emerson Bacil. Foi aniversário dele ontem, né? Sim. E foi aniversário da mamãe também ontem, né?
2: Foi.
0: Então parabéns pro Lucas. Inclusive, eu vou fazer um churrasco ali em casa e o Lucas vai vir.
2: Você
0: tava combinando com ele o churrasco.
2: Sério?
0: Tava combinando com ele, que esses dias eu tava lá na nossa colega lá na RDX conversando. Uhum. Ele, a gente vai fazer um churrasco.
2: Eu já percebi que você faz churrasco pra todo mundo, convida todo mundo mesmo. Você nunca me convidou pra ir no churrasco na tua casa.
0: Pois é.
2: Nunca.
0: Você vê, né? Mas eu vou te convidar.
2: Vai?
0: Vou.
2: Tá bom.
0: Vou te convidar. Mas vai ter esse churrasco lá que o Lucas vai lá em casa. Ai, gente.
1: Brincadeiras à parte, mas o melhor locutor de São Mateus do Sul, claro que é o nosso amigo, companheiro, Cleberson Daniel.
2: Quanto que você pagou pra ele mandar esse áudio?
0: Então volta agora, né? Atenção, Élica Bacil, esquece o final do primeiro áudio, ouça só o segundo.
1: Brincadeiras à parte, mas o melhor locutor de São Mateus do Sul, claro que é o nosso amigo, companheiro, Cleberson Daniel.
2: Nossa.
0: Obrigado, companheiro. Você sabe que eu faço amizade fácil, né? Nós voltamos daqui a pouco na sequência.
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0: você no seu carro levando a cultura de carona. Alô, você no seu escritório.
1: Calor,
0: né? Muda a trilha, como é que você vai aí? Como é que você vai? Como é que você tá? Conta pra gente. Alô, São Mateus do Sul. Alô, toda a nossa região. As mais

0: Quer um pirulito?
1: Quem quer?
0: Quem quer um pirulito do Kiko? Abraço, abraço pro Valdir, tá ouvindo? Ô Valdir, onde que você tá, Valdir? Onde que é essa foto que você mandou, meu amigo?

0: você gosta, hein?
1: A gente se diverte aqui.
0: Sabe que a Canoinhas, hein? Canoinhas Bela Santa Catarina. O nome desse programa tá errado. Qual deveria ser o nome do programa?
1: Saco de Riso.

0: divertem junto, é isso.
1: É, que isso é...
0: Isso é um segredo.
1: Isso é da pessoa, né?
0: É, sim.
1: Isso é da pessoa.
0: E não é com todo mundo que você dá risada, não é?
1: Não.
0: Tem que bater
1: aliás,
0: energia.
1: Aliás, é, marca essa frase, muito mais fácil fazer alguém chorar do que fazer alguém rir.
0: Você sabe que, pensando bem, é verdade.
1: É muito mais fácil fazer alguém chorar do que fazer alguém rir.
0: É porque tem gente que não consegue fazer você dar risada, não é?
1: Então, toda vez que você consegue fazer uma pessoa rir, você tá fazendo um favor pro mundo.
0: É verdade, gente, é.
1: E o rádio é isso. O rádio é isso. O rádio é pra divertir, pra entreter. Uhum. Né? E muita gente perde essa oportunidade. Como já dizia o professor Hélio Ribeiro, o rádio é a maior oportunidade perdida de melhorar o mundo.
0: Olha,
1: que algumas pessoas não aproveitam.
0: Deveriam aproveitar.
1: Exatamente.
0: Né? É verdade. Isso aqui é uma arma, viu, gente?
1: Microfone. Nossa, que aqui. Susto.
2: Esse vai chorar então.
0: Mas
2: vai começar,
0: gente,
2: a se chorar já então.
0: É responsabilidade.
1: É.
0: Vamos fazer todo mundo dar risada, vamos. Não é?
1: Então, tô de risada.
0: Não, mas agora tem que falar alguma coisa pra eu dar risada, então.
1: Eu não sei.
0: É porque é isso, assim, aqui. O Cleverson é um palhaço e eu, né, dou risada fácil. Então,
1: a Selma é muito divertida, gente. A Selma é espontânea.
0: Ah, eu sou.
1: A Selma é espontânea, a Selma é divertida. Ela é capricorniana.
0: É.
1: Nata.
0: Mas se eu não gosto de alguma coisa, eu falo.
1: É, e se eu não falar, a cara já diz, né?
0: Na hora.
1: A cara do capricorniano fala tudo.
0: Não sei, é que tem gente, Cleverson, que não fala as coisas, sabe? Que tipo assim, não gosta de alguma coisa, mas fica ali remoendo, tal. Aí fala pra outra pessoa e fala pra outra pessoa. E não fala, não, gente, fala na cara da pessoa. Eu não gosto disso, pronto.
1: É.
0: Tenta resolver, melhor coisa.
1: Alô, Sheila, um beijo pra você, querida, tudo de bom. Ó, mais de 25 minutos, tô aí na rádio. Ah, mais 25 minutos foi na rádio levando os pacotes
0: ele vai
1: de
0: trazer,
1: carvão.
0: Cleverson.
1: Olha, esta fera vai trazer os pacotes
0: venha,
1: de carvão.
0: Venha.
1: Um pacote de carvão para a Selma e outro pacote de carvão para mim. Na verdade, os dois são para mim.
0: Não, um é para mim.
1: Não, você vai fazer o que com o pacote de carvão se você tem dó do boi e dó do porco?
0: Eu vou assar pão de alho.
1: Ah, sapão do.
0: Nossa, queijo com alho, assim, ó. 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

0: adoro ali. Legumes. Nossa, adoro, é nossa, adoro, gostoso. eu adoro abobrinha. Nossa
1: e senhora. Tem que ser com carvão.
0: Ah, sim, sim, com certeza, né?
1: Então.
0: Ah, tá certo, tá certo. Então tá bom.
1: Ele vem,
0: ó. Você pede pra falar com a Selma na hora que chegar aqui.
1: Isso, vem, suba aqui, suba.
0: O Reinaldo, galera, um abraço, meu camaradinha. Gente, a história de sofrência de hoje é essa, então, né? Esse casal conhecido aqui de São Mateus, eles foram vistos entrando, então, em um banheiro. Então, pra você ter noção que... É que tem gente que gosta de fazer coisas diferentes. Sou a favor. As pessoas têm que realmente fazer coisas diferentes. As pessoas precisam inovar.
1: Sim, mas desde que seja com a pessoa certa, não com claro. O namorado de outro.
0: É, o recado é esse. O namorado dessa menina, eu conheço ela, inclusive. Conheço muito bem ela, conheço muito bem ele. Esse namorado, a hora que ele descobrir, gente, quando você souber que alguém engoliu um celular, é porque
1: ele
0: descobriu.
1: Foi ele que fez a pessoa engolir.
0: E pelo naipe do caboclo, né? Ele vai ficar bem estressadinho.
1: Ah, mas tem que ficar, Cleverson, porque poxa.
0: Não a violência. Gente, não diga não a violência, entendeu?
1: Não, mas ninguém merece traição. Violência. Traição é muito ruim.
0: A pessoa que faz isso, ela vai ter as consequências.
1: Vai.
0: A vida traz, a vida devolve.
1: Sim.
0: Para ambos.
1: Sim.
0: Mas esse cara aqui, realmente, eu acredito que, enfim, vamos ver o que vai rolar.
1: Mas a guria não mede as consequências também, sabendo que tem um namorado nervosinho. Ela vai e fica se envolvendo com outro cara, pelo amor de Deus.
0: Eu já aconselho vocês a não fazerem nada, viu? Tem inclusive esse rapaz que tá ouvindo aí, a hora que ele descobrir, não faça nada, viu? Você não precisa fazer nada.
1: Termine, deixa.
0: Porque a pessoa desceu o nível lá, ainda mais.
1: É, faz igual aquele que você contou esses dias, né? Que o rapaz foi lá e falou, ó... Podem ficar juntos. Foi, você contou esses dias.
0: Contei mas, essa história
1: então,
0: foi boa.
1: O cara teve muita inteligência emocional. Ele foi lá e falou: ah, tá bom, vocês querem ficar juntos?
0: Controle emocional. Ficar. Tem que ter. Não, porque você vai lá, tá? Faz o cara engolir o celular.
1: Não.
0: O cara vai lá e faz um B.O. ainda. Além disso, é ruim, então não
1: você
0: compensa.
1: Não
0: adianta termina. Você se sujar com lixo.
1: Dos outros. Lixo dos outros, né? Então, verdade.
0: Não é nem lixo, porque lixo é reciclável, né?
1: Depende, tem lixo que não é.
0: Nossa, do nada. Vocês tinham que ver a carinha da Selma, gente.
1: Não,
0: tinha
1: que
0: ver,
1: tem cara. Isso que não é.
0: Mas, ó, quero já deixar claro que eu não tô julgando ninguém. Eu sei que você que tá ouvindo, sei que você trai. Então, viu, de boa, não esquenta, continua ouvindo sofrência. Porque o programa tá aqui por causa dessas histórias, entendeu? Então, vai lá, viu tua
1: mas
0: vida.
1: Mas só pensa nas consequências, entendeu?
0: Cuidado, veja bem. Quero mandar um abraço pra minha ex-colega Betinha, né? Ela tava ouvindo ontem o programa.
1: Pois é.
0: Um abraço lá pro Anibeli também, o esposo dela.
1: Sim.
0: Ela mandou áudio pro número antigo da rádio, então sei lá onde foi parar esse áudio dela.
1: Chegou o áudio, pois é.
0: Depois ela mandou áudio aqui pra mim falando que tinha mandado lá pro número antigo, né?
1: Mas não chegou.
0: Né?
1: Pois é. Mandar pro número novo.
0: É. Manda pro número novo. Abraço pro Jonathan também, tá ouvindo? Alô, Jonathan. Abraço pra você, Jonathan Ducati, tá ouvindo o programa. Gente, qual empresa será que é? Você que tá ouvindo a Cultura Sua FM.
2: Já foi o boi que acorda.
0: Qual empresa você acha que é?
3: É Pica, é Pikachu.
0: É, gente, tem uma empresa aí que tá rolando isso aí, né? O casal, ele está aprontando, né? E manda um abraço aí pro pessoal da Vila Fati, né? Estão ouvindo a Cultura Sua FM. Abraço pra você que nunca fala o teu nome.
1: É, não tenho nome, não falo nome.
0: Só tem essa foto dele aqui, viu? Aonde que é essa foto? A foto, pelo menos, conta pra gente onde que é essa foto. Onde pois será que é esta foto desse rapaz? Não dá tempo de mais nada. Amanhã, quinta-feira, retorno sofrência ao inédito, 2h da tarde. E pra quem tá ouvindo a reprise, boa noite também.
1: Isso aí.
0: Abração, minha.
1: Valeu.
0: Tchau, gente. Tchau, meu povo.
2: Amanhã tem mais sofrência. Valeu, meu povo. Tchau, obrigado.
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1: O feriado de Nossa Senhora Aparecida, padroeira do Brasil e Dia das Crianças, 12 de outubro, deve elevar o número de veículos nas estradas do Paraná. O movimento nas estradas, tanto para o interior quanto às praias, pode ser até 40% maior aos dias comuns, a depender do destino escolhido. Além do trânsito, a previsão é de chuva, o que pode deixar a viagem ainda mais perigosa. Por isso, a orientação é para que, se possível, o motorista evite os horários de pico. A estimativa das concessionárias é de que o maior movimento fique concentrado na sexta-feira, 9 de outubro, e na segunda-feira, 12 de outubro. Na sexta-feira, o pior pico previsto está entre 14 e 18 horas, com fluxo elevado das 18 às 19 horas. No sábado, o movimento aumenta entre 10 e 12 horas e atinge o pico das 12 às 19 horas. No domingo, a faixa de maior fluxo está prevista entre 11 e 13 horas. Já na segunda-feira, o movimento começa a crescer entre 14 e 15 horas e atinge o pico entre 15 e 20 horas. Nas vias administradas pela Via Araucária, a expectativa é de 320 mil veículos, volume 12% superior ao registrado em dias normais. Arteres Litoral Sul estima que aproximadamente 1 milhão de veículos circulem pelos trechos sob sua administração. A concessionária Motiva Paraná espera que 313 mil veículos trafeguem pelas rodovias que a concessionária administra no estado. 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
1: A Polícia Civil do Estado do Paraná, por meio da Delegacia de Ipiranga, concluiu um inquérito policial referente ao grave acidente ocorrido na madrugada de 19 de agosto de 2026, no quilômetro 209 da rodovia BR-373. A colisão frontal entre um caminhão e um micro-ônibus causou a morte de 23 pessoas e deixou outras 5 feridas. De acordo com as investigações, uma combinação de fatores e infrações cometidas por ambos os condutores culminou na tragédia. O sinistro envolveu um caminhão da empresa Megatrans e um micro-ônibus pertencente à Prefeitura de Imbituva, que transportava pacientes para consultas e exames médicos na região. O impacto violento resultou na morte imediata de 22 ocupantes do coletivo, incluindo o motorista e do condutor do caminhão. 5 passageiros do ônibus sobreviveram. As perícias técnicas no caminhão revelam falhas graves de manutenção e condução. Dados de telemetria indicaram que o veículo transitava 80 km por hora instantes antes da batida, em um trecho sinalizado com limite máximo de 60 km por hora. Os laudos também identificaram desgaste acentuado que comprometia a eficiência do sistema de frenagem. A investigação apurou ainda que o motorista do caminhão se conectou ao aplicativo WhatsApp cerca de 17 minutos antes da colisão. Para os investigadores, a hipótese principal é de que o condutor estivesse distraído pelo uso do celular no momento em que perdeu o controle e invadiu a pista contrária. O laudo extraído do cronatógrafo digital do micro-ônibus revelou que o veículo transitava 101 km por hora no exato momento do impacto, 41 km por hora acima do limite regulamentar do trecho. Depoimentos prestados à polícia corroboraram a análise técnica. Um dos sobreviventes relatou que o coletivo havia deixado Imbituva com cerca de 20 minutos de atraso em relação ao horário previsto, razão pela qual o motorista dirigia de forma apressada. Os exames toxicológicos de ambos os condutores deram resultado negativo para álcool e substâncias psicoativas. Como os dois motoristas morreram no acidente, a Polícia Civil informou que não haverá indiciamento ou responsabilização na esfera penal em razão da extinção da punibilidade. 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
1: No último domingo, dia 4, Deltan Dallagnol conquistou nas urnas a cadeira no Senado Federal pelo Paraná. Ganhou, mas ainda não levou. A decisão, que deveria ser do eleitor paranaense, poderá ser revista. O processo, encabeçado pelo PT, que questiona a elegibilidade de Deltan, foi pautado para a sessão desta quinta-feira, dia 8, pelo Tribunal Superior Eleitoral, TSE. A soberania popular passará pelo escrutínio dos ministros. Estarão em jogo a validade do voto de 2.904.594 paranaenses. O candidato do Novo disputou a eleição como liminar do presidente da Corte Eleitoral, o ministro Cássio Nunes Marques. Foi Nunes Marques que, minutos antes do início da abertura das sessões da votação, cassou a decisão do ministro relator Floriano de Azevedo Marques, que tirava Deltan da eleição. Esta decisão negativa a Deltan, que será julgada nesta quinta-feira pelos demais ministros. A maioria deles, aliás, votou pela suspensão da campanha do candidato do Novo na reta final da disputa pelo Senado no Paraná. O placar foi de 5-2. Por isso, em tese, a maior probabilidade seria de manutenção do entendimento de Floriano Marques pela inelegibilidade de Deltan, cassando os 2.904.594 votos dos eleitores do ex-procurador da República e decretando novas eleições para o preenchimento da vaga. 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
1: Uma rede de falsas plataformas de apostas promete retornos de até R$3.000 a partir de depósitos de R$20 a R$30, mas bloqueia o saque por meio da própria programação dos sites, segundo a empresa brasileira de cibersegurança. O estudo, chamado Saque Fantasma, identificou uma estrutura que simula uma casa de apostas, mostra ao usuário um saldo aparentemente disponível e, no momento do saque, exige um novo pagamento de R$30 para liberar o dinheiro. A porta de entrada são as redes sociais. Segundo o relatório, uma das abordagens coletadas no Instagram orientava o usuário a entrar em um link, fazendo um cadastro, depositar R$20 e enviar o comprovante e a chave Pix em troca de R$2.000. A investigação também encontrou uma conta de TikTok relacionada ao esquema, com mais de 126 mil seguidores e 2,5 milhões de curtidas. A operação utilizava Instagram e Telegram para divulgação e suporte. Depois do primeiro Pix, a vítima encontra uma interface que imita uma plataforma de apostas, com jogos, saldo e registros de supostos saques. O site também apresenta elementos destinados a reforçar a aparência da legitimidade, como uma vitrine de últimos saques, com nomes parcialmente ocultos e valores altos. Quando o usuário tenta retirar o suposto saldo, é informado de que precisa pagar uma taxa de R$30 para liberar o saque. O usuário deve gerar um QR Code para pagamento. O mecanismo

0: responsável por verificar a transação, porém, não consegue confirmar que a taxa foi paga. Com isso, o saque continua marcado como pagamento da taxa pendente. O usuário pode gerar outro QR Code, reiniciando o ciclo, e o golpe continua. A principal recomendação da empresa de segurança para quem já fez um depósito é não enviar mais dinheiro. Novas cobranças apresentadas, como taxa de saque, verificação, depósito mínimo ou pagamento necessário para liberar o saldo, devem ser tratadas como continuidade do golpe. 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
1: O programa Nota Paraná fará o sorteio de outubro nesta quinta-feira, dia 8, entregando 5 milhões de reais em prêmios para consumidores que informaram CPF em suas notas fiscais e entidades sociais. Com prêmios que variam de 50 a 100 mil reais, serão mais de 43 mil paranaenses contemplados, além de outros 20 mil prêmios para instituições. Os

0: sorteio deste mês leva em consideração as notas fiscais emitidas no último mês de junho. Para o período, foram gerados mais de 31,58 milhões de bilhetes. De acordo com o regulamento do Programa de Cidadania Fiscal do Paraná, a primeira compra feita por um CPF no mês, independentemente do valor, gera um bilhete para participar do sorteio. A partir disso, o novo bilhete é gerado a cada R$ 200 em compras. Assim, quanto mais o cidadão pede a identificação em suas notas fiscais, maiores são as chances de ganhar. Os dois principais prêmios do sorteio deste mês de outubro serão de 50 e 100 mil reais. Também serão distribuídos 100 prêmios de mil reais, 8 mil de 100 reais e mais 35 mil de 50 reais, totalizando 2,8 milhões de reais em prêmios para pessoas físicas. Já para as entidades sociais, são 20 mil e 40 prêmios, que variam de 100 a 5 mil reais. 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

0: Quem que é essa sirigaita?
1: Sei lá.
0: Tá de caso com ela? Jura? Quer que uma cobra te pica se estiver mentindo? Uma cobra cascavel?
1: Ô, Su, será que não dá pra você arrumar uma cobra mais mansa, não? Cascavel, Deus me livre desse trem, Su.

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1: A Polícia Civil do Estado do Paraná, por meio da Delegacia de Ipiranga, concluiu um inquérito policial referente ao grave acidente ocorrido na madrugada de 19 de agosto de 2026, no quilômetro 209 da rodovia BR-373. A colisão frontal entre um caminhão e um micro-ônibus causou a morte de 23 pessoas e deixou outras 5 feridas. De acordo com as investigações, uma combinação de fatores e infrações cometidas por ambos os condutores culminou na tragédia. O sinistro envolveu um caminhão da empresa Megatrans e um micro-ônibus pertencente à Prefeitura de Imbituva, que transportava pacientes para consultas e exames médicos na região. O impacto violento resultou na morte imediata de 22 ocupantes do coletivo, incluindo o motorista e do condutor do caminhão. 5 passageiros do ônibus sobreviveram. As perícias técnicas no caminhão revelam falhas graves de manutenção e condução. Dados de telemetria indicaram que o veículo transitava a 80 km por hora instantes antes da batida, em um trecho sinalizado com limite máximo de 60 km por hora. Os laudos também identificaram desgaste acentuado que comprometia a eficiência do sistema de frenagem. A investigação apurou ainda que o motorista do caminhão se conectou ao aplicativo WhatsApp cerca de 17 minutos antes da colisão. Para os investigadores, a hipótese principal é de que o condutor estivesse distraído pelo uso do celular no momento em que perdeu o controle e invadiu a pista contrária. O laudo extraído do cronatógrafo digital do micro-ônibus revelou que o veículo transitava 101 km por hora no exato momento do impacto, 41 km por hora acima do limite regulamentar do trecho. Depoimentos prestados à polícia corroboraram a análise técnica. Um dos sobreviventes relatou que o coletivo havia deixado Imbituva com cerca de 20 minutos de atraso em relação ao horário previsto, razão pela qual o motorista dirigia de forma apressada. Os exames toxicológicos de ambos os condutores deram resultado negativo para álcool e substâncias psicoativas. Como os dois motoristas morreram no acidente, a Polícia Civil informou que não haverá indiciamento ou responsabilização na esfera penal em razão da extinção da punibilidade. 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
5: 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Eu sou o Luciano, vamos juntos até as 7 no Acorda Meu Povo.
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Eita, rádio boa de escutar. Rádio boa de escutar. E cantar as coisas, viu? Que radiona, que radiona. Bom dia, pessoal de Rio Azul, né? O Antônio Muro já tá de pé na patrulha. Já tá de pé na patrulha, velho, o Antônio Muro. Cadê o Chitãozinho Chororó daqui? Chitão. Quero carcar uma do Chitãozinho Chororó aqui. Meio logo já. Eu tô afim de escutar. Eu tô afim de escutar um do Chitãozinho Chororó. E não pode demorar. Eu não sei, acordei com vontade de ouvir uma do Chitãozinho Chororó e vai ser hoje. Vai ser hoje que eu vou ouvir uma do Chitãozinho Chororó. Aham. E aí, como é que você tá, meu amigão? Nessa quinta-feira. Hoje é quinta-feira já, dia 8 de outubro, né? Quinta-feira, já tô enxergando o topetinho da sexta-feira ali. A semana vai passando rápido, a semana vai terminando, a semana começa, a semana termina, a semana começa, a semana termina. E chove, esfria, esfria, e chove, chove, chove, chove. E a semana termina de novo, e chove de novo, e a semana termina. E assim nós vamos, né, gente? E assim nós vamos. Agora pro final do ano é um pulinho, porque tá passando muito rápido. Tá passando muito rápido o nosso final de ano aí. Piscou, terminou. Que bom que você tá mandando sua mensagem aqui, viu? Tô vendo. Vocês acordaram cedo, hein? Vocês merecem o quê? Palmas? Eles merecem palmas? Merecem palmas quem tá acordando cedo agora? Parabéns pra quem acordou cedo. Merecem palmas sim ou não? Ah, eu mereço palmas também, sim. E eu, porque eu acordo cedo todo dia, também mereço palmas. Eu também mereço palmas, sim ou não? Ah, eu não mereço, né? Os ouvintes merecem, eu não. Ah, tá bom. Tá bom. Palma pra quem tá levantando cedo.

0: 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O amigo, falando em um amigo, mandar um abraço pro meu amigo Carazinho. Câmbio, bora pra luta, Carazinho, bom dia, meu amigão. Bom dia, bom dia, bom dia pra Fran da Vila Americana. Bora trabalhar, né, Fran? Bom dia pra você também, bom trabalho. O Adilson do Paiol Grande. Capricha numa moda de viola, hein, Luciano? Eu gosto de música antiga. Vamos achar uma antiga bem boa aqui, amigão. Também aqui junto com a gente, quem? O José. O José, tá ligadão. Também o Renato. Luciano, estamos na escuta. Renato e Leonora, do Coxilhão dos Vitoriano. Bom dia pra vocês aí do Coxilhão dos Vitoriano, também ligados aqui com a gente. E aí, meu amigo Paulo? Fazia... Tava sumido, hein, Paulo? Tava sumido. Você também foi eleito? Você também foi eleito, por isso tava sumido, né, Paulo?
1: Bom dia, seu Luciano Munhoz.
0: Bom dia.
1: Madruguemos hoje, não consegui me trabalhar. Mal da minha coluna, meu amigo.
0: Ô, louco.
1: Me travou a coluna, meu amigão. Barbaridade.
0: Oh, meu Deus do céu.
1: Não vou trabalhar hoje, é por isso que tô escutando seu programa, Munhoz.
2: A semana vai passando rápido, a semana vai terminando.
1: Munhoz, a semana começa, a semana termina. Como é que é o nome dele? Munhoz. Luciano.
0: Isso.
1: Beleza, Luciano?
0: Beleza.
1: Curtindo seu programa, mas não tô nada legal.
0: Oh,
1: não consigo nem trabalhar hoje, tá bom?
0: Tá
1: Luciano.
0: Bom.

0: Por isso, tá escutando seu programa aí, beleza? Abraço, bom dia.
1: Bom dia pra você também, Paulo. Fé em Deus aí, né? E cuida dessa coluna aí. Cuida, tá bom? Então, um bom repouso pra você. Amanhã você já vai estar, ó, 100%. Tenho certeza que amanhã você já vai estar bem legal. O Jorge também tá ligado com a gente, o Jorge Risk, bom dia. Bom dia, G. Oi, Geralda. Bom dia, Geralda. Olha aqui, ó, Bora Palida, Luciano. Bom dia, meu amigo, Bora Palida. Por enquanto tá vazio o busão, mas daqui a pouco, daqui uns minutos, já lota. Um abraço aí pro Nelson. Nelson de Curitiba. Como é que tá a capital aí paranaense? Tá frio, tá calor? Como é que tá? 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

0: Acordando aí, gente. Acordando com a cultura sua é bem melhor, é bem melhor. A ele toda honra e toda glória nessa manhã de quinta-feira, mais um dia abençoado, 8 de outubro. E as andorinhas voltaram, falei delas ontem, né? Ontem tava vendo as andorinhas voando por aqui.
1: As andorinhas voltaram.
0: Quem canta?
1: Eu também vou.
0: Os males espanta.

Tá aí, ó, na Cultura Sul FM, Mike Lian, no ponteio da viola. Aqui não, Pico Pico. Oi, Geralda, bom dia, G. Tudo bem com você? Geralda, bom dia. Bom dia, até porque um bom dia bem dado espanta até mal olhado. Olá, Luciano, aqui é o Serginho da Vila Verde, tomando chimarrão e bora pra lida. Isso aí, Serginho. Um abraço pra vocês aí na Vila Verde. O Ulisses Marques de Porto Feliz também tá ligadão. Bora colher mais uma estufada de fumo. É o Ulisses Marques, Porto Feliz, né?

certo, então. Ó, fala em estufada de fumo. Meu amigo Tiano. Fala, Tiano. O Tiano tá em Triunfo, né? Tiano de São João do Triunfo. O homem das máquinas. O homem da máquina. O homem do fumo. O rei do fumo. Rei do fumo. Aí em Triunfo. Não, tem bastante rei do fumo em Triunfo, né? Meus amigos fumicultores, um abraço pra vocês aí. Um abraço, Daia. Um abraço, Tiano. Tiano, vamos levantar, né, Tiano? Na lida do fumo, não dá pra dormir no ponto. Né, Tiano, velho? É lá, Tiano. E aí? Ah, lá, Tiano. Tiano tá devendo um... Tá devendo um leitão desde o começo do ano, hein? Estamos terminando o ano e nada do leitão ainda, né? Nada do leitão assado. Aí tá bom, o homem tá no crédito comigo, tá no crédito. 5h32.

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Olha a previsão do tempo aqui, né? Você que já vai sair para a lida, para o trabalho. Hoje é o seguinte, bom, nesse momento o termômetro marcando 17 graus. Então tá mais quente que Curitiba, viu, o meu amigo Nelson? O Nelson falou que tá 16 graus em Curitiba. Aqui em São Mateus, 17 graus nesse momento, e hoje a quinta-feira deve ser de chuva. Tem tempo nublado, tá marcando tempo nublado, e tem pancada de chuva aqui marcando também. Já tem pancada de chuva marcando aqui. 17 graus com pancadas de chuvas. Ô, louco, será verdade? Deixa eu dar mais uma olhada aqui no outro mapa aqui. Outro mapa. É, hoje o tempo aí tá instável. É tempo instável. É, sabe aquele dia que pode ser que chova, mas pode ser que não chova? É hoje. Pode ser que saia o sol,

Pode ser que chova? É hoje. Tá marcando aqui um pouco de chuva pra hoje. Tá se preparando. O tempo tá querendo se preparar, né? Oh, meu Deus do céu. E agora? O que nós faz, né? É, tá 16 graus e meio, na verdade. 16 graus e meio. Amanhã sim, amanhã tá marcando chuva também. Hoje não é assim tanta chuva, já começa, o tempo começa a mudar pelo jeito, né? Talvez hoje à tarde, aí o tempo já mude. É bom sair meio preparado, é bom sair meio, vai saindo meio preparado, viu? 5h37, último julgamento, Milionário e José Rico.

0: Teodoro e Sampaio na Cultura Sul FM. Paixão Proibida. Vamos lá para os recados aqui através do nosso WhatsApp 429-9836-5173. 429-9836-5173. Esse é o nosso WhatsApp, né? Ô Erasmo, bom dia. Bom dia, Erasmo, nosso Papai Noel. Tá chegando tua hora, né, Erasmo? Tá chegando o mês de dezembro e nós já temos o Papai Noel. Grande Erasmo, tá ligado. Alô, Nelson. O que foi aí, Nelson? Diga.
1: É, Luciano, aqui também tá com cara de chuva. Vai chover também, vai chover. Abraço.
0: Um abraço pra você, Nelson. Vai chover em Curitiba. Diz o Nelson aqui também, viu, Nelson? Aqui tá se preparando aí, né? Devagarinho, devagarinho. O tempo faz hora que não chove, né? Faz tempo que não chove. O tempo tá meio seco. Olá, Luciano. Tô na escuta. Eleni Maciel da Vargem Grande. Bom dia, Eleni da Vargem Grande. Bom dia. Bom dia, Mariana.
2: Bom dia, Luciano. Aqui tá se preparando pra chover. Que é a Mariana Inês Furta, que é Chesca da Lagoa da Cruz. Um abração pra todos vocês aí.
0: Um abração pra vocês aí também. Olha aí, viu? Tá se preparando pra chover pros lados da Lagoa da Cruz. O Acir Porteiro tá ligado com a gente. Bom dia, Acir. Bom dia para os porteiros, bom dia para os vigilantes, bom dia para o Acir que tá aí trabalhando. Tá no horário de trabalho ainda. A Vera. Bom dia, Vera Ribeiro da Barra Bonita. Vera Ribeiro, Barra Bonita, bom dia. Um bom dia bem dado, espanta até mal olhado, né, meu irmão? Né, meu amigo? Hamilton. Ô, Hamilton, bom dia para você também, Hamilton.
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0: 14 para as 6.
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0: Nem que chova, nem que chova. Deixe que chova, dinheiro no banco não molha.
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Minha amiga, não tá fácil, não tá fácil você usar aquela sandália nova que você ganhou, né? Não tá fácil, né? Quando você pensa em usar a sandália nova, a chuva aparece. Tem que ir de sapato fechado. Calma, o verão não começou ainda, né? Calma.

É gente que se liga na gente, curtindo também a música do Mato Grosso e Matias. Essa é antiga, hein? Pai Tião. Alô, Alan. Bom dia, Alan. Como é que você tá? Manda um alô pra nós aqui na De Flor. Alô, pessoal da De Flor. Um abraço, Alan. Abraço, pessoal da De Flor. Clarice Fernandes. Bom dia, Clarice, da Água Amarela de Cima. Peço uma música do Terceira Dimensão, qualquer uma. Aliás, vai tocar agora o Terceira Dimensão, viu, Clarice? Olha que coincidência. Não tinha visto a tua mensagem. O Terceira Dimensão já tá aqui, ó. Pronto pra começar o fandango. Tá pronto pra começar aqui. Tão pronto pra cantar já, viu? Tá pronto pra cantar. O Terceira Dimensão que vem agora. Pra Clarice da Água Amarela de Cima. Ela manda pros filhos João Marcos, Jailton, Claudinara e pro esposo Antônio e pra todos que estão na escuta. Obrigado, gente. Família que ouve a Cultura Sul FM unida permanece unida. Olá, Luciano, bom dia. Tô na escuta. Aqui é Iracema, de Fluviópolis. Oi, Iracema. Tudo bem com você, minha amiga? Bom dia pra vocês aí de Fluviópolis. Alô, alô, Fluviópolis. Bom dia. E vamos chacoalhar. Você vai chacoalhando e eu vou costurando.

Olá, Temudo, que baile bom, baile bueno. Terceira dimensão, caramba, que baile bom. Vai mandando o seu recado aí, o seu bom dia. Pode mandar o seu bom dia. Um bom dia bem dado, espanta até mal olhado. É ou não é, meu, cadê? Mimoso. O que tá fazendo aí, Mimoso? Venha dar bom dia pro povo, Mimoso. Venha dar bom dia para o povo. Dê bom dia, vai. Ei lá, Mimoso. Mimoso tá mais faceiro que ganso novo, né, Mimoso? Faltando um minuto para as 6, tá na hora do giro.

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1: O feriado de Nossa Senhora Aparecida, padroeira do Brasil, e Dia das Crianças, 12 de outubro, deve elevar o número de veículos nas estradas do Paraná. O movimento nas estradas, tanto para o interior quanto às praias, pode ser até 40% maior aos dias comuns, a depender do destino escolhido. Além do trânsito, a previsão é de chuva, o que pode deixar a viagem ainda mais perigosa. Por isso, a orientação é para que, se possível, o motorista evite os horários de pico. A estimativa das concessionárias é de que o maior movimento fique concentrado na sexta-feira, 9 de outubro, e na segunda-feira, 12 de outubro. Na sexta-feira, o pior pico previsto está entre 14 e 18 horas, com fluxo elevado das 18 às 19 horas. No sábado, o movimento aumenta entre 10 e 12 horas e atinge o pico das 12 às 19 horas. No domingo, a faixa de maior fluxo está prevista entre 11 e 13 horas. Já na segunda-feira, o movimento começa a crescer entre 14 e 15 horas e atinge o pico entre 15 e 20 horas. Nas vias administradas pela Via Araucária, a expectativa é de 320 mil veículos, volume 12% superior ao registrado em dias normais. Arteres Litoral Sul estima que aproximadamente 1 milhão de veículos circulem pelos trechos sob sua administração. A concessionária Motiva Paraná espera que 313 mil veículos trafeguem pelas rodovias que a concessionária administra no estado. 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
4: Paula Freitas, Malé, Rebouças, bom dia, bom dia, bom dia, bom dia, bom dia, bom dia, bom dia, bom dia, bom dia.

0: 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Por aqui o Pegada Seca, que é a Pegada Seca, até as 7.
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0: Aqui não, Pico.

Aqui não tem lero lero e vem cá que eu também quero. Aqui é modão, meu amigo. Aqui é modão doído, modão gostoso, modão pra cima, modão que fala de amor. Tem modas alegres, apaixonadas. É a cultura sua FM, é tudo de bom, né? Ó. Depois dessa aqui. Depois dessa eu posso apagar a luz e ir embora? Não. Olha, essa moda, deixa eu falar, essa aqui é de fazer o cabra comer capim e dar coice na charrete. 6:05, aguenta, coração.

0: 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Tia Chaleira, saudade da nega véia. Saudade da nega véia. 6:14 agora, 6:14. Não dá pra deixar vocês tomando conta aqui da dos botões mesmo, né, Mimoso? Não dá pra deixar você aqui. Você já soltou um negócio do Amado Batista ali que não tem nada a ver, né? Olha, Mimoso, você, eu vou te contar uma coisa, hein? Não dá pra ir no banheiro e deixar você cuidando aqui, que eu já vi que você não dá conta do... você não dá conta da bagaça. Na próxima vez eu vou deixar o Potência. Potência, você fica na próxima. É, melhor, melhor. 6:15 agora. Ó, oh, bom dia, Luciano, sou o José Marinho de Guamiranga. Tamo aqui no Pega do Leite, escutando a Cultura Sul. Mandar um abraço pro pessoal da Fazenda Querência, da Lagoa. Um abraço pro Alberto Varchak. Um abraço, tudo de bom, hein, Alberto Varchak. Pessoal aí da Guamiranga, ouvindo a Cultura Sul FM. Fazenda Querência da Lagoa, São João do Triunfo. Ah, muito bem, muito bem. Pessoal que tá na lida do leite ali, ó. Lidando com o leite. Esse é um bem tão precioso, né? A Mariana quer cantar uma música. O Tostado, a Mariana lá da Lagoa da Cruz, ela perguntou aqui: oi, posso cantar uma música? O que que você acha? Ela pode ou não? Pode, diz que pode, Mariana. Pode cantar. Pode cantar, até porque quem canta os males espanta, né? Alô, Bartô. Bartô de Faxinal dos Quartins, Palmeira, tá na escuta também. Leoni, olá, Luciano, tomando chimarrão na escuta do programa. Leoni, o esposo Afonso, em Turvo de Cima, município de Rebouças. Alô, Turvo de Cima, alô, Rebouças. Agora 6:16.
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0: Olha, tá chegando o final do ano, já estamos na reta final do ano. Você vai ficar aí esperando até quando? Até quando para deixar para nós falar do teu comércio, falar da tua empresa, do teu negócio? Vai demorar até quando? Hã? Vai deixar o ano passar? Vai deixar o ano passar para anunciar aqui o seu produto, a sua loja, a sua empresa, o seu comércio aqui na Cultura Sul FM? Você pode anunciar aqui, sabia? Pode. Até porque os anunciantes mais qualificados estão com a gente. Só tem anunciante, ó. Aqui só tem anunciante bom. Só tem anunciante de catega. Só de categoria, sim ou não? Para você anunciar aqui com a gente, ó, faz o seguinte, para nós encurtar o caso, segue eu aí no Instagram, tá? Me chama no Instagram, Luciano Munhoz Locutor. Acha aí, Luciano Munhoz Locutor. Chama ali que a gente troca uma ideia, tá bom? E amanhã a gente já tá falando de você aqui, do seu produto, sua loja, seu comércio, sua empresa, seu produto. 6:21, 6:21, muita gente mandando mensagem. Dito Muchinski. Ô Dito, bom dia.
1: Dito Muchinski da Boa Vista, curtindo teu programa todo dia. Toca a musicona do trio Parada Dura pra nós, hein?
0: Olha aí o Dito Muchinski, hein? O homem é de categoria. Muita gente participando da promoção. Marcelo.

Marcelo também aqui. Ô, Luciano, vai um chimarrão? Olha, Marcelo, eu tomei o chimarrão já no começo da semana, queimei o bico, tava meio quente a água aqui, já deu uma queimada no beiço, tô com o beiço queimado até agora. Ah, mas vai, o chimarrãozinho é sempre bom, vai com o bico queimado e tudo mesmo, não dá nada. Olá, Luciano, bom dia, a palavra de hoje é criança, é o Leandro Cruz do Faxinal dos Ilhéus. A Terezinha também tá ligada, oi, Terezinha. De Cerro Lindo, tá na escuta, né, Terezinha? É o nome da minha mãe também, viu? Minha mãe também tá em Campo Largo lá, chama-se Terezinha. Um abraço pra você, Terezinha. Aí de Cerro Lindo, né? Seu Ivo, tá ligado aí, seu Ivo? Bom dia, seu Ivo. Ah, lá, nego velho. Thaís Bill, de Antônio Olinto. Bom dia, Antônio Olinto. Todo mundo ligado. Todo mundo ligado. Aqui não, Pico Pico.

0: Ei, você do outro lado do rádio, curtindo a música bonita do Daniel aqui na Cultura Sul FM. Quem tem cultura tem tudo. Mandar aqui um abraço, um bom dia pra Juliane Bueno. Oi, Juliane, bom dia. Tá concorrendo aí, boa sorte. Muita gente concorrendo, muita gente participando da promoção aqui. Dia das Crianças é com a Cultura Sul FM. Que baita promoção, hein, gente? Que baita promoção. Alô, também aqui para o Guilherme. Guilherme do Cambará. Bom dia, Guilherme do Cambará. O Irineu. Bom dia, Luciano. Bora tomar um mate. É o Irineu da Colônia Cachoeira. Bom dia para vocês aí na Colônia Cachoeira. Bom dia, Irineu. Tomando aquele chimarrão, aquela erva verdinha, verdinha, verdinha. O Luiz, amigo também. Como é que é? Ô, Luiz, bom dia. Luiz e Josefa Novak, do Triunfo. Bom dia. Daqui a pouquinho, às 7 horas da manhã, tem Cultura Sul Notícias, primeira edição. Mas já tem destaque chegando nessa manhã, já tem destaque chegando nessa manhã com ele.
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0: Soriani, o que você conta pra gente, o que você traz, vai trazer nessa manhã? Bom dia.
2: Bom dia, ouvintes, estamos chegando. Olha,

0: grupo busca implantação de serviço de hemodiálise em São Mateus do Sul. Daqui a pouquinho, reportagem no ar. Vamos trazer todos os detalhes aí, né, com o Alan, que é um dos coordenadores desse grupo, o vereador Wagner Wolf, que é também da Comissão de Saúde aqui de São Mateus do Sul. Vamos trazer informações com relação à Receita Federal, que realizou apreensões aí no município de Irati. Já já o auditor fiscal, o Edson Ledesma, também vai trazer detalhes. Polícia Militar registra prisões por violência doméstica, tráfico e mandados na região. As informações de São Mateus do Sul, de Irati, de toda a nossa região, daqui a pouquinho, às 7 da manhã. Lembrando que amanhã volta o horário eleitoral e a gente vai entrar um pouquinho mais tarde, viu, Luciano?
1: Ah, é verdade. Amanhã retorna o horário eleitoral no rádio para você. Então, a partir das 7 já tem horário eleitoral novamente. Começa, né? Agora segundo turno para presidente. Então, o horário eleitoral é um pouco mais curto, mas começa amanhã também. Para desespero de muitos. Olha, vamos que vamos, agora 6h33, alô Maria. Maria Lima. Maria Lima, bom dia para você, Maria Lima, minha amiga aí de Santa Catarina, Canoinhas. Tá ligadinha com a gente, só alegria, né, Maria? Hoje é quinta. É, falta pouquinho pro sabadão, estamos contando as horas aí, né? O pessoal vai contando as horas. Bora trabalhar, bom trabalho pra você, Maria. Tem gente que tá se enrolando na cama aí ainda, tem gente que não tá querendo levantar. Levantar, gente. Vamos levantando com a Cultura Sul FM. Meus amigos caminhoneiros, quem tá na estrada aí? Alô, caminhoneiros, bom dia!

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0: da Lagoa da Cruz e ela pediu para cantar uma música e ela mandou aqui, ela já cantou, tá cantando. Canta então, Mariana. Claro, porque sempre quem canta, os males espanta, né, Mari?
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0: Mariana.
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0: Uhul.
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0: Olha aí a nossa Ana Castela, hein? A nossa Ana Castela da região. Parabéns, Mariana. Parabéns. Gostei, gostei, gostei, viu? Você tá cantando muito bem. Continue, continue, continue. Não desista. Não desista. Se você quer ser uma cantora, continue, Mariana. 6:38.

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Tá chegando o final de semana, hein? E olha aí, ó. Esse é o... a música velha bagualada do João Luiz Correia, um bagual corcoviador. Temos que ir num bailão desse qualquer hora. Vai eu, vou convidar eu, vou convidar o Roberto das Neves. Vai eu, Roberto das Neves, o Felipe. Felipe vai também. E o nosso amigo Perigote. Agora temos aqui o Perigote também. Imaginou eu, o Perigote, o Roberto, o Felipe num bailão desse? Meu Deus do céu. Vai se derrodear, né? Alô, Zone, Zone Hoffman do Porto Ribeiro. Tá ligadinha com a gente, a Zone do Porto Ribeiro. A Ivete também, bom dia, Ivete. O Thiago, bom dia, tudo tranquilo? Tudo tranquilo? Thiago Matoso, da Nepomuceno. Um abraço, Thiago. José Lauro, Pancão. Fala, Pancão, bom dia. Me coloque no sorteio aí, Luciano, me coloque no sorteio. Ô, Pancão, qual é a palavra premiada de hoje, hein, Pancão? Qual é a palavra premiada, Pancão? Tem que colocar a palavra aqui, Pancão. A palavra é criança. Luciano, a Eleni Maciel, da Vargem Grande. Tá certinho, Eleni. A Luísa Bill, da Vila Proma. Bom dia, Luísa. O Wellington também tá ligadão. Fala, Wellington. Bom dia, meu amigo. Um abraço aí pro Eric, quem tá mandando aqui? Ô Luciano, quero mandar um abraço pro meu filho Eric, que tá completando seus 22 aninhos. Maria Rosa dos Santos, da Água Azul de Cima, Lapa. Parabéns pro seu filho aí, viu, Maria? Parabéns pro Eric, que tá de aniversário hoje, quem tá completando idade nova.

0: Nova, parabéns, sinta-se abraçado, sucesso, saúde e muita alegria. Um abraço para vocês aí da Lapa.
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0: 6h47.
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Alô, Aramis. O Aramis também tá na sintonia. Obrigado aí pela companhia. Você que leva a gente de carona no seu carro. Bom dia. 9 para as 7. Leonardo.

Cultura Sua FM, quem tem cultura tem tudo. Leonardo, rola pinga. Um abraço, Marcela, obrigado pela participação, tá concorrendo aí, Marcelo. Magrão também, Magrão. Vamos trabalhar, Magrão, vamos trabalhar. Diz que vai chover, hein, mas dá tempo de trabalhar. Dá tempo, dá tempo. Gente, eu tô de volta logo mais. Meio-dia e meia, eu conto com a sua audiência. Meio-dia e meia a gente se encontra no Zap do Povão. Vem aí, Cultura Sul Notícias, primeira edição. Cleberson Daniel, Sérgio Soriani e muitas informações pra você. Um abraço, hein? Até depois. Meio-dia e meia a gente se fala por aqui novamente. Até lá, tchau.

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0: 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Flash
1: 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Alô, você, bom dia. 7 horas agora. Vamos iniciar aqui o nosso Cultura Sul Notícias na sua manhã. As informações. Desejo para você uma excelente quinta-feira. Vem para cá, vem para Cultura Sul.
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1: Em toda a região, todo mundo tá ligado, tá ouvindo aqui. Bom dia, que você tenha uma excelente manhã, que você tenha um excelente dia, que seu dia seja produtivo, que seu dia seja muito positivo. Bom dia. 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
1: E agora, agora que você fica muito bem informado aqui na Cultura Sul FM, dia 8 de outubro. Bom dia. Hoje é dia do direito à vida, dia também do nordestino. Excelente quinta-feira para toda a nossa região. Você que está em casa, você que está no trabalho, você que está em qualquer lugar, acompanhando aqui o nosso Cultura Sul Notícias com as informações de São Mateus, da região, as informações nacionais, as informações internacionais relevantes. Enfim, se fique sabendo tudo primeiro aqui.
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0: bom dia ouvintes, estamos chegando e tem muitas informações nesta quinta-feira, fiquem ligados.
1: Bom dia para você que tá no carro, levando a cultura de carona, indo trabalhar, bom dia, bom dia. Bom dia para você que tá levando o filho na escola, bom dia para você pai, para você mãe, para você professor, para você professora, os motoristas das vans escolares, dos ônibus, como eu sempre mando abraço, abraço para os viajantes, para os caminhoneiros, para as caminhoneiras, para quem trabalhou durante a madrugada e tá chegando em casa agora, vai ter aquele merecido descanso também, os vigilantes, enfim, todo mundo que trabalha no turno da madrugada aí das indústrias de São Mateus, de toda a nossa região, bom dia e um forte abraço. Lembrando que áudio liberado, viu? Você sabe que nós temos agora o nosso WhatsApp novo, se você não anotou ainda, anota aí o novo contato da Cultura Sul, 429-9836-5173, 99836-5173, você pode mandar o seu áudio, né, os amigos que estão na estrada, como está aí a movimentação do trânsito em nossa região, seja sentido Curitiba, seja sentido aí São João do Triunfo, sentido Ponta Grossa, sentido Irati, sentido União da Vitória, fica à vontade para você participar e para você interagir a partir de agora no nosso jornal que está no ar aqui na Cultura Sul FM, na sua manhã de quinta-feira.
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1: Pois é, né, gente? Falando ainda sobre a previsão do tempo aqui para nossa cidade de São Mateus do Sul, nós temos uma previsão aí de muita chuva nos próximos dias, que a gente espera realmente, como nós sempre falamos aqui, que essa previsão não se concretize. Mas hoje, nesse momento, em São Mateus, a temperatura é 17 graus, podendo chegar a 29 graus. Previsão hoje, né? Vai passar o tempo assim nublado, mas amanhã, sexta-feira, já tem previsão de chuva para amanhã e também para sábado. E a chuva, né, deve se intensificar no Paraná e continuar durante o feriadão. O aumento das temperaturas no estado do Paraná, associado à maior disponibilidade de calor e também umidade, contribui para a intensificação das chuvas a partir de hoje, quinta-feira, com possibilidade de tempestades principalmente no oeste e sudoeste e também centro-sul do estado. Desde quarta-feira, as temperaturas estão em elevação no interior e o clima mais quente atinge todas as regiões a partir de quinta-feira. Até Curitiba, que vinha de marcas amenas nos últimos dias, pode ter máxima de 20, 27 graus nesta tarde. No oeste e noroeste, fez calor, com temperaturas acima de 30 graus em alguns municípios. O Paraná segue com previsão de chuva até o dia 19 de outubro, variando dias de pancadas de chuva e outros com possibilidade de temporais. Assim, este fim de semana, de feriado prolongado, deve ficar instável nas regiões paranaenses. Em Curitiba, o tempo vai ser de chuva e gangorra de temperaturas. Se faz calor nesta quinta-feira e sexta-feira, no sábado e domingo, as tardes ficam amenas com máxima nas casas dos 22 e também 24 graus. Já na segunda-feira, volta a esquentar para cair outra vez na terça-feira, quando a capital pode passar por um período aí de friaca. Sérgio Soriani.
0: É, a previsão aponta, né? Inclusive aí, com a expectativa de feriado prolongado com chuva, né? Todo final de semana aí, segundo o Cinepar, hoje dá aquela estiada, a exemplo de ontem, né? Mas a partir da noite, da madrugada, já deve começar a mudar aí o tempo. Vamos aguardar. Segundo a previsão, final de semana chuvoso na nossa região.
1: Final de semana chuvoso, então já vai se preparando. Mas o rio tá baixando, viu? Essa notícia é boa, que mesmo aí com essas pancadas de chuva, ontem eu estava na Vila Amaral lá, né? O rio, por enquanto, tá tranquilo. A gente espera que siga e continue desta maneira.
0: Tomara, né?
1: Tomara.
0: Depende do volume de chuvas que vira aí, mas eu acho que não vai ter problema, não.
1: Acredito não. E também eu acredito que essa temperatura, ela vai mudar ainda, viu? Porque quantas vezes, né, que nós falamos aqui, mesmo agora que o rio tava, né, praticamente, né, quase dando a enchente para algumas pessoas saíram de casa, mas estava praticamente certa a enchente, né, com a previsão, e graças a Deus aí não deu certa a previsão e não deu enchente, né, Sérgio?
0: É, não deu, né? Claro que alguns pontos mais baixos aí a água até pegou, né?
1: Sim.
0: Mas graças a Deus não teve nenhuma proporção, não.
1: É, aquela enchente grande que muitos moradores tiveram que sair, acabou não acontecendo. A previsão estava marcando chuva aqui, mas acabou não acontecendo. A gente espera que siga assim, porque segundo essa previsão aqui vai ser muitos dias de chuva. Então a gente espera realmente que a São Pedro dê uma mudada nessa previsão. 7:08.
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0: Olha, saúde. O grupo busca implantação de serviço de hemodiálise em São Mateus do Sul. Daqui a pouco os detalhes.
1: E ainda, já as vagas da Agência do Trabalhador para você que está procurando emprego.
0: Deltan Dallagnol e outros dois candidatos

0: Eleitos no Paraná ainda dependem da Justiça Eleitoral.
1: Universidade do Paraná prorroga prazo de inscrição para o vestibular 2027.
0: Idosa de 72 anos é operada no joelho errado em Curitiba.
1: Mega Sena hoje, gente. 100 milhões de reais o prêmio principal.
0: Receita Federal aprende contrabando em Irati.
1: Ainda falando sobre política, o Flávio Bolsonaro diz que Jair Bolsonaro, seu pai, subirá na rampa na posse e vai passar a faixa presidencial a ele.
0: E tem mais notícias, né? Noticiário local, de interesse regional, você vai ficar ligado conosco aqui.
1: Muito mais. Ó, atenção para o crédito consignado, hein? Que exige muita atenção contra golpes e fraudes. Daqui a pouco eu trago também a reportagem completa para você. 7h08.
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0: Daqui a pouco vamos trazer informações porque a Polícia Civil de Ipiranga concluiu o inquérito e a delegada Ingrid Prioto vai trazer detalhes. Esse fato é relacionado ao acidente que matou aí 23 pessoas em Bituva que iam com ônibus da saúde para Curitiba.
1: E ainda homem é condenado a 16 anos e 7 meses pela morte de jovem na cidade de União da Vitória.
0: Vídeos no TikTok motivaram o feminicídio de mulher de 43 anos no Paraná. Homem pega 36 anos de cadeia.
1: E daqui a pouco falamos então da região Irati, Rebouças, Rio Azul, Teixeira Soares, Fernandes Pinheiro, Imbituva e muito mais no nosso giro regional de informações aqui na sua manhã no Cultura Sul Notícias que está apenas começando.
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0: Olha, nós temos aqui uma matéria e vamos iniciar com o Alan Watabski, ele que é um dos organizadores aí desse movimento que tenta trazer o centro de hemodiálise para São Mateus do Sul. Daqui a pouquinho o vereador Wagner Wolff também vai falar aqui, mas o Alan, ele vai trazer detalhes, o que esse grupo pretende, né, essa organização pretende aqui para São Mateus do Sul com relação à hemodiálise. Alan, bom dia, seja bem-vindo.
3: Bom dia, Serginho, bom dia a todos os ouvintes da Cultura Sul. Aqui quem fala é o Alan, sou um dos responsáveis do grupo Hemodiálise Já. É um prazer estar falando com vocês, primeiramente. Vou contar um pouco da nossa luta aí, da nossa história e como tudo se iniciou. Muito bem, Serginho, a nossa luta já se arrasta aí por 2 anos aqui em São Mateus. Ela deu início lá atrás com meu pai, né, o Anísio Gilson Wachtavski. Foi ele que começou esse movimento. Infelizmente, o meu pai faleceu novembro do ano passado, e em honra e memória a ele, eu peguei esse projeto e tô tentando levar adiante. Muitas coisas já foram feitas, muitas conversas, alguma coisa já bem encaminhado, mas ainda falta muito pra gente atingir nosso objetivo. A luta começou porque o meu pai ia 3 vezes por semana em União da Vitória, né, fazer esse procedimento, né? E é muito desgastante a viagem, né, Serginho? Uma hora para ir, uma hora para voltar, sem contar o fato que a pessoa tem que ficar 3 horas no equipamento para filtrar o sangue, e isso acaba sendo desumano na volta. O que a gente quer aqui hoje é um centro de hemodiálise em São Mateus para poder devolver e dar um pouco mais de dignidade, conforto e qualidade para essas pessoas. É isso que o nosso grupo batalha, corre atrás, para que as coisas aconteçam aí da forma que a gente quer, e isso vai ser muito bem-vindo para a população samateuense e região. A gente está nessa luta aí, enganjado, conversando com autoridades, tanto aqui de São Mateus quanto autoridades de fora. Tivemos uma conversa ano passado, por exemplo, com o secretário estadual de saúde, o Beto Preto, né? E deixamos a nossa necessidade lá. E ontem tivemos uma conversa, né? Uma reunião, uma sessão com os vereadores que integram a Comissão de Saúde aqui de São Mateus, né? Com a Jussara, com o Cássio, com a Marta e com o presidente Wagner aí, que pegou nossas demandas, e agora vai levar para frente para a gente poder ver o que, que a gente pode fazer e quais são os caminhos que a gente agora vai seguir para a hemodiálise se concretizar aqui nessa cidade, que é o mais importante para todas as pessoas que necessitam desse atendimento aqui. Então seria isso, Serginho. Muito obrigado a todos e um ótimo dia.
0: Estamos sempre à disposição. Fiquei imaginando aqui no momento que o Alan falava ali, Cleverson, e ele mesmo relatou, né, o deslocamento, né, o que a pessoa

0: ela passa, né? Lá, filtrando sangue e tal, já volta aí debilitado, né? E daí, mais o retorno para casa, né? Então é bem desgastante a situação. Mas o presidente da Comissão de Saúde da Câmara de Vereadores aqui de São Mateus do Sul, o vereador Wagner Wolff, ele também fala que vai trazer informações, detalhes por parte da movimentação dos vereadores aí na Câmara Municipal de São Mateus do Sul. Bom dia, vereador.
1: Bom dia, Serginho. Bom dia a todos os amigos ouvintes da Rádio Cultura Sul. É sempre uma grande satisfação estar aqui conversando com vocês. Bom, Serginho, essa demanda aí da hemodiálise, né? Primeiro a gente tem que reconhecer e dar todo o mérito aí à sociedade civil organizada, né? Esse grupo hemodiálise já é uma reunião de pessoas aqui de São Mateus do Sul, né? Que são familiares ou pessoas que enfrentam também, precisam fazer o tratamento da hemodiálise, sabe o quanto é sofrido isso para os pacientes, né? Hoje nossos pacientes aí viajam semanalmente para outras cidades para conseguir fazer esse tratamento. E essa é uma luta legítima desse grupo, né, da sociedade civil organizada. E eu, enquanto presidente da Comissão de Saúde, Educação e Assistência Social da Câmara Municipal, né, eu fiz questão de marcar uma audiência para a gente ouvir eles na Câmara, entender essa luta, entender todas as demandas que eles têm, compreender tudo que eles já fizeram para chegar até aqui e o que ainda falta para tornar isso realidade, né? Eu reconheço que é uma demanda complexa e precisa de um trabalho muito intenso de todos os poderes aqui de São Mateus do Sul, né? Então essa demanda deles já foi apresentada ao Poder Executivo e agora chega também ao Poder Legislativo. Nós, enquanto comissão, né, nós temos também poderes para requisitar informações. É isso que a gente está fazendo nesse momento, né? A gente já saiu da reunião de ontem com uma pauta aprovada, né, com várias requisições e documentos aí que a gente vai solicitar para o Poder Executivo, vai solicitar para a Secretaria de Saúde do Estado do Paraná, para entender também, né, o que São Mateus precisa preencher, quais requisitos são necessários atender, para que a gente no futuro venha ter esse serviço aqui na nossa cidade. É muito importante dizer, Serginho, e a gente precisa ser muito realista com relação a isso, que esse é um serviço que, para chegar em São Mateus, ele precisa da participação de vários atores, né? Não basta só uma vontade aqui do município de São Mateus do Sul, mas precisa também da anuência do governo do estado, da parceria do governo do estado e também do governo federal, né? Então agora a gente vai começar primeiro entender o que falta e depois começar, né, uma luta política para conseguir trazer esse serviço para a nossa cidade, né? Um ponto que é principal em toda essa história, Serginho, e que nós conversamos ontem com os representantes do grupo hemodiálise já, é a respeito do Hospital Maternator Paulo Fortes, né? O prédio do novo hospital já foi entregue aí tem 5 meses, mas ele ainda não está funcionando, né? E certamente, né, colocar esse hospital para trabalhar, colocar ele a serviço da população de São Mateus, é uma prioridade não apenas para que a gente consiga trazer esse serviço de maior complexidade para o município, né? Mas também para prestar um bom serviço de saúde aqui no âmbito local, né? Então essa é uma das prioridades que a gente tem que ter enquanto município, né? Mas é isso, Serginho, o papel do vereador, eu tenho dito já muitas vezes sobre isso, é amplificar a voz da população. A gente tem que dar aumentar o volume da voz da população, né? Então é isso que a gente tem feito enquanto vereador, né? Então para mim foi uma grande satisfação receber essas pessoas lá, escutar a história delas, escutar as demandas delas, porque é uma história semelhante a de muitas pessoas que estão ouvindo o programa agora, que fazem hemodiálise ou que têm parentes que fazem hemodiálise e sabem o quanto isso é sofrido, né, para nossa comunidade. E nosso trabalho enquanto representantes da política municipal aqui, como são todos os vereadores, como é também aí os membros do Poder Executivo, é justamente isso, né, absorver essas demandas da população e lutar para que a vida da nossa comunidade esteja cada dia melhor. Serginho, eu fico aqui, meu agradecimento por você trazer esse espaço aqui pra gente e deixo um forte abraço aí para você e para toda a comunidade de São Mateus do Sul que está nos ouvindo agora. Um abraço do vereador Wagner Wolff.
0: Muito obrigado aí ao vereador Wagner Wolff, ao Alan, né, que trouxeram informações aí, espaço sempre aberto, né, para as causas da nossa população. Que bom que estão empenhados aí, trabalhando, e se Deus quiser ele vai dar certo, né, esse centro de hemodiálise aqui em São Mateus do Sul, Cleverson.
2: A gente torce realmente para que isso se concretize e aconteça, porque como o Serginho já citou, o Sérgio Serena citou, a dificuldade, né, a pessoa já passa por esse problema de saúde, aí tem que fazer essa viagem, nós sabemos principalmente como que são essas estradas, essa 476, cheio de buraco, então a pessoa vai, ele faz lá o procedimento, aí volta, então sai de madrugada, tem que passar o dia

0: tudo, às vezes seja em Curitiba, seja na Vitória. Então a gente torce para que realmente as coisas melhorem nesse setor da saúde aqui em São Mateus. Agora 7h18, continue ouvindo aqui o nosso Cultura Sul Notícias, participando, mandando a sua mensagem. Bom dia, 7h18, 429-9836-5173.
1: Olha, continuando ainda na área de saúde, só que preste atenção nessa notícia aqui, ó. O Conselho Regional de Medicina do Paraná instaurou um processo de sindicância para apurar cirurgia realizada em joelho de idosa de 72 anos em Curitiba. A prótese foi implantada no joelho errado, em procedimento realizado no dia 30 de setembro no Hospital Cruz Vermelha. Caso comprovada a conduta violadora das regras éticas, as sanções previstas na Lei de Criação dos Conselhos de Medicina vão desde a advertência confidencial, podendo chegar à cassação do exercício profissional, a depender do grau de culpa e da gravidade das consequências apuradas, afirmou o Conselho Regional de Medicina em nota encaminhada. Em entrevista, a filha da paciente, Sabrina da Silva, afirmou que todos os exames anteriores mostravam a necessidade do procedimento no joelho esquerdo, mas a prótese foi implantada no joelho direito. De acordo com ela, em uma primeira reunião, o Hospital Cruz Vermelha se comprometeu a arcar com as necessidades da idosa no processo de recuperação, como fisioterapia, transporte e acompanhamento psicológico, porque agora ela está com as duas pernas acometidas, não consegue se locomover, afirmou a filha da idosa. Uma nova cirurgia só pode acontecer daqui 45 dias, porque a paciente perdeu muito sangue durante o primeiro procedimento. Ainda segundo a família, o médico responsável afirmou que fez na outra perna após um suposto pedido feito pela paciente que estava sedada. A idosa diz não se lembrar de ter feito solicitação. Uma brincadeira, né, cara? Ó, paciente sedada, com exames, com tudo ali definido. Como que vai pedir para fazer no joelho errado? E se o médico tem laudos, tem ali tudo certinho, raio-x, enfim? Quem que é o chefe ali no momento, né? Na cirurgia. Quem que é o diretor clínico? É ele! Ele tem que tomar atitude. Agora vai jogar, né, para cima da idosa? E conforme estabelece o Código de Processo Ético Profissional, as sindicâncias e os processos ético-profissionais do Conselho Regional de Medicina tramitam sob sigilo processual, garantindo às partes envolvidas os direitos constitucionais e a ampla defesa. O Hospital Cruz Vermelha ainda não se manifestou sobre a ocorrência. Que brincadeira, hein, cara?
0: Isso é um absurdo, porque imagina para a família, né? Para o filho, para o marido, enfim, para os filhos aí, o que eles têm que fazer? O que eles vão fazer agora?
1: É, se a idosa já tem um joelho comprometido, agora comprometeu o outro.
0: É, esse médico tinha que perder o registro e não atuar mais, porque é uma coisa que não tem cabimento, não tem explicação, não adianta. Então, como a gente sabe que está no Brasil, sabe que isso aí não vai dar nada.
1: Lamentavelmente.
0: Não vai dar nada isso aí. Agora, 7h21, daqui a pouco nós voltamos com mais informações.
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0: Agora 7:25. Bom dia.
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0: Nosso amigo Reinaldo, que tá ouvindo a Cultura Sua FM. Bom dia, Reinaldo. Abração, meu amigo Reinaldo. Ontem, né, ele trouxe para nós aqui 5 sacos de carvão, do carvão Fogo Bom, né? Presenteou aqui a Cultura Sua FM. Ele é ouvinte, estava elogiando a rádio, né? Falou que ele viaja bastante aí pela região e sempre está acompanhando. Veio aqui, falou com a direção geral, falou com a Élica também aqui, né? Tava falando sobre a programação da rádio, né? Falando que ele gosta do jornalismo, gosta do entretenimento, né? Falando só coisas positivas sobre a rádio. Isso é muito bom, porque esse retorno para nós é muito importante, porque você que está do nosso lado sempre aí, você, amigo ouvinte, você é a pessoa mais importante, né? O que você fala é o que importa pra gente, porque é pra você que nós fazemos o rádio. Então, um abraço, Reinaldo, obrigado. E deixou 5 sacos de carvão aqui, do carvão Fogo Bom, né? E vamos fazer um churrasco, sem dúvida nenhuma. Um abraço, Reinaldo.
2: Essa era a pergunta. Quando vamos queimar esse carvão?
0: Pois é, vamos queimar. Esse final de semana já vamos fazer um deles.
2: Vamos queimar?
0: Um saco já vai embora esse final de semana aí, então, sem dúvida nenhuma.
2: Estamos no aguardo.
0: Abraço, Reinaldo. Abraço pro Jaqueta. Abraço pro Flávio também, tá ouvindo. Quantos quilômetros correu já hoje, Flávio? Abraço para você, bom dia. Bom dia pro César também, né? Enfim, professor Davis também sempre na sintonia. Todo esse pessoal que acompanha aqui a nossa programação. Agora 7:26, 7:26.
2: Olha aqui, ó.
0: 7:26 agora.
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2: O Tribunal Superior Eleitoral deve analisar hoje o registro da candidatura de Deltan Dallagnol do Novo. Eleito senador com 25,14% dos votos no último domingo, o ex-procurador está com elegibilidade indefinida. Não é um caso único no Paraná. Isso porque outros dois candidatos eleitos ainda dependem de uma decisão da Justiça Eleitoral para terem a garantia de que poderão assumir os mandatos a partir do próximo ano. Esses são os casos de delegado Francisquini do PL e da Costa do Perdeu Piá, Podemos, ambos eleitos para deputado federal no último final de semana. Além disso, os dois suplentes de Deltan no Senado, Wilson Pickler e Markinson Marques dos Santos, também aparecem com suas candidaturas como deferidas.

0: em prazo recursal ou com recurso. Ou seja, são os três candidatos e os dois suplentes de Deltan Dallagnol com as candidaturas subjúdice. Nas instâncias ordinárias, os três já conseguiram decisões favoráveis ao registro de suas candidaturas, mas os processos ainda não tramitaram em julgado. E Deltan Dallagnol, né? Ele foi eleito ao Senado, mas o registro de sua candidatura é questionado desde o início. Há controvérsia, né? A controvérsia gira em torno de sua saída do Ministério Público Federal em novembro de 2021, quando ainda estavam pendentes procedimentos disciplinares que poderiam resultar em punições mais graves, como demissão. Em 2023, ao analisar o caso, o TSE concluiu que Deltan pediu para sair do Ministério Público Federal em fraude à lei, na tentativa justamente de evitar uma causa de inelegibilidade prevista na lei ficha limpa. Por isso, ele teve o registro cassado e perdeu o mandato de deputado federal. Agora, em 2026, no entanto, o Tribunal Regional Eleitoral do Paraná entendeu que o arquivamento posterior dos procedimentos disciplinares mudaram a interpretação sobre as circunstâncias de sua exoneração. Por isso, a corte decidiu permitir a candidatura, mas o caso ainda será analisado pelo plenário do TSE. No sábado, às vésperas da eleição, o ministro Floriano de Azevedo Marques, relator do caso, negou a candidatura de Deltan de forma monocrática, inclusive determinando que os votos recebidos pelo candidato do Novo fossem considerados nulos. No dia seguinte, porém, o presidente do TSE, Cássio Nunes Marques, suspendeu a decisão do colega. Agora, caberá ao plenário do TSE dar a palavra final sobre o caso, o que pode ocorrer hoje, quinta-feira. Se o pedido de registro de candidatura for indeferido, os votos recebidos por ele serão anulados e ele não poderá assumir o cargo. Nessa hipótese, caberá ainda ao tribunal definir como será preenchida a vaga aberta. As possibilidades são convocar uma eleição suplementar ou entregar a cadeira no Senado para o terceiro candidato mais votado, para o senador do Paraná, para o Senado do Paraná, o Alexandre Curo, que foi o terceiro mais votado. Mas creio que, pelo andar da carruagem, deve ser, se acontecer, né, de caçarem, né, a vaga do Deltan Dallagnol, deve acontecer uma eleição suplementar. Tomara que tudo se resolva da melhor forma possível, que é uma sacanagem, né, na verdade. A pessoa eleita pela população, né, com 25 e pouco por cento dos votos válidos, daí vai pro tapetão de novo, né?
1: Pois é, fica complicado, né? Segunda vez que acontece isso, né?
0: Pois é.
1: Segunda vez. Na vez passada ele já tinha sido eleito, né? Acabou não assumindo, e aí dessa vez essa votação expressiva, né, uma escolha da população, você vê pelo número de votações que, né, o candidato teve. E aí realmente você começa, não tem como não imaginar que tem muita coisa por trás disso aí.
0: Não, e no sábado inelegível, no domingo elegível.
1: Sim.
0: Né? Ah, sabe, para tirar o foco dos votos do Deltan.
1: Sim.
0: Esse que é o detalhe.
1: Resumindo, tá? O Brasil, politicamente falando, tá uma bagunça. A gente espera que seja organizado tudo isso aí, né, a partir do ano que vem. Agora, 7h31, o Flávio disse que Jair Bolsonaro subirá a rampa na posse e vai passar a faixa presidencial a ele. Essa é a perspectiva do candidato, né, do segundo turno, Flávio Bolsonaro. O senador e candidato afirmou nessa quarta-feira que o seu pai, o ex-presidente Jair Bolsonaro do PL, vai subir com ele a rampa no Palácio do Planalto em eventual posse em 2027, caso ele seja eleito contra o Lula. Ele, meu pai, Jair Bolsonaro, vai subir aquela rampa junto com a gente e vai colocar a faixa no filho dele, afirmou Flávio. O ex-presidente cumpre prisão domiciliar por tentativa de golpe de Estado. Ele foi condenado pelo Supremo Tribunal Federal a 27 anos e 3 meses de prisão no ano passado. Como antecipou a Folha, o ministro do STF, Cássio Nunes Marques, indicado por Bolsonaro, a corte deve analisar o caso que pode levar à soltura do ex-presidente após o segundo turno. Flávio, presidente do PL, Valdemar Costa Neto, reuniram-se nesta quarta-feira com os parlamentares e governadores dos partidos eleitos. O PL elegeu 121 deputados federais, 19 senadores, chegando a 28, considerando os que estão na metade do mandato. Em discurso, o Flávio agradeceu aos aliados, pediu a eles que continuem se empenhando no segundo turno. com a campanha nas redes sociais e a distribuição de materiais e comemorou

0: O resultado da direita nas urnas. Segundo ele, o Congresso está configurado para um presidente como Flávio Bolsonaro. E tem mais, viu? Ontem, numa entrevista, o Nicolas Ferreira, né, que foi o deputado mais votado aí do Brasil, ele disse que a prioridade é trabalhar em cima do impeachment do Alexandre de Moraes. Né? Então, o bicho vai pegar, hein, Sérgio Soriani?
1: Pois é, a gente vai ver muita coisa aí pra frente ainda, né? O pessoal aí realmente estão pegando firmes, né?
0: Vamos ver o que vai acontecer. O Flávio mandou mensagem aqui falando que hoje, às 5h45 da manhã, ele já tinha corrido 12 quilômetros.
1: Olha só.
0: 12 quilômetros.
1: É a média Flávio. De quantos quilômetros por dia? De quais?
0: É essa média aí, né, o Flávio? 10, 12, 11, né? Tá bacana, hein? Grande exemplo, Flávio. Um abraço pra você, meu amigo. Tudo de bom. E você manda mensagem, você participa com a gente. Abraço pro Carazinho, também tá ouvindo, acompanhando aqui a programação. Alô, Carazinho, um abraço pra você. Agora 7 horas e 34 minutos, bom dia.
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0: Mega Sena hoje, gente, 100 milhões de reais. É isso mesmo, hoje então Mega Sena paga 100 milhões de reais, né, pra quem acertar as 6 dezenas do concurso, né? Eu acredito que hoje vai estar uma fila gigante aí nas lotéricas, nas loterias da cidade aqui, de todo o país, porque 100 milhões de reais não é todo dia, né, que tem esse sorteio. É. Nenhum apostador acertou as 6 dezenas do último concurso, que foi realizado na terça-feira. O prêmio acumulou novamente e está estimado hoje em 100 milhões de reais. Mega Sena. Então, boa sorte, né, para você que vai apostar, né, para você que está ouvindo aí a Cultura Sul FM e vai fazer aí a sua famosa fezinha. Estávamos falando sobre a enchente, gente, né, que aqui em São Mateus, ali o Rio Iguaçu, mesmo com essas pancadas de chuva, com as chuvas que vem acontecendo nos últimos dias, o rio, né, está baixando e está tranquilo, digamos assim, mas o nível do Rio Negro, né, aumentou. Né, o nível do Rio Negro aumentou, mesmo sem chuva, e a Prefeitura de Rio Negro inicia a retirada de famílias da área de risco. O nível chegou a 6,19 metros nesta quarta-feira, dia 7, e apresenta elevação de cerca de 12 centímetros por hora. O município se prepara para uma possível nova inundação. A Defesa Civil e a Prefeitura de Rio Negro estão em alerta diante da elevação expressiva do nível do Rio Negro após as chuvas registradas nos últimos dias. Às 11 horas da manhã desta quarta-feira, o rio atingiu 6,19 metros, segundo o sistema de monitoramento da Copel. Mesmo sem registro de chuva nesta quarta-feira, o nível continuou subindo cerca de 12 centímetros por hora. A elevação ocorre em razão do grande volume de água acumulado ao longo do percurso do rio, após as chuvas intensas nos últimos dias, que continua sendo direcionado para o leito e mantém o nível em ascensão. A previsão também preocupa. Segundo o Sistema de Tecnologia e Monitoramento Ambiental do Estado do Paraná, o SIMEPAR, a indicação de precipitação acumulada elevada para o Rio Negro ao longo da semana. E diante desse cenário, o município trabalha com a possibilidade do rio ultrapassar novamente a marca de 6,90 metros, nível que pode provocar uma nova inundação. Uma reunião foi realizada na manhã de ontem, quarta-feira, na Prefeitura, com participação de representantes da Defesa Civil do município e também das Forças de Segurança. Durante o encontro, foram definidas estratégias para o enfrentamento de uma eventual nova inundação. De acordo com a Prefeitura, ferramentas tecnológicas estão sendo utilizadas para elaborar projeções e auxiliar na tomada de decisões. Rio Negro já enfrentou duas enchentes em setembro. Na ocasião, 14 famílias precisaram ser acolhidas no ginásio de esportes José Miller, totalizando 50 pessoas.
1: Olha, esse é o reflexo da chuva que caiu desde segunda noite e perdurou por toda terça-feira. E foi parar na terça-feira à noite. Foram praticamente 24 horas de chuva em toda a região. E o reflexo está aí, ó. Tomara que dê uma estagnada, né? Não suba mais, mas a Defesa Civil já está de olhos abertos, viu, Cleverson?
0: É. Falar para quem busca estabilidade profissional, gente, a Casan prorroga inscrições para concurso com 40 vagas e tem oportunidade aqui, ó, do nosso ladinho, na nossa vizinha, na nossa cidade de Canoinhas, que tem apenas 40 quilômetros aqui de São Mateus do Sul. Então, você que busca oportunidade em concurso público, a Companhia Catarinense de Águas e Saneamento, a Casan, prorrogou até as 14 horas, horário de Brasília, dessa sexta-feira, dia 9 de outubro, o prazo para as inscrições para o concurso para emprego público. Os interessados devem realizar a inscrição pelo

0: o site do Instituto. Então busca aí, né, para você fazer inscrição, você que quer fazer esse concurso e ter vaga, né, de repente trabalhar aqui do lado em Canoinhas. A segunda via do boleto referente à taxa de inscrição poderá ser emitida e paga até às 17 horas de sexta-feira também, dia 9, considerando o horário da compensação bancária. O concurso oferece 40 vagas imediatas e prevê 37 cargos com cadastro de reserva, contemplando profissionais de diferentes áreas e níveis também de escolaridade. Para você ter uma noção, as remunerações somadas aos benefícios oferecidos pela companhia podem ultrapassar R$14 mil. Entre os benefícios estão vale alimentação, refeição, vale cultura, plano de saúde, plano odontológico e plano de previdência complementar. É uma baita oportunidade. E essa prova, ela será realizada em 8 cidades. A prova está prevista para 22 de novembro e será aplicada em 8 municípios catarinenses: Florianópolis, Criciúma, Rio do Sul, São Joaquim, Curitibanos e Canoinhas, viu? Aqui do nosso lado vai ter prova, Chapecó e também São Miguel do Oeste. Para candidatos com nível médio, o concurso oferece oportunidades para os cargos de agente administrativo operacional e também assistente administrativo. Na área técnica, há vagas para técnico de agrimensura, técnico de automação, técnico de edificações, técnico em eletromecânica, técnico em eletrotécnica, técnico de laboratório, técnico de mecânica, técnico de saneamento e técnico de segurança do trabalho. Para profissionais com formação superior, o certame contempla uma ampla variedade também de áreas. Entre os cargos estão administrador, advogado, analista de dados, analista de sistemas, desenvolvimento de sistemas, analista de sistemas, suporte de sistemas operacionais e redes, arquiteto, urbanista, assistente jurídico, assistente social, biólogo, bioquímico, contador, economista, enfermeiro do trabalho, geólogo e, olha só, jornalista. Olha a oportunidade para quem tem aí, né, a formação na área de jornalismo, comunicação social. Tem vaga de jornalista e o salário é bom, viu? Médico do trabalho, psicólogo e também químico. Também são previstas oportunidades para engenheiro de agrimensura, cartográfica, engenheiro civil, engenheiro de controle, automação industrial, engenheiro eletricista, engenheiro mecânico, engenheiro químico, engenheiro sanitarista, ambiental e engenheiro de segurança do trabalho. Os candidatos interessados devem ficar atentos aos horários estabelecidos no edital, especialmente em relação ao encerramento das taxas de inscrições e o pagamento da taxa. Então, até sexta-feira, está aberta essa oportunidade. As vagas são boas tanto para nível médio quanto para nível superior. O concurso da Casan, que é como se fosse a Sanepar aqui do Paraná, é de Santa Catarina. Sérgio Soriani.
1: A Secretaria Municipal de Saúde realizará ao longo do mês de outubro uma programação especial de coleta de exame preventivo nas EFSs e comunidades rurais do município. A ação integra a programação do Outubro Rosa e tem como objetivo aproximar os serviços da saúde das mulheres que vivem no interior, facilitando o acesso ao exame citopatológico e reforçando a importância da prevenção e do acompanhamento periódico na saúde. Já foi realizado aí, foram realizados na colônia Eufrosina, em Fluviópolis, e no dia 14, ESF Barracas, das 3 às 15h30. Dia 14 também, ESF Amaral, das 8 às 11. Dia 19, ESF Divisa, das 8 às 11. Ainda dia 19, ESF Porto Ribeiro, das 13 às 15h30. Dia 20, Faxinal dos Elias, das 13 às 15h30. 22, ESF Mourão, das 13 às 15h30. Dia 23, Água Branca, das 8 às 11 da manhã. Dia 23, Faxinal dos Ilhéus, das 13 às 15h30. E no dia 27, ESF da Estiva, das 13 às 15h30. A iniciativa reforça o compromisso de levar a prevenção, cuidado e acesso à saúde também às comunidades do interior, incentivando as mulheres a manterem seus exames preventivos em dia.
0: Muito bem, só voltando aqui para o assunto da Casan, o salário do jornalista, sabe quanto, Sérgio Serenho?
1: Não tenho ideia.
0: R$9.556.
1: Opa!
0: Para quem passar nesse concurso.
1: Tá bom, né?
0: Então você que é formado na área do jornalismo aí, ó, aqui do ladinho, Canoinhas, R$9.556 o salário para quem passar no concurso da Casan, né, e atuar como jornalista pela empresa Casan, que é como se fosse a Sanepar. Então, é uma baita oportunidade, né, praticamente R$10 mil de salário, né, e são ótimos salários aí, técnico

eletromecânico, enfim, dos técnicos ali, todos os salários na faixa acima de 5 mil reais, né? Os agentes administrativos, salários acima de 3 mil também, né? Enfim, todos os as vagas ali com curso superior, nenhum deles tem salário menos do que 7, 8 mil, né? E para jornalista, 9.556 reais o salário. Agora 7:43, 7:43, bom dia. Daqui a pouco nós voltamos à sequência com as informações policiais e também daqui a pouco tem as vagas da Agência do Trabalhador.

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3: Agora 7, faltando para as 8. Bom dia São Mateus, bom dia toda a nossa região. Por aqui as informações na sua manhã.

0: Participe, viu? O número liberado para você mandar mensagem 42998369836-5173. A sua interação é muito importante.
1: Bom dia, aqui o Jaqueta de, da Vila Americana. Viu o seguinte, eu tava subindo agora, fui levar a mulher lá no Samos, que ela trabalha lá. É ali no trevinho que subindo para Petrobras, e dois cavalos indo pelo asfalto, pelo meio do asfalto. E subindo para cima, quando eu estava saindo do Sambas, ali perto da PX, eles cruzaram para meio pelo asfalto e seguiram sentido para Paio Grande lá. Dois cavalos no meio do asfalto, sabe? Um tava um pequeno, menor, se tava indo correndo pelo meio do asfalto. Um parece que tava com. Se amarrar com uma corda no pescoço, um troço assim, e subir a sentido Paio Grande, sabe? Pelo meio do assalto, os carros tinham de parar e tem buzinar e tá dizendo isso, sabe? Beleza? Os donos que vão atrás aí podem evitar um acidente ainda aí, né?
2: É verdade. O Jaqueta aí mandou esse áudio pra gente e é uma situação bem complicada, viu? Porque de repente... Você entra aí numa curva, né, rodovia, claro que você vem numa velocidade ali um pouco mais elevada, né? Aí se depara com um animal desse aí, imaginou? A pancada, né? Então, proprietários aí desses animais, dois cavalos soltos aí, né, sentido Paio Grande, cruzaram a rodovia, a 364, e seguiram sentido Paio Grande, mesmo na estrada, né? Também... Às vezes o veículo vem, o caminhão, e se depara com um animal desse, o que que vai acontecer? Então, os proprietários e ou o proprietário que deu um jeito, né? O cavalo escapou e tá a dica aí, ó. Sentido Paio Grande. Então você que está dando por falta dos seus cavalos aí, estão indo sentido Paio Grande. Essa é a dica.
0: Então tá bom, um abraço pra você que tá ouvindo a Cultura Sua FM. Então você que é do Paio Grande, né, dá uma verificada aí na sua chácara, no seu sítio, tá faltando os cavalos, eles estão aí na pista e ali é uma movimentação, né, de caminhões, enfim, de carros, então realmente pode acabar acontecendo um acidente, né, o animal vai se machucar, pessoas podem acabarem perdendo a vida, porque se o carro bate no cavalo, o cavalo entra ali pelo para-brisa, gente, é uma tragédia sem comentários. Então é importante que você fique atento e geralmente, né, quem trafega por esse trecho aqui, do Paio Grande, que vai sentido Irati ou sentido Canoinhas mesmo, né? Tem muitas chácaras, muitos sítios. Então, geralmente tem animais aí que acabam escapando das propriedades. Então é importante que quem está dirigindo também tenha uma atenção redobrada, né? Não abuse muito na velocidade nesses trechos, né? E os donos das chácaras, dos sítios, fiquem atentos aí aos seus animais dentro da sua propriedade. Agora 4, faltando para as 8.
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2: Olha, nós vamos trazer detalhes agora de um fato que ocorreu, né? E todos lembram daquele trágico acidente com o ônibus, né? De pacientes que resultou aí na morte de 23 pessoas na BR 476, sentido Imbituva, Ponta Grossa, e o ônibus ia para Curitiba, né, levar os pacientes, e ali era município de Ipiranga. E é por isso que a delegada Ingrid Prioto, delegada-chefe aí da delegacia de Ipiranga, ela concluiu o inquérito e vai trazer detalhes agora do que aconteceu naquele fato da colisão do ônibus contra o caminhão, onde os dois motoristas morreram e os pacientes também, né? 22 pacientes acabaram perdendo a vida. Vamos com a delegada nesse momento.
4: A Polícia Civil do Paraná, por meio da Delegacia de Polícia de Ipiranga, concluiu na data de hoje o inquérito policial que visa apurar as circunstâncias de um grave acidente que ocorreu no dia 19 de agosto de 2026 na BR-373, no quilômetro 209, dentro do município de Ipiranga. Esse grave acidente acabou vitimando 23 pessoas que vieram a óbito no local e envolveu um caminhão de transporte de suínos pertencente à empresa Megatrans e um ônibus da saúde do município de Imbituba, que transportava alguns passageiros que iriam realizar algumas consultas e exames médicos. De início se verificou no local que o caminhão...

acabou invadindo a pista contrária e colidiu frontalmente com o ônibus que vinha no sentido oposto. Os dois motoristas dos dois veículos também vieram a óbito no local e restaram apenas 5 pessoas sobreviventes que eram passageiros do ônibus. Logo após o acidente, estiveram no local a Polícia Rodoviária Federal, a Polícia Civil e a Polícia Científica, que iniciaram de imediato os trabalhos periciais e os trabalhos investigativos. Recentemente, os laudos periciais definitivos da Polícia Científica foram concluídos e então a Polícia Civil pôde concluir os trabalhos investigativos desse inquérito policial para tentar entender a dinâmica e as causas desse acidente. De início, a Polícia Civil iniciou uma investigação para verificar a possível participação de um terceiro veículo nesse acidente, visto que algumas testemunhas, caminhoneiros que estiveram no local, relataram ter visto um veículo no acostamento que estava com algumas avarias. A Polícia Científica diligenciou para identificar esse veículo, que foi identificado, e de fato o veículo possuía algumas avarias, alguns danos ali. E a Polícia Científica conversou com o proprietário do veículo, o motorista, e foi verificado através de imagens, de câmeras, de monitoramento, que esse veículo já possuía essas avarias de um sinistro anterior. Então, esses danos no veículo já eram existentes bem antes do acidente. Então, foi verificado que os danos desse veículo não tem nenhuma relação com o acidente que ocorreu no dia 19 de agosto. Portanto, a participação de um terceiro veículo nesse sinistro foi totalmente descartada pela Polícia Civil. Diante disso, também foi ouvida uma outra testemunha no local que também comprovou que esse terceiro veículo estava no acostamento, estava auxiliando no socorro às vítimas e também na sinalização para evitar novos acidentes. Diante do descarte dessa hipótese de envolvimento no terceiro veículo, a Polícia Civil iniciou a análise das provas a fim de entender a colaboração de cada um dos veículos envolvidos no sinistro. Então, a colaboração do ônibus e do caminhão. Em relação ao caminhão, de início, não foi possível aferir a velocidade pelo cronotacógrafo, porque esse equipamento do caminhão estava com a aferição da validade vencido, não havia sido feito o registro correto, que deveria ser feito ali no dia do acidente. Então, isso foi verificado pelos laudos da Polícia Rodoviária Federal e da Polícia Científica, então não foi possível aferir a velocidade do caminhão por esse equipamento. A Polícia Civil recebeu alguns relatórios da transportadora do caminhão, que possuía rastreador, e esses relatórios indicam que o caminhão estava a uma velocidade de 80 km por hora em momento anterior ao acidente, ou seja, 20 km por hora acima do limite de velocidade da via, que era de 60 km por hora. Além disso, a Polícia Civil oficiou o WhatsApp a fim de verificar se o motorista do caminhão havia conectado nesse aplicativo no momento do acidente. E foi verificado que cerca de 17 minutos antes do sinistro, o motorista do caminhão conectou no aplicativo WhatsApp. Então, é plausível a hipótese de que ele possa ter se distraído no manuseio ali do aparelho celular no momento do acidente, visto que minutos antes ele estava acessando o aparelho celular. É uma hipótese plausível. A polícia também logrou êxito em conseguir os dados da velocidade do ônibus no momento do acidente. Apesar do equipamento estar totalmente destruído ali no local, a Polícia Científica coletou o equipamento e realizou tratativas com a fabricante do ônibus para recuperar esses dados de velocidade. E foi constatado que o ônibus estava a uma velocidade de 101 km por hora no momento do acidente, ou seja, um limite bem acima da velocidade permitida para a via. Além disso, um dos passageiros sobreviventes confirmou que o motorista do ônibus saiu alguns minutos, cerca de 20 minutos atrasado do horário previsto e estava um tanto apressado. Então isso também pode ter colaborado para o acidente. Além disso, foram coletadas algumas informações e laudos periciais da Polícia Científica e da fabricante do caminhão

0: constatando alguns problemas com o sistema de freios do caminhão. Embora o sistema de freios estivesse em funcionamento, foi constatado alguns desgastes ali que poderiam reduzir a eficiência do sistema de frenagem do caminhão. Então, todas essas constatações podem ter contribuído para o sinistro da forma como foi. Então, a Polícia Civil conclui a investigação no sentido de que os dois veículos envolvidos no acidente colaboraram para esse sinistro da forma como ocorreu.
1: Essa é a delegada Ingrid Prioto, do município de Ipiranga, que presidiu esse inquérito aí. E olha, de parabéns, né? Ela e toda a equipe aí da Polícia Civil, uma grande investigação, né, com relação a esse fato que ocorreu com esse ônibus aí. Enfim, então, né, tá concluído, né? Ninguém, o inquérito encerra aqui, por quê? Porque os dois condutores, lamentavelmente, faleceram também, né? Então não tem o que fazer, né? É só para chegar mesmo à conclusão do que aconteceu naquele momento lá na 476 no município de Ipiranga.
2: Pois é, você vê a importância da manutenção, né? Como ela citou ali da questão dos freios do caminhão, né? Isso serve também de exemplo para todas as empresas, né, que estão ouvindo a rádio, porque às vezes vai deixando aquela manutenção, vai mais uma viagem, vai mais uma, não mais uma vez, e de repente o adiamento de algumas coisas pode acabar levando a uma tragédia, Sérgio Sereni.
1: Ah, sem dúvida. E o detalhe é o seguinte, esses caminhões hoje, eles desenvolvem uma alta velocidade, Cleber.
2: Sem dúvida.
1: Né? Mesmo carregado, né? Pega uma reta aí, ou uma descida, é uma alta velocidade. Então tem que estar tudo em dia, sim.
2: Agora 8:05, temos um áudio de um ouvinte.
3: Bom dia, Cleverson, Daniel. Bom dia, Sérgio. Tudo bem? Padilha. Eu vi o Sérgio comentando aí a respeito do Dallaião, né? É, eu penso assim também. Você vê, os ministros mandam mais do que quase 3 milhões de votos das pessoas que elegeram o Dallaião. É, então isso aí tá muito errado, né? Que o poder não emana do povo, né? Eles falam tanto na democracia, mas que democracia é essa? Que é só pro lado dos outros aí? As pessoas que votam não tem poder de voto, né? O nosso voto não tem poder nenhum, então, né? Esse é o meu posicionamento.
2: Muito obrigado, né? Sempre importante a participação dos nossos colegas ouvintes. 42 998 36 51 73. Na sequência, nós vamos voltar aí para encerrar as informações policiais.

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5: 8:10, bom dia São Mateus do Sul, bom dia a toda a nossa região. Para você uma excelente manhã de quinta-feira, que você tenha um ótimo dia, que você tenha um dia positivo, produtivo, um dia com certeza de muitas realizações e sempre com o rádio ligado aqui, ó. Eu sou o Cleverson Daniel e sempre junto com você. WhatsApp Cultura Sul FM sempre liberado para você participar, para você dar sua opinião aqui no nosso jornal 9836-5173. Bom dia! 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
5: E agora para fechar aqui as informações policiais, Sérgio Soriani.
6: 8:11, olha, uma colisão entre três veículos mobiliza socorristas na BR-153 em Malé. Inclusive está no P97, né, no nosso portal aí, com imagens, enfim. Um acidente de trânsito envolveu uma carreta carregada com toras, um caminhão, furgão e um automóvel e movimentou as equipes de emergência em Malé. A colisão ocorreu por volta das 13h45 de ontem, quilômetro 377 da BR-153, nas proximidades do acesso à comunidade de Colônia Dúcio. As informações são do portal aí da Rádio Estúdio W de Malé. Conforme os relatos apurados no local, a carreta com toras seguia no sentido a Telêmaco Borba, sob a condução de um homem de 40 anos. No sentido oposto, em direção ao município de Malé, trafegava um caminhão Mercedes-Benz furgão carregado com aparas de papel, dirigido por um jovem de 22 anos. Logo atrás da carreta, transitava um Volkswagen Gol, ocupado por um motorista de 33 anos e uma passageira, ambos moradores do município local. O condutor da carreta relatou que o caminhão furgão invadiu a pista contrária no momento do cruzamento, atingindo a lateral da composição e ficando com a estrutura bastante danificada. Para evitar bater na traseira ou nos destroços, o condutor do automóvel precisou realizar uma manobra de emergência e acabou saindo da pista. Apesar do forte impacto e do susto, nenhum dos envolvidos sofreu ferimentos. As equipes dos brigadistas comunitários, da Polícia Militar, do SAMU e da Polícia Rodoviária Federal prestaram apoio e os ocupantes recusaram encaminhamento hospitalar. Os brigadistas comunitários atuaram na remoção das aparas de papel que ficaram espalhadas pela malha viária, garantindo a segurança dos demais motoristas. Na sequência, a Polícia Militar orientou a retirada do veículo acidentado para a liberação total do tráfego na rodovia. Olha, graças a Deus, nada de mal aconteceu aí com os condutores, porque um caminhão tombado, o outro ali com as aparas de papel, né? O veículo fora da pista, o estrago foi grande.
5: 8:13, Unão da Vitória, no bairro São Cristóvão, um homem foi preso por violência doméstica após o filho do casal de apenas

0: 17 anos, correr até a vizinha para pedir socorro. Segundo a vítima, que está em processo de separação, o ex-companheiro agrediu fisicamente, reteve o seu telefone celular e impediu que ela deixasse a residência. Móveis eletrodomésticos também foram danificados durante a discussão. A mulher apresentava escoriações nos pulsos e relatou dores pelo corpo, além do histórico de ameaças. O homem foi preso.
1: Em General Carneiro, durante a Operação Interface, a Polícia Militar cumpriu 2 mandados de prisão no bairro Planalto. Os homens foram localizados em endereços distintos e encaminhados à cadeia pública de União da Vitória para cumprimento das determinações judiciais.
0: Ainda em General Carneiro, no bairro Planalto, um homem foi preso por suspeita de tráfico de drogas. A abordagem ocorreu após uma denúncia anônima. Conforme a PM, ao perceber a aproximação da equipe, o suspeito dispensou uma sacola e tentou fugir. No interior foram encontradas 10 embalagens contendo maconha. Ele foi encaminhado à delegacia de União da Vitória.
1: Em Cruz Machado, na linha Palmital, um homem foi preso após uma ocorrência de violência doméstica. A vítima conseguiu fugir por uma área de mata e recebeu atendimento do SAMU. Ela relatou ter sido agredida com golpes na boca e na cabeça e foi encaminhada ao hospital. A mulher também apresentou um vídeo no qual o suspeito aparecia exibindo o que aparentava ser uma arma de fogo. O homem foi localizado na região central com apoio das câmeras de monitoramento e indicou onde estava o objeto. A Polícia Militar apreendeu uma pistola de pressão em uma plantação próxima à residência. O suspeito recebeu voz de prisão e foi encaminhado à 4ª Subdivisão Policial. A vítima foi orientada sobre as medidas protetivas previstas na lei.
0: 8 horas 15 minutos, homem é condenado a 16 anos e 7 meses pela morte de jovem, União da Vitória. Eduardo Cruz foi condenado a 16 anos e 7 meses de prisão pela morte de Graciela Stephanie dos Santos, de 20 anos, após o julgamento realizado nesta quarta-feira, dia 7 de outubro, em União da Vitória. O júri começou pela manhã e terminou por volta das 20h30. O réu, que já estava preso, seguirá cumprindo pena em regime fechado.
1: 8ª Companhia Independente e Irati foram realizadas 4 visitas para fiscalização de medidas protetivas. A Polícia Militar também atendeu furtos de bateria de veículo e de uma janela de residência em construção, além de uma ocorrência de ameaça. Um acidente envolvendo 2 veículos deixou os 2 condutores feridos. Um dos automóveis capotou e atingiu o muro de uma residência. Também houve apoio ao SAMU em uma queda de ciclomotor e policiamento no Fórum Eleitoral e no Estádio Coronel Emílio Gomes.
0: Rebouças, 2 visitas foram realizadas para acompanhamento de medidas protetivas sem registro de descumprimentos. A PM também realizou policiamento preventivo no Fórum Eleitoral.
1: Em Rio Azul, uma empresária procurou a Polícia Militar após receber ameaças de que seu estabelecimento seria incendiado. As ameaças e ofensas teriam ocorrido por mensagem de texto e áudio. Também foram realizadas fiscalizações de medidas protetivas. A Polícia Militar ainda registrou furto de esquadrias de alumínio dos vidros de um túmulo no cemitério municipal. Meu Deus do céu, cara.
0: Que coisa, hein? Que coisa.
1: Até túmulo no cemitério não escapa dos mandos.
0: Nem os mortos têm mais sossego.
1: É verdade.
0: Né? Nem no descanso final não consegue descansar.
1: Meu Deus do céu.
0: O povo não tem jeito. Não. 8h16. Em Teixeira Soares, além das visitas de fiscalização de medidas protetivas e do policiamento no Fórum Eleitoral, a PM realizou a segurança durante uma sessão do Tribunal do Júri. À noite, a equipe também prestou apoio ao SAMU e à Polícia Rodoviária Estadual e o Corpo de Bombeiros após um acidente envolvendo um carro e também um trem na PR-438. O motorista do veículo foi encaminhado ao hospital.
1: Em Fernandes Pinheiro, 2 visitas de fiscalização de medidas protetivas foram realizadas. A Polícia Militar também atendeu uma discussão familiar, mas quando a equipe chegou ao local, a situação já estava controlada e não foram constatadas irregularidades que exigissem intervenção imediata.
0: 8h18 em Bituva, 2 medidas protetivas foram fiscalizadas. A principal ocorrência envolveu uma mulher que relatou ter sido agredida pelo namorado durante um deslocamento de moto. Segundo o relato, ela teria recebido 3 golpes de capacete na cabeça e um soco na boca. A vítima sofreu ferimentos e precisou de atendimento médico. O homem foi encaminhado à Delegacia de Polícia Civil para providências cabíveis. Eu só queria saber se com a polícia ele teve essa mesma atitude de valentão, né?
1: Com toda certeza
0: fico,
1: não, né?
0: Fico imaginando, né, como que deve ter sido a reação dele diante dos policiais.
1: Ivaí e Guamiranga foram realizadas 2 visitas de fiscalização de medidas protetivas em cada município sem relatos de descumprimento.
0: Agora 8h18 foram as informações policiais.
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0: Nosso amigo Marcelo Chopa, abraço Marcelo, mandou mensagem, tá ouvindo, tá acompanhando. Opa. Tudo de bom, abraço pra esposa também, a Michele, ele tá sempre ouvindo, né, gosta bastante de acompanhar e as informações, enfim,

0: Para todo mundo que ouve o Cultura Sul Notícias, nós agradecemos a sua audiência, agradecemos sempre a sua sintonia e chegamos ao final de mais um programa, que retorna amanhã, né, às 7 horas da manhã, na primeira edição. Aliás, amanhã retorna o horário político. Então, amanhã nós vamos entrar provavelmente ali mais 7h20 com o Cultura Sul Notícias, tá bom? Amanhã, novamente, o horário eleitoral gratuito retorna e nós vamos começar aí um pouquinho mais tarde, até o dia 23 de outubro, Cultura Sul Notícias, não tendo a segunda edição. E retornamos também depois aí, já com uma reformulação no jornal, porque vem novidade aí. Nós teremos mais uma pessoa para apresentar junto ao jornal aqui da Cultura Sul FM, e logo você vai saber quem é, tá bom? 8h20, um abraço, Sérgio Soriani.
1: Um abraço, Cleberson, um abraço, ouvinte. Céu nublado continua aqui em São Mateus do Sul. E meio-dia estaremos aí de volta, se Deus quiser.
0: Na sequência, o Jaime. Na sequência, o Jaime chegando aí. Maravilha. Gente, 8h20, um abraço.

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4: Muito bom dia, ouvintes da Cultura Sul FM 97.5. Estamos chegando aí para mais um show do esporte, para trazer as notícias do esporte da nossa região. Vamos falar também de Campeonato Brasileiro. Tivemos jogos ontem pelo Brasileirão. Temos hoje a continuação da rodada. O esporte da nossa região também, tudo que acontece no futsal aqui de São Mateus do Sul, jogos que virão pela frente para hoje e também para amanhã. Tudo isso agora aqui na 97.5. Comigo, Jaime Guz, no Show do Esporte. Já agradecendo a todos que sintonizam a 97.5, que acompanham aí as notícias do esporte. Pessoal aqui de São Mateus do Sul, de todos os cantos da nossa cidade, do interior aí sintonizado com a gente, e também cidades vizinhas ligadinho com a gente, acompanhando as notícias do esporte. Nesta manhã eu trago para você então as notícias do esporte aqui da nossa região. E ontem, o São Mateus Futsal, categorias de base, Campeonato Paranaense, fez bonito, hein? Está classificado para a próxima fase. O São Mateus venceu o São Joséense nos pênaltis ontem, depois de um jogo truncado, um jogo difícil, mas nos pênaltis o São Mateus Futsal sub-18 garantiu a vaga então para próxima fase. Agora é quartas de final, é o São Mateus Futsal aí, do goleirão João Pedro e toda a sua equipe. O João Pedro que pegou o pênalti ontem, né, para garantir essa classificação do São Mateus sub-18 frente à forte equipe do São Joséense. São Joséense, uma forte equipe, mas São Mateus mostrando que tem força e que cada vez mais vem conquistando resultados importantes. O São Mateus a comando aí do professor Duda, que ano passado levou o sub-17 entre as quatro melhores do Paraná, que levou o São Mateus a estar disputando o brasileiro, né,

depois de ter sido campeão da fase do Paraná, do estado, agora está disputando o brasileiro. Parabéns a toda essa molecada, ao pessoal que está também por trás disso, ao Leomar, que é um grande esportista, que sempre está apoiando aí e está levando cada vez mais longe o nome de São Mateus do Sul no futsal. Parabéns aos meninos, ó, então, do Sub-18, que ontem venceram o São Mateus, que tem aí, né, o João Pedro no gol, tem Luiz Castro, tem Davi Castro, tem Murilo Stuski, tem Matheus Oliveira, tem o Luiz Oliveira, tem o Rafael Andrade, tem o Vitor Oliveira, tem o Mikael Melo, o Davi Kuligoski e o Alexandre Gianzura, tem também aí o Matheus Santos, essa equipe aí do São Mateus Futsal, do Carlos, né, do professor Carlos aí, que ontem venceu o São Joséense. Abraço a todos os pessoal aí do São Mateus Futsal, pessoal que está fazendo bonito e representando muito bem a nossa cidade. Ainda falando em futsal, vamos falar dos jogos que vão acontecer hoje pelo Campeonato Municipal, Série Bronze, Série Prata e Série Ouro. Fazer os jogos de hoje e também de amanhã. Então, os jogos de hoje, já estamos aí, né, com vários jogos sendo realizados, jogos com muita emoção, jogos pegados, jogos difíceis aí, mas acontecendo aí grandes jogos no ginásio Polacão. Também ontem aconteceu jogos no ginásio da Bom Jesus devido, né, ao São Mateus Futsal aí está disputando então ontem o Paranaense. Os jogos aconteceram ontem no ginásio da Bom Jesus, mas hoje retorna novamente aí ao ginásio Polacão. Jogos então de hoje, já estamos aí no dia 8, né, 8/10, o tempo passa rápido, logo logo caminhamos aí pro final do ano. Hoje às 18h45, Cambará FC enfrenta Zeus pela Série Bronze. Às 19h45, Atlético Água Branca enfrenta o Império FC pela Série Prata. Aí às 20h45, a SAF enfrenta o Lampião Futsal pela Série Ouro. São jogos de hoje do Campeonato Municipal. Amanhã, dia 9/10, sexta-feira, 18h45, Real Futsal enfrentando União Pontilhão B pela Bronze. Às 19h45, Dortmund Lagoa enfrenta a equipe do Arsenal pela Série Prata. E às 20h45, pela Série Ouro, Bom Jesus Sport enfrenta Cosmo Futsal. São os jogos de hoje e também de amanhã do Futsal, o Campeonato Municipal aqui de São Mateus do Sul. Não teremos rodada nesse final de semana na nona Copa de Futebol Suíço da Comunidade da Terra Vermelha, organizado pelo Jaú da Terra Vermelha, em parceria com o pessoal da Nova Era Arbitragem. Então, hoje, nesse final de semana, estaria previsto para segunda-feira o feriado a rodada, mas o pessoal acabou cancelando aí devido a equipes não poderem jogar. Foi cancelado e agora somente no mês de novembro. Rodada marcada então para dia 1/11, a sexta rodada da nona Copa de Futebol Suíço do Jaú. Então, no dia 1º, às 13h30, jogam Água Azul e Bravos pela chave B. Às 14h30, pela chave A, União Amigos enfrenta a equipe do Ajax. Às 15h30, o Real Lajadinho pela chave C enfrenta o Colorado Fazendo Água Branca. E às 16h30, pela chave D, o Ligeirinhos enfrenta a equipe do UTF Lajado. São jogos pela nona Copa de Futebol Suíço lá na Terra Vermelha. Nona Copa em parceria com o pessoal da Nova Era Arbitragem, lembrando, pessoal, então somente no dia 1º de novembro, esse mês deu uma paradinha então aí na nona Copa de Futebol Suíço. Definido o confronto da final lá no 5º campeonato da Água Azul. Zé Adolfo já mandou pra gente jogos marcados, então, jogo marcado, né, Zé Adolfo, pra dia 17, então, a grande final do 5º campeonato da Água Azul. Vila Iguaçu e União 112 fazem a grande final no dia 17 de outubro. Vai ser jogão, hein? Vai ser muita emoção lá para ver quem leva o título desse grande campeonato, que é o campeonato, 5º campeonato da comunidade lá da Água Azul. O pessoal da Água Azul

Organizando sempre grandes campeonatos, esse ano vai ser essa grande final. Mas neste final de semana, dia 11 de outubro, será então no domingão, véspera de feriado, tem jogo amistoso em Beco e União enfrentando a equipe da Água Azul, Campo da Água Azul, é amistoso então domingão lá na comunidade da Água Azul, entre o Beco União enfrentando a equipe da casa, a Água Azul, jogo amistoso que o pessoal já mandou pra gente também aqui. E você tá de boa no domingão, véspera de feriado, vai lá, acompanha um grande jogo lá no campo da Água Azul. Abraço pessoal aí do Canoeiro, sempre sintonizado com a gente também, Cidade da Lapa aí que sempre sintoniza 97.5 e acompanha o Show do Esporte comigo, Jaime Guiz. Abraço a todos vocês. Ainda aqui do esporte da nossa região, Copa Paraná, temos jogos essa semana pela Copa Paraná Sub-14. É hoje a equipe do Independente enfrenta a equipe do Capão Raso. É o jogo da ida, segunda fase Sub-14, o Independente que fez uma ótima campanha na primeira fase, 6 jogos, 5 vitórias, 1 derrota. Agora enfrenta a equipe do Capão Raso aí na próxima, nessa segunda fase. E no sabadão, lá no Coronel Emílio Gomes, na cidade de Irati, os Irati enfrenta a equipe do Atlético Paranaense. É, o Atlético Paranaense vem a Irati enfrentar a equipe do Azulão no jogo da ida. Esse jogo será transmitido pelo canal do YouTube do Irati no sabadão, 10 horas da manhã. Então tem jogão de bola no YouTube do Irati aí para você acompanhar, transmissão ao vivo entre Irati e Atlético Paranaense na categoria Sub-14, a Copa Paraná. João, vem aí a primeira Copa João Maria Ferraz Petchock, em homenagem a esse grande desportista que deixou seu legado, e o Noel então promovendo essa grande Copa aí, que vai contar com mais de 15 equipes que vão disputar, terá aí uma ótima premiação, R$7.000 em dinheiro, e mais premiação para os destaques do campeonato, e o início previsto aí para o dia 18/10, o pontapé inicial desse grande campeonato que vem pela frente, organizado por esse grande desportista, que é o nosso amigo Noel Petchock. Abraço, Noel, obrigado aí pela audiência, sempre acompanhando, sempre ligado aqui com a gente, no Show do Esporte, acompanhando as notícias do esporte da nossa região. Copa Araucária, Liga dos Estados, também está sendo um sucesso aí, organizado pelo pessoal do Iguaçu, da cidade de Linhópolis. Abraço a todos aí da cidade de Linhópolis, que sempre estão ligadinhos, acompanhando a gente aqui na Cultura Sul FM. Abraço ao pessoal da cidade de Linhópolis, que também sintoniza aí a 97.5, a melhor aqui de São Mateus do... Esse campeonato onde conta aí com a equipe do Antônio Linto, cidade vizinha aqui disputando a Copa Araucária Liga 2 Estados. Então, a todo vapor aí. Obrigado, pessoal da cidade de Linópolis. Obrigado, pessoal que está acompanhando, sintonizado com a gente em todos os cantos aqui da nossa cidade, cidade vizinha. Então, acompanhando, sintonizado, seja no interior da cidade, seja no carro, seja no caminhão, radião ligado na 97.5. Campeonato Brasileiro, é o Brasileirão que teve rodada ontem, rodada que começou ontem com muitos jogos, muitos gols acontecendo. Vamos para os jogos de ontem. Ontem tivemos Remo 1, Grêmio também 1, o Grêmio aí que saiu na frente, mas cedeu o empate ao Remo. Bragantino 1, Mirassol também 1. Internacional 2, Corinthians 1, o Inter conseguiu vencer, mas o Corinthians, meu Deus, em quantas bolas na trave, hein? A bola não entrava aí para a equipe do Corinthians, que teve várias chances. O Inter marcou no comecinho, e aí só deu o Corinthians, o Corinthians foi para cima e bola na trave. Aí, numa bobeira da equipe do Corinthians, o Inter ampliou 2-0, mas o Corinthians ainda conseguiu descontar, mas não
não conseguiu o empate, o placar final 2-1 pro Internacional. Ô, vitória, hein? Tá cada vez mais afundado.

0: dando a equipe da Chapecoense, 4 para a equipe do Vitória, 0 para a Chapecoense. Clássico Carioca deu Vasco da Gama, 2-1 para cima do Fogão. E o que que tá acontecendo com o Tricolor Paulista, hein, meu amigo Joeliton? É, não tá fácil, né? O Cruzeiro venceu o São Paulo 2-0. Tá difícil a situação pro Tricolor Paulista nesse ano de 2026. E hoje, complementando a rodada, tem Santos e Flamengo, Atlético Paranaense e Atlético Mineiro, Fluminense e Curitiba, Palmeiras e Bahia, o complemento da rodada do Brasileirão. Vamos ver como é que tá a classificação depois dos jogos de ontem. Na parte de cima, o Flamengo líder, joga hoje, 60 pontos. O Palmeiras, o segundo, 57, também joga hoje. O Atlético Paranaense, que faz o clássico dos Atléticos hoje na Arena da Baixada, é o terceiro, 49. O Cruzeiro foi para a quarta colocação com 48 pontos. O Fluminense é o quinto, 48. Sexto é o Bahia, 46. Joga hoje também com a equipe do Palmeiras. Sétimo, Atlético Mineiro, 43. Então, os jogos de hoje são muito importantes, pois podem mexer na tabela aí na parte de cima. Santos também joga hoje, oitavo, 41. Curitiba também joga hoje, nono, 38. O Bragantino é o décimo, 37. O São Paulo, 11º, 36 pontos. Segundo, do 12º, Vitória também com 36, após a vitória de ontem. Botafogo está aí na 13ª colocação, 35. O Vasco da Gama é o 14º, 34 pontos. 15º, Mirassol com 33. E 16º, primeiro fora da zona de rebaixamento, é o Corinthians, 32 pontos. Zona de rebaixamento, Internacional venceu, mas não saiu da zona de rebaixamento, hein? Com 31 pontos. 18º, Grêmio, 30. Só mudou ali a posição. O Grêmio estava na frente do Inter, agora o Inter passou um ponto na frente do Grêmio. 19º, Remo, 24. E 20º, lanterninha do campeonato, a Chapecoense. Difícil a situação aí da Chape. Como a gente comentou durante a semana aí, né? Depois de ter subido no passado, mas a Chape não consegue encontrar aí um bom futebol. E certamente, né? Ou pra mim, que certamente já será rebaixada a Chapecoense. De muitas histórias, mas também depois da grande tragédia aí, acabou abalando muito aí a estrutura da Chapecoense. É o Brasileirão, né? Já caminhando já aí para sua reta final, trazendo muitas emoções, briga pelo título, briga pelo rebaixamento, para ficar na primeira divisão, na elite do futebol brasileiro, e trazendo muita emoção, mexendo aí com o torcedor brasileiro, que tem aí a paixão, né, pelo futebol. Depois dessa parada data FIFA, onde temos agora a volta do Brasileirão, mais para frente aí teremos Copa do Brasil, teremos Libertadores da América e Sul-Americana, envolvendo os clubes brasileiros nessa reta final de campeonato. Quem levanta o caneco para 2026 terminar aí com chave de ouro, né, no futebol de todo aí o Brasil e também o futebol nacional em geral neste ano de 2026. Agradeço a você que acompanhou mais um show do esporte comigo, Jaime Guz, aqui na Cultura Sul FM 97.5, para mais de 1 milhão de ouvintes. Amanhã voltamos para fechar a semana, para trazer todas as informações do esporte da nossa região e do esporte nacional. Um forte abraço a todos, uma abençoada quinta-feira e até amanhã.
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7: 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Bom dia, uma ótima manhã, onde quer que você esteja.

chegando por aqui. Eita, olha só. Olha, amor, vem pra cá. Vamos, vamos juntinhos, vamos. Até meio-dia. É, já volto pra te dar aquele beijo, aquele abraço. Sua participação também que eu estou esperando. Quintou.

Simone Mendes, Erro Gostoso 98. Bom dia, onde quer que você esteja, na sua casa, no seu trabalho, me levando, me trazendo de carona. Hoje com solzinho, né, gente? Ai, que delícia, que maravilha. Ai, que tudo. Já falei pra vocês o quanto eu gosto do solzinho, né? E o calorzinho tá vindo junto também. Vamos ter alegrias momentâneas. Por quê? Pode ser que o tempo vire aí. Aí você já sabe o que pode acontecer. Mas não vem ao caso, não vamos sofrer por antecedência e nem vamos antecipar a nossa queixa, tá certo? Bom dia, onde quer que você esteja, meu amigo, minha amiga, participe aqui comigo no 998-365-173. Mande sua mensagem, seu WhatsApp, aqui pro estúdio da 97.5. Vamos juntos até o meio-dia. Não importa como começou o seu dia, o importante mesmo é o que você vai fazer nas próximas horas aí.

que você já está acordado, já levantou. Primeiro, agradecer, né? Mais um dia, o sopro de vida aí foi até as suas narinas. Você está conseguindo respirar sozinho, conseguindo respirar, sentindo este ar, né? Então vamos aproveitar o nosso dia? As contas estão aí, os boletos vencem, mas vamos fazer que nem eles. Vamos vencer muito mais que os boletos. Vamos ensinar o sol lá fora como é que se brilha. É, gente, autoestima é tudo. Autoestima ajuda e colabora demais. Não é problema, vai e vem. Na verdade, problema nós não temos. Nós temos imprevisto, porque problema mesmo é quando nós temos alguma coisa ligada à área da saúde. Aí sim é um grande problema que nós temos. Caso contrário, tudo nós tiramos de letra, né? Conseguimos pensar no plano A, né? No plano B, no plano C. Enfim, a criatividade é o que nós temos e temos de sobra, com certeza, tá certo? César, bom dia pra você, pro Reinaldo também, aquele dia muito especial. Bom dia a todos que estão participando, a Cláudia, a Noeli, Regiane, Franciele, já cedo, estão acordadinha aqui comigo. Pra você que está aí levantando agora também, né? Suzana, bom dia. Tem gente que tá aí, ó, naquela malemolência, tem gente que já levantou, tem gente que não levantou ainda, tem gente que tá esperando dar aquele acorda, menino, acorda, menina. Bora, minha gente. Caminhão parado não pega frete, não. Vamos levantar. Tem muita coisa pra gente fazer. Aproveitar, lavar aquela roupa, colocar pra fora. Meus amigos aí da construção civil também estão agradecendo o tempinho bom, né? Mais firme. Alegria. Até os passarinhos hoje estão totalmente felizes, voando aí de um lado pro outro. Umas borboletas também resolveram aparecer, que eu tô vendo aqui de cima. 9h10.

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9h17, vem com a Nelitia, Joelma, bom dia, Patrícia, Andressa, todos que estão participando aqui com a gente, mandando aquela mensagem legal, participando do sorteio, né? Aí dessa promoção do Dia das Crianças, lembrando que o sorteio de hoje será feito lá no finalzinho da tarde, no programa Terra Nativa.

9h24, bom dia. As primeiras previsões astrais chegando aqui na nossa manhã de quinta-feira. Bom dia, Ariano. Então, para hoje, ideias ousadas vão ganhar força logo cedo e poderão mudar o rumo do projeto. Anote tudo e escolha o que merece prioridade. O trabalho também vai pedir inovação. Adote uma nova ferramenta e agilize sua produção. Uma mensagem inesperada vai trazer boas notícias. No amor, a criatividade vai esquentar o clima. Invente também aí um programa divertido a dois e... surpreenda, Ariano. Touro. Uma ideia diferente para ganhar dinheiro poderá sair do papel. Avalie custos com cuidado e comece uma pequena comece em pequena escala, sem muita pressa não. Em casa, a disposição de arrumar, consertar ou reformar vai estar bem grande. Divida as tarefas para não sobrecarregar absolutamente ninguém. O talento também para criar com as próprias mãos vai render elogios. Invista nos seus dons artísticos também. Geminiano, assim como eu, você vai ganhar coragem e velocidade para programar mudanças e grandes revoluções na sua vida. Uma decisão rápida poderá destravar um plano que andava parado. Deslocamentos vão movimentar o dia. Mantenha também o foco para não se perder em mil tarefas ao mesmo tempo. Conversas com amigos vão ajudar a escolher melhor caminho para você também. Como é que você está? Atitude e coragem vão ajudar a melhorar seus resultados financeiros. Uma ideia que surgiu de repente, quase como um palpite, vai merecer atenção. Pesquise antes de investir e negocie valores com firmeza. Segure gastos feitos no calor do momento, Câncer. Um projeto discreto vai ganhar força e vai trazer resultados nos próximos dias. Confie no seu faro para os negócios também. Previsões daqui a pouco para Leão, Virgem, Libra e também Escorpião aqui no Manhã Show. 9h26. Viu, Mari? Beijo pra você. Ellington também, tudo de bom. Bernadette, beijo lindo.

0: 9h29, aí, como é que está a sua quinta-feira? Em quinta-feira com tempo bom, com, né, não estamos com chuva nem nada. Pessoal aí da Água Azul, Wellington, tudo bem com você? Aquele abraço super especial, também quero mandar um abraço pro pessoal aí da Água Amarela, de baixo, de cima, do meio, de lado, de fianco. A todo o pessoal aí da Água Amarela, especial aí pra Tânia, pro Luiz também, né? Eita! Pra pequena Lana também. Gente, amo demais essa família. Ontem conseguimos conversar um pouquinho, mas, gente, não tem como, né? A gente quer conversar, falar tudo ao mesmo tempo e se vê pouco. Mas é toda a família aí da Tânia, né? E o Luiz também. Aquele abraço super, ultra, mega especial. É, vamos ver aqui quem mais. Não, verdade, gente. A gente conversa, assim, vai conversando. E ele é o primeiro best. Trabalhou com a gente lá durante um bom tempo. E aí, assim, né, eu até brinco, né, todos os motoboys que passam ali no meu estabelecimento, a gente dá um apelido pra eles, né, e o apelido é carinhoso, é Best, é sempre Best, porque senão até a gente a lembrar o nome, não, é Best, Best pra cá, Best pra lá, e assim fica, né, também aproveitar pro nosso Best fixo que tá lá, né, o Garafa, o Wesley, beijo pra você também, tudo de bom, viu, o Wesley é o nosso Best aí, 9h30, gente, aquele dia super especial pra você que está participando aqui com a gente, não esqueça de mandar a sua mensagem pro 998365173. Tá ouvindo aí? Aonde quer que você esteja, participe. Daqui a pouquinho eu vou falar novamente a palavra de hoje, né? Que você vai estar concorrendo a um super presente, R$300, uma cesta de R$300 com muitas coisas gostosas, deliciosas, guloseimas, enfim, uma cesta para criança, um oferecimento da FBR. É verdade. Mas o sorteio será lá no finalzinho da tarde, a partir das 5 horas da tarde, no programa Terra Nativa. Então tem o dia todo aí pra você mandar sua mensagem, participar da nossa programação, falar com os nossos comunicadores aqui, né? E claro, boa sorte. Estou aqui, ó, torcendo por vocês. Muitas mensagens chegando. Participe. Ai, não esqueça, viu? Guarde bem essa palavra-chave, porque no dia 12 aí, você vai precisar dela.
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Cultura tem tudo. Guilherme Santiago chegando por aqui. Bernadette diz que hoje, o menu de hoje serão panquecas de frango e ricota. Ai, ai, ai.

0: mais previsões astrais chegando aqui na nossa manhã de quinta-feira. Tudo bem com você? Leonino, preste muita atenção, tá? Porque o que os astros querem dizer pra você nesta quinta, com foco na estabilidade, as decisões de hoje vão envolver a construção de relações de confiança. Reencontros e conexões com pessoas do passado vão abrir o caminho para planos de expansão. Planeje uma viagem com antecedência. Com Marte e Júpiter em seu signo, parta para a ação. Se posicione nos relacionamentos também e canalize o excesso de energia em uma atividade física. Renegocie acordos com a família, amizades à vista também, Leonino. Como é que você está, hein?
1: Virgem.
0: Com a Lua em seu signo, o autocuidado será prioridade. Renove uma imagem aí, a sua imagem profissional. Mude hábitos e jogue a autoestima lá para cima. As emoções estarão amplificadas. Aproveite também para abrir mais nas relações íntimas. Conversas de hoje poderão mudar sua maneira de pensar. Reformulações no trabalho e no cotidiano trarão leveza. Relaxe, medite e faça muita, mas muita terapia se necessária assim for.
1: Libra.
0: Comece o dia bem devagar.

0: Isso, é devagar, devagar, devagarinho. Reserve também tempo para o descanso e também para a interiorização. Um novo ciclo vai trazer relações mais estáveis nas amizades e no amor. Organize a vida financeira. Uma mudança nos investimentos dará mais segurança também. Foque no que trará tranquilidade para o futuro e transforme desilusões em aprendizado. Novas oportunidades também pela frente. Participe de atividades em grupo e amplie a vida social. Objetivos pessoais ficarão mais claros e bem definidos. Você poderá rever uma decisão tomada anteriormente. Transforme também velhos padrões emocionais e encerre processos do passado. Marte e Júpiter anunciam conquistas que impulsionarão a carreira. Inovar será a chave do sucesso profissional. Escorpião, previsões daqui a pouco para Sagitário, Capricórnio, Aquário e também para Peixes.
1: Hoje é quinta-feira.
2: É dia de TBT.
1: Então vamos recordar.
2: Você lembra dessa?

Essa aqui, ó, provavelmente é pro programador lembrar aí dos bons e velhos tempos. 1983. Cyndi Lauper, 9h48, gente. Sueli, bom dia pra vocês.

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0: As últimas previsões astrais chegando aqui. Sagitário. Bom dia, sagitariano. Tudo bem com você? Como é que você está? Então, a carreira pedirá decisões práticas. Um parceiro poderá surpreender com uma proposta fora do comum. Avalie com entusiasmo e também com cautela. Aprove um projeto ou apresente resultados. Uma conversa franca com o chefe ou o cliente vai abrir caminhos. Também pode ter um café nessa conversa, sem problema nenhum, sagitariano. Capricórnio. Ai, Nelly tá com vontade de tomar café, já vou pegar um pouquinho lá, gente. Uma nova ferramenta ou jeito diferente de trabalhar vai agilizar resultados e também vai liberar tempo na agenda. O dia será positivo para planejar um curso ou buscar conselhos de um profissional mais experiente. Investimentos e financiamentos vão avançar com segurança. Leia com atenção as letras miúdas de um contrato. Inovação e disciplina também formarão uma ótima dupla, capricorniano. Aquário. O amor poderá trazer uma surpresa bem gostosa, um convite ou uma declaração inesperada. Deixe a rotina de lado e curta o calor do momento. Conversas íntimas vão surpreender, troque confidências e descubra segredos. Contas compartilhadas vão pedir clareza sobre quem pagará o quê. Criatividade também e ideias geniais não faltarão no dia de hoje, porque o poder estará em alta. Peixe. Como é que você está? Uma mudança de casa ou na decoração, convivência, sei lá, vai tornar o seu cotidiano mais agradável. O trabalho também vai ganhar um ritmo acelerado, com mais demandas e também com mais oportunidades. Organize a agenda e faça pausas para não cansar à toa. Uma solução prática para um problema doméstico vai surgir de repente. Conte com o apoio do par ou em um assunto aí jurídico, pisciano. Previsões astrais amanhã a partir das 9 aqui no nosso show e, claro, com a sua participação no 998-365-173.
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2: O feriado de Nossa Senhora Aparecida, padroeira do Brasil, e Dia das Crianças, 12 de outubro, deve elevar o número de veículos nas estradas do Paraná. O movimento nas estradas, tanto para o interior quanto às praias, pode ser até 40% maior aos dias comuns, a depender do destino escolhido. Além do trânsito, a previsão é de chuva, o que pode deixar a viagem ainda mais perigosa. Por isso, a orientação é para que, se possível, o motorista evite os horários de pico. A estimativa das concessionárias é de que o maior movimento fique concentrado na sexta-feira, 9 de outubro, e na segunda-feira, 12 de outubro. Na sexta-feira, o pior pico previsto está entre 14 e 18 horas, com fluxo elevado das 18 às 19 horas. No sábado, o movimento aumenta entre 10 e 12 horas e atinge o pico das 12 às 19 horas. No domingo, a faixa de maior fluxo está prevista entre 11 e 13 horas. Já na segunda-feira, o movimento começa a crescer entre 14 e 15 horas e atinge o pico entre 15 e 20 horas. Nas vias administradas pela Via Araucária, a expectativa é de 320 mil veículos, volume 12% superior ao registrado em dias normais. Arteres Litoral Sul estima que aproximadamente 1 milhão de veículos circulem pelos trechos sob sua administração. A concessionária Motiva Paraná espera que 313 mil veículos trafeguem pelas rodovias que a concessionária administra no estado. 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

Como é que você está? Ó, tem a música aí, ó, Criado com Vó, a sequência, mas deixa eu contar uma coisa pra vocês. Estamos conversando agora fora do ar aqui com a Nancy. E a verdade, né, gente, essa semana aí foi roupa maluca, cabelo maluco, nego maluca. Foi fantasia, foi tudo que tinha direito aí, né, nas escolas e nos CMEI, gente. E haja criatividade, hein? Essas mães estão de parabéns. Mães e pais aí, tá, gente? Bora! Eles estavam falando pra mim aí que, ah, esse negócio aí é coisa chata. Chato nada, gente. Chato é você não estar do lado do seu filho, da sua filha. Chato é você não participar das suas atividades. Entendo que pode ser que tenha

E questão de comércio, pô, claro, vai ter, tudo vai ter comércio, mas somente pelo fato de você parar, ficar ali um tempo com seu filho, com sua filha, preparando algo, gente, jamais vai esquecer. Entendam que isso é muito mais sobre vínculo do que sobre comércio, tá certo? É, 10 e 9, pronto, falei, tô mais leve.

Negritude Júnior, tá na Jura, tudo pra gente relembrar bons e velhos tempos. E deixa eu contar uma coisa pra você. Tinha uma contagem regressiva aí no site do Orkut, gente, do extinto Orkut, e que estava com uma contagem regressiva pra voltar hoje às 10 horas da manhã. E claro que eu fui lá ver, é óbvio, porque eu sou curiosa, gostava do Orkut. Quem é que não gostava aí, né, de mandar aquela... aquele depô, né? Só que é o seguinte, vou te contar uma coisa. Não, ele não vai voltar, pelo menos não voltou hoje. Sabe por quê? Porque a plataforma está fazendo aí... está fazendo uma petição, na verdade. É, pra você que tem vontade, que quer entrar, você vai lá, você vai fazer... Vai assinar essa petição no site do Orkut, para que você possa, quem sabe aí, na verdade, mais uma pesquisa da empresa aí, né, da plataforma, para saber se volta ou não volta, né, essa contagem regressiva. Quem não lembra das scraps, das comunidades, dos depoimentos, dos álbuns de fotos, os famosos fãs aí, né, tinha muita gente que tinha muito fã. Fizeram parte da rotina aí de muita gente, né? Gente, como eu gostava demais. Anos 2000, vou te contar uma coisa. Foi um dos melhores. Nós passamos da era analógica pro digital aí. E fomos a única geração, né? A suportar tudo isso. Estamos aqui, ó. Na era totalmente digital. Sobrevivemos ao analógico. Sobrevivemos aí, né? Os computadores chegando às nossas casas. Sobrevivemos à internet discada. Jesus!

Nudete falou que tinha Orkut e era muito bom. E também gostava, sabia? Eu gostava demais, gente. Quando deixava um depoimento pra mim, gente, aquilo ali mexia demais. Eita! O ego ia lá pra cima, né? Ficava mais alto que o... né? Que o avião. Ia falar outra coisa aqui. Para uma quinta-feira tá mais ou menos. Bom dia, Maria, tudo bem com você? Bom dia, bom dia. Como é que está o meu amigo Adriano? Tudo bem com você, Adriano da Lapa? Como que está aí essa quinta-feira? Conta aí pra mim como que tá o tempo. Tá tudo bem por aí? Aqui, ó, vou te contar. Tá tão bonitinho o tempo? Aham. Mas tô até com medo, porque quando começa a fazer muito sol aí, dá

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Fernando e Sorocaba, Bala de Prata, 10h33. Cassiele, beijo pra você, também pra Daniele, pra Daiane, pro Thiago. Pra quem está participando aqui com a gente, mandando a palavra do dia, a Caiane, também a Chayane Gordia. Lucas, tudo bem com você? Benedito também está com a gente. O Benedito, quem mais aqui? O Bernardo, olha. Olha as crianças todas juntas aí, né, com o Benedito, né, que é o Bernardo, o Luiz também, o Thomas. Enfim, todos participando com a gente, coisa boa demais nessa quinta-feira, tá bom.

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Quem está aí, gente? Jorge Mateus Paredes cantando pra gente. E nós não estamos cantando nem falando pras paredes, viu? Beijo, beijo, beijinho, beijão. Opa, olha só quem está aparecendo por aqui. Manda nome, por favor. Também a Márcia dos Santos, tudo de bom pra você. Zone, quem mora em Rio Baio. Adriele, que mora no Rio Baio. Beijo pra você, pra Jaqueline, pra Daiane. Enfim, pra todos que estão mandando mensagem. Pessoal aí da Vila Nova, Vila Bom Jesus, Vila Nepomuceno, Colônia também. Enfim, aquele dia super legal e especial pra todos, hein? Porque hoje é quinta-feira, já estamos aí, né? Com a cabeça que é só final de semana. Já passou quarta-feira. Quem fez, fez. Quem não fez, não faz mais.

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acontecer com essa tal liberdade, hein? Essa é uma pancada, uma pedrada na cabeça. Era esse tipo de música aí que era a nossa sofrência da época, gente. Só pra te avisar. É verdade, essa era a sofrência. A sofrência.

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1: A Polícia Civil do Estado do Paraná, por meio da Delegacia de Ipiranga, concluiu o inquérito policial referente ao grave acidente ocorrido na madrugada de 19 de agosto de 2026, no quilômetro 209 da rodovia BR-373. A colisão frontal entre um caminhão e um micro-ônibus causou a morte de 23 pessoas e deixou outras 5 feridas. De acordo com as investigações, uma combinação de fatores e infrações cometidas por ambos os condutores culminou na tragédia. O sinistro envolveu um caminhão da empresa Megatrans e um micro-ônibus pertencente à Prefeitura de Imbituva, que transportava pacientes para consultas e exames médicos na região. O impacto violento resultou na morte imediata de 22 ocupantes do coletivo, incluindo o motorista e do condutor do caminhão. 5 passageiros do ônibus sobreviveram. As perícias técnicas no caminhão revelam falhas graves de manutenção e condução. Dados de telemetria indicaram que o veículo transitava 80 km por hora instantes antes da batida, em um trecho sinalizado com limite máximo de 60 km por hora. Os laudos também identificaram desgaste acentuado que comprometia a eficiência do sistema de frenagem. A investigação apurou ainda que o motorista do caminhão se conectou ao aplicativo WhatsApp cerca de 17 minutos antes da colisão. Para os investigadores, a hipótese principal é de que o condutor estivesse distraído pelo uso do celular no momento em que perdeu o controle e invadiu a pista contrária. O laudo extraído do cronatógrafo digital do micro-ônibus revelou que o veículo transitava 101 km por hora no exato momento do impacto, 41 km por hora acima do limite regulamentar do trecho. Depoimentos prestados à polícia corroboraram a análise técnica. Um dos sobreviventes relatou que o coletivo havia deixado Imbituva com cerca de 20 minutos de atraso em relação ao horário previsto, razão pela qual o motorista dirigia de forma apressada. Os exames toxicológicos de ambos os condutores deram resultado negativo para álcool e substâncias psicoativas. Como os dois motoristas morreram no acidente, a Polícia Civil informou que não haverá indiciamento ou responsabilização na esfera penal em razão da extinção da punibilidade. 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
3: Uma ótima quinta-feira, que a sua manhã, seu dia seja muito especial.
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3: Pra você que tá aí trabalhando, meus amigos do comércio local, ó, dinheiro tá rolando na cidade, então, boas vendas pra vocês. Que vocês consigam fechar bons negócios, que outubro seja muito melhor aí do que setembro, do que agosto, porque nós sabemos aí, né, sentimos na pele. Comércio local sentiu na pele aí, agosto e setembro, viu, gente? 11h13, Natanzinho chegando por aqui. Até quando, hein? Eita, vamos dançar essa? Vamos, vamos. As contas que espere, vamos é dançar essa.

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O apóstolo Paulo, ao lecionar sobre a imortalidade da alma, reportou-se à morte perguntando: onde está, ó morte, a tua vitória? Onde está o teu aguilhão? Para os que creem na transitoriedade da vida física e na perenidade da vida espiritual, a morte é encarada com serenidade. Há algum tempo, um companheiro espírita passou pelo difícil lance da desencarnação de sua esposa. Naturalmente que o coração ficou dolorido. Era a separação física após multiplicados anos de um matrimônio de muito amor. Juntos, eles construíram o lar, recebendo os filhos, um após o outro, sempre com renovada ternura. Juntos, observaram os filhos, um a um, formarem seus próprios lares, coroando-lhes a existência com vários netos. Juntos, choraram as dores dos filhos, resolveram as dificuldades próprias da vida terrena e se alegraram com as pequenas e grandes conquistas da sua prole. Juntos, comemoraram muitos aniversários, dos filhos, dos netos, do seu casamento, muitos natais de luzes e paz. Juntos, gozaram férias, foram à praia e ao campo, sempre lado a lado, ano após ano. Agora, ela partira. Mas, apoiado na fé e na certeza da imortalidade, embora com as lágrimas ali invadirem os olhos, ele tomou as providências que se faziam necessárias. O corpo da esposa foi levado para o lar, para as homenagens da família e dos amigos. Tudo simples, o caixão e nada mais. Entretanto, à medida que os familiares e amigos iam chegando para os adeuses, algo inusitado lhe chamava a atenção na ampla sala de visitas. Em vez de se deter em frente ao caixão que estampava a morte, seus olhares eram atraídos para a parede da sala, onde estavam afixadas várias fotos de quem se fora. Fotos de sua juventude, fases da maternidade, fotos de alegria e de convivência familiar. Em meio a elas, escritos e desenhos de crianças. Todos os que ela guardara com carinho ao longo dos anos, feitos por seus netos. Os primeiros rabiscos, as primeiras letras, os ensaios de gravuras. Um verdadeiro louvor à vida que nunca perece, ao espírito que se fora, cumprida a tarefa. Na hora de baixar o corpo à sepultura, as netinhas, num coral espontâneo, cantaram uma doce canção para a avó. E filhos e netos soltaram balões coloridos que rapidamente encheram de colorido o céu numa clara mensagem de liberdade. Por fim, uma salva de palmas ao espírito, que vitorioso abandonou o casulo da carne, retornando ao mundo espiritual. Para quem participou,

noção pura. Para quem se deteve em observação, uma lição de vida no enfrentamento da morte. Para quem crê, a certeza de que a vida prossegue e o ser amado se encontra em pé, aguardando os amores que ficaram até o término da sua própria jornada. Quase sempre a desencarnação de alguém é considerada infortúnio por aqueles que permanecem ainda na Terra. Certamente uma questão grave, mas não desgraça real, exceto para quem não creia na vida verdadeira, que se estende para além da aduana da morte, adentrando pelas largas e iluminadas portas da espiritualidade. Sabendo-se enfrentar esse fenômeno natural, dele se pode retirar valiosos bens que felicitam a criatura.

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4: É aqui na Rádio Cultura CFM 97.5. Na lista até o meio-dia te fazendo companhia. Vem comigo.
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4: 11:28.

0: É isso aí, 11h32. Uma quinta-feira pra quem acordou aí com só na... Olha, vou te contar, motivação zero, né? Mas o compromisso... Desconheço motivação, mas conheço muito bem o compromisso, não é assim? É desse jeito. E tá tudo certo, que bom por isso também. Bom dia também aqui pra Amanda, Noelia, Eliane, Daiane, Jéssica, Joyce, Igor, ai, a Ana Maria, a Renata, também a Melissa participando, a Ana e Gabi, José Josmar, a Bruna, a Cristiane. Também quem está participando aqui é o... Ai, cadê? Ah, tu colocou o nome das crianças? O Tylon e Thales na... Tylon e Thales da Vila Bom Jesus. Agora entendi a mensagem. Priscila, tudo bem com você? Antônio Carlos do Amaral, concorrendo também ao sorteio. A Eduarda Fagundes, Alessandra, Joslaine, Larissa, Eliane. Agora enrolou a língua aqui. Chegou a enrolar a língua. Jennifer também. Bernadette, olha só, a Bernadette mandou um pratinho especial pra mim aí, panquequinhas, panquecas de carne moída com ricota. Faz isso não, paixão. Aí depois eu apareço aí de repente na sua casa, não sabe por quê. Chego em horário estratégico específico.
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100% daquilo que você procura em alguém. 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Aí você sai pra rua, se aventura, e realmente você encontra aqueles 10%, mas não se deu conta que perdeu os 90%.

6h46, Rick Renner, pra gente relembrar demais, né? Músicas românticas, lindas. Ai, traz aí, né? Saudade, mas também traz uma calenta ao nosso coração, é isso mesmo.

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2: A melhor sintonia, a melhor programação é aqui. Abraço pro Fernando, pro Kisuko, pra Joslaine também, pra todos que estão participando aqui com a gente. Já mandaram sua mensagem, participaram, mandaram foto de almoço, do bolo da tarde já, enfim, mandaram tanta coisa. Ai, gente do céu, vocês estão me matando de vontade. 11h52, estou indo nessa. Amanhã, a partir das 9 horas da manhã, estarei novamente aqui te fazendo companhia no Manhã Show. Beijo da Nelly, Nelinha, Nelitia, Nelosa, hashtag o docinho da cultura, sua FM.

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2: Oi, gente, pra você boa tarde, agora meio-dia. Quer ficar muito bem informado? Quer ficar sabendo tudo o que acontece em São Mateus e em toda a região? Vamos lá, porque vai começar o Cultura Sul Notícias agora.
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2: Seu horário de almoço com muita informação. E claro, o mais importante para nós aqui, que é a sua participação, é a sua interação, é você mandando mensagem aqui para o nosso WhatsApp.
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2: Tudo isso que você ouviu na vinheta e muito mais a partir de agora aqui no seu rádio, com a sua participação no 42 99836 5173. Uma boa tarde, agora meio-dia. Boa tarde para quem está levando a cultura no carro de carona, os amigos motoristas, vans escolares, ônibus escolares, professores, professoras, alunos, pais que estão buscando os filhos na escola nesse momento, no

0: Colégio, uma excelente tarde de quinta-feira. Eu sou o Cleverson Daniel.
1: Sérgio Soriani, o repórter da cidade.
2: Um abraço, boa tarde, estamos chegando e olha, sempre com muitas informações.
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0: Nesse momento aqui na nossa capital polonesa do estado do Paraná, a temperatura marca 25 graus, gente, tá quente, podendo chegar a 29 graus a temperatura nessa tarde de quinta-feira aqui em São Mateus do Sul, mas as chuvas devem se intensificar no Paraná e continuar durante o feriadão ainda, meu povo. O aumento das temperaturas no estado, associado à maior disponibilidade de calor e também umidade, contribui para a intensificação das chuvas a partir de hoje, quinta-feira, com possibilidade de tempestades e principalmente no oeste, sudoeste e também centro-sul do estado. Desde quarta-feira, as temperaturas estão em elevação no interior e o clima mais quente que atinge todas as regiões a partir de hoje, quinta-feira. Nossa capital, Curitiba, que vinha de marcas amenas nos últimos dias, pode ter máxima de 27 graus nesta tarde. No oeste e noroeste fez calor, com temperaturas acima de 30 graus, com alguns municípios, né, que vão chegar a essa temperatura de 30 graus. No Paraná, segue com previsão de chuva até o dia 19 de outubro, variando dias de pancadas de chuva e outras possibilidades para temporais. Sérgio Soriani.
2: É, e em São Mateus do Sul, temperatura agradável nesse momento, né? Mas vamos aguardar aí até o início da noite para ver como fica essa previsão do tempo, Cleverson.
0: Com certeza, agora 12:00.
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2: Receita Federal apreende contrabando em Irati.
0: Universidade do Paraná prorroga prazo de inscrição para vestibular 2027.
2: Grupo busca implantação de serviço de hemodiálise em São Mateus do Sul.
0: E atenção você que gosta de fazer um concurso. Casan, que é como se fosse a Sanepar em Canoinhas, prorroga inscrições para concurso com 40 vagas e oportunidades em Canoinhas. Tem vaga para comunicação social. Você que é formado em jornalismo, salário de mais de R$8.000.
2: Polícia Civil de Ipiranga conclui inquérito sobre acidente entre ônibus da saúde e caminhão com 23 mortos.
0: Feriadão vai levar mais de 1 milhão de veículos para as rodovias paranaenses.
2: Colisão entre 3 veículos mobiliza socorristas na 153 em Malé.
0: Homem é condenado a 16 anos e 7 meses pela morte de jovem na cidade de União da Vitória.
2: Polícia Militar registra ocorrências em municípios da região. 8ª Companhia.
0: As vagas da Agência do Trabalhador daqui a pouco para você aqui no Cultura Sul Notícias, segunda edição.
2: Prisões por violência doméstica, tráfico e mandados de prisão na região.
0: No nosso giro regional de informações a partir de agora e também falando sobre o horário político, viu? O horário eleitoral gratuito que recomeça amanhã. Já detalhes para você. 12:04.
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2: Agora são 12:04, 12:04. Olha, grupo busca implantação de serviço de hemodiálise em São Mateus do Sul. Vou conversar agora com o Alan Mataxvi, ele é um dos organizadores aí desse grupo, né? E ele vai trazer informações, o porquê e como está sendo realizado aí as ações para a implantação desse serviço de hemodiálise aqui em São Mateus do Sul.
3: Bom dia, Serginho. Bom dia a todos os ouvintes da Cultura Sul. Aqui quem fala é o Alan, sou um dos responsáveis do grupo Hemodiálise Já. É um prazer estar falando com vocês, primeiramente. Vou contar um pouco da nossa luta aí, da nossa história e como tudo se iniciou. Muito bem, Serginho, a nossa luta já se arrasta aí por 2 anos aqui em São Mateus. Ela deu início lá atrás com meu pai, né, o Anísio Gilson Vaktavski. Foi ele que começou esse movimento. Infelizmente, o meu pai faleceu novembro do ano passado, e em honra e memória a ele, eu peguei esse projeto e tô tentando levar adiante. Muitas coisas já foram feitas, muitas conversas, alguma coisa já bem encaminhado, mas ainda falta muito pra gente atingir nosso objetivo. A luta começou porque o meu pai ia 3 vezes por semana em União da Vitória, né, fazer esse procedimento, né, E é muito desgastante a viagem, né, Serginho? É uma hora para ir, uma hora para voltar, sem contar o fato que a pessoa tem que ficar 3 horas no equipamento para filtrar o sangue, e isso acaba sendo desumano na volta. O que a gente quer aqui hoje é um centro de hemodiálise em São Mateus para poder devolver e dar um pouco mais de dignidade, conforto e

0: qualidade para essas pessoas. É isso que o nosso grupo batalha, corre atrás, para que as coisas aconteçam aí da forma que a gente quer, e isso vai ser muito bem-vindo para a população samateuense e região. É, a gente está nessa luta aí, enganjado, conversando com autoridades, tanto aqui de São Mateus quanto autoridades de fora. Tivemos uma conversa ano passado, por exemplo, com o secretário estadual de saúde, o Beto Preto, né? E deixamos a nossa necessidade lá. E ontem tivemos uma conversa, né? Uma reunião, uma sessão com os vereadores que integram a Comissão de Saúde aqui de São Mateus, né? Com a Jussara, com o Cássio, com a Marta e com o presidente Wagner aí, que pegou nossas demandas, e agora vai levar para frente para a gente poder ver o que, que a gente pode fazer e quais são os caminhos que a gente agora vai seguir para a hemodiálise se concretizar aqui nessa cidade, que é o mais importante para todas as pessoas que necessitam desse atendimento aqui. Então seria isso, Serginho. Muito obrigado a todos e um ótimo dia.
1: Da mesma forma, olha, o vereador Wagner Wolff, que é da Comissão de Saúde da Câmara Municipal de São Mateus do Sul, também fala nesse momento a respeito da implantação desse serviço aqui em São Mateus do Sul.
2: Bom dia, Serginho. Bom dia a todos os amigos ouvintes da Rádio Cultura Sul. É sempre uma grande satisfação estar aqui conversando com vocês. Bom, Serginho, essa demanda aí da hemodiálise, né? Primeiro a gente tem que reconhecer e dar todo o mérito aí à sociedade civil organizada, né? Esse grupo hemodiálise já é uma reunião de pessoas aqui de São Mateus do Sul, né? Que são familiares ou pessoas que enfrentam também, precisam fazer o tratamento da hemodiálise, sabe o quanto é sofrido isso para os pacientes, né? Hoje nossos pacientes aí viajam semanalmente para outras cidades para conseguir fazer esse tratamento. E essa é uma luta legítima desse grupo, né, da sociedade civil organizada. E eu, enquanto presidente da Comissão de Saúde, Educação e Assistência Social da Câmara Municipal, eu fiz questão de marcar uma audiência para a gente ouvir eles na Câmara, entender essa luta, entender todas as demandas que eles têm, compreender tudo que eles já fizeram para chegar até aqui e o que, que ainda falta para tornar isso realidade, né? Eu reconheço que é uma demanda complexa e precisa de um trabalho muito intenso de todos os poderes aqui de São Mateus do Sul, né? Então essa demanda deles já foi apresentada ao Poder Executivo e agora chega também ao Poder Legislativo. Nós, enquanto comissão, né, nós temos também poderes para requisitar informações. É isso que a gente está fazendo nesse momento, né? A gente já saiu da reunião de ontem com uma pauta aprovada, né, com várias requisições e documentos aí que a gente vai solicitar para o Poder Executivo, vai solicitar para a Secretaria de Saúde do Estado do Paraná, para entender também, né, o que São Mateus precisa preencher, quais requisitos são necessários atender, para que a gente no futuro venha ter esse serviço aqui na nossa cidade. É muito importante dizer, Serginho, e a gente precisa ser muito realista com relação a isso, que esse é um serviço que, para chegar em São Mateus, ele precisa da participação de vários atores, né? Não basta só uma vontade aqui do município de São Mateus do Sul, mas precisa também da anuência do governo do estado, da parceria do governo do estado e também do governo federal, né? Então agora a gente vai começar primeiro a entender o que falta e depois começar, né, uma luta política para conseguir trazer esse serviço para a nossa cidade, né? Um ponto que é principal em toda essa história, Serginho, e que nós conversamos ontem com os representantes do grupo hemodiálise já, é a respeito do Hospital Materno Doutor Paulo Fortes, né? O prédio do novo hospital já foi entregue aí tem 5 meses, mas ele ainda não está funcionando, né? E certamente, né, colocar esse hospital para trabalhar, colocar ele a serviço da população de São Mateus, é uma prioridade não apenas para que a gente consiga trazer esse serviço de maior complexidade para o município, né? Mas também para prestar um bom serviço de saúde aqui no âmbito local, né? Então essa é uma das prioridades que a gente tem que ter enquanto município, né? Mas é isso, Serginho, o papel do vereador, eu tenho dito já muitas vezes sobre isso, é amplificar a voz da população. A gente tem que dar maior, aumentar o volume da voz da população, né? Então é isso que a gente tem feito enquanto vereador, né? Então para mim foi uma grande satisfação receber essas pessoas lá, escutar a história delas, escutar as demandas delas, porque é uma história semelhante a de muitas pessoas que estão ouvindo o programa agora, que fazem hemodiálise ou que tem parentes que fazem hemodiálise e sabem o quanto isso é sofrido, né, para nossa comunidade. E nosso trabalho enquanto representantes da política municipal aqui, como são todos os vereadores, como é também aí os membros do Poder Executivo, é justamente isso, né? Absorver essas demandas da população e lutar para que a vida da nossa comunidade

0: seja cada dia melhor. Saidinho, eu fico aqui, meu agradecimento por você trazer esse espaço aqui pra gente, e deixo um forte abraço aí pra você e pra toda a comunidade de São Mateus do Sul que tá nos ouvindo agora. Um abraço do vereador Wagner Wolff.
1: Valeu, vereador. Muito obrigado pela participação. Parabéns pelo trabalho, porque é com essa visão, né, que se conquista muitas coisas, se conquistam. Inclusive, Irati também, na época, eu me recordo que fez um movimento, né? E nós temos, né, a hemodiálise em Irati, né? Pelo menos até o momento que eu estava lá, né, estava em funcionamento a hemodiálise. Então, da mesma forma, tem que ser feito aqui, né? Com união, com esforços, com muito trabalho, né? Todo mundo aí se ajudando e remando para o mesmo lado, com certeza vão conseguir aqui essa implantação do serviço de hemodiálise em São Mateus do Sul.
2: Pois é, aí vem a importância da representatividade, né? Seja para o município, seja para a região, porque a população realmente, ela mais do que merece, né? Porque é ela que paga, né, o salário, enfim, de todos os cargos políticos que nós temos aí, seja no município, ou seja no país, ou seja no estado. Então a população muito mais do que merece, porque essa questão do sofrimento, como você já citou pela manhã, Sérgio, a pessoa já está debilitada, né, ainda vai no ônibus, aí tem essa 476 que ninguém merece, todo mundo sabe como que é. A pessoa vai lá, faz e tem que voltar, sai de madrugada, passa o dia todo. É um sofrimento para o paciente, é um sofrimento para a família. Enfim, o povo merece realmente mais do que merece. Isso aí a gente aguarda que realmente tudo se alinhe e que as coisas aconteçam, que as coisas deem certo para o povo. Agora, 12:30, Sérgio Soriani.
1: Então, e em operação da equipe da Receita Federal na região de Irati, por volta das 23h25, foi abordado no posto Shell BR-277 um Virtus de locadora vindo da região de Fronteira. O auditor fiscal aí da Receita Federal, Edson Matos Ledesma, ele vai trazer informações de como procedeu essa abordagem e o que foi pego aí no interior desse veículo.
3: Bom dia. Durante uma operação da Receita Federal em repressão ao contrabando e descaminho na região de Irati, no dia 3/10, por volta das 23h25, foi abordado um veículo Virtus com 4 ocupantes, sendo 2 masculinos e 2 femininos. Durante a fiscalização, foram encontradas mercadorias sem comprovação regular de importação e, dentro de uma garrafa de Coca-Cola mergulhada no líquido, 15 ampolas de tizerpatida, que é um medicamento de venda proibida no Brasil. Mercadorias e veículos foram retidos e encaminhados para a Delegacia da Receita Federal de Ponta Grossa.
1: Inclusive, o Edson encaminhou um vídeo para a gente, né? Eles tirando, né, essa medicação do interior do litro de Coca-Cola. Você vê, rapaz, tem louco pra tudo, né? Como usam a criatividade, né? Como usam. Então, só que pra enganar aí os órgãos federais, estaduais, aí as equipes de segurança, não é fácil não, viu, Cleverson?
2: Nem um pouco fácil, nem um pouco fácil. Exatamente. Agora 12:14.
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2: Falar rapidinho aqui do concurso, viu, gente? A Casam prorrogou as inscrições para o concurso com 40 vagas e oportunidades aqui do lado, na cidade de Canoinhas. Inclusive, a prova também, né, vai ser em Canoinhas. A Companhia Catarinense de Água e Saneamento, que é a Casam, prorrogou até as 14 horas, horário de Brasília, desta sexta-feira, dia 9 de outubro, o prazo para as inscrições para o concurso para emprego público. Os interessados procuram lá, né, o site da Casam e vão fazer a inscrição, né, através ali da procura. A segunda via do boleto, referente à taxa de inscrição, poderá ser emitida e paga até às 5 horas da tarde do mesmo dia, dia 9, essa sexta-feira, considerando o horário da compensação bancária. O concurso oferece 40 vagas imediatas e prevê 37 cargos com cadastro de reserva, contemplando profissionais de diferentes áreas e níveis também de escolaridade. Então, né, a notícia é muito longa, mas tem para nível superior, nível médio, nível técnico, tem muitas oportunidades técnicas com bons salários acima de R$5.000, nível superior, salários acima de 7, 8, 9 mil, né, o jornalista ali, comunicação social, R$9.000 o salário, né, para ser, fazer parte da questão da comunicação aí da Casam. Então, são muitas oportunidades. Administração, procura que você com certeza, né, vai se dar bem se você passar nesse concurso. Agora,

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2: Agora, 12:16. Olha, colisão entre três veículos mobiliza socorristas na BR-153 em Malé. Essa notícia já está no portal, né? Inclusive com imagens, né? E a situação é a seguinte: um acidente de trânsito envolvendo uma carreta carregada com toras, um caminhão-furgão e um automóvel movimentou as equipes de emergência em Malé. A colisão ocorreu por volta das 13h45 de ontem, no quilômetro 377 da BR-153, nas proximidades do acesso à comunidade de Colônia Dúcio. As informações chegaram e, conforme os relatos apurados no local, a carreta com toras, ela seguia no sentido a Telêmaco Borba, sob a condução de um homem de 40 anos. No sentido oposto, em direção ao município de Malé, trafegava um caminhão Mercedes-Benz furgão carregado com aparas de papel, dirigido por um jovem de 22 anos. Logo atrás da carreta, transitava um Volkswagen Gol, ocupado por um motorista de 33 anos e uma passageira, ambos moradores do município local. O condutor da carreta relatou que o caminhão furgão invadiu a pista contrária no momento do cruzamento, atingindo a lateral da composição e ficando com a estrutura bastante danificada. Para evitar bater na traseira ou nos destroços, o condutor do automóvel precisou realizar uma manobra de emergência e acabou saindo da pista. Apesar do forte impacto e do susto, nenhum dos envolvidos sofreu ferimentos. As equipes dos brigadistas comunitários, da Polícia Militar, do SAMU e da Polícia Rodoviária Federal prestaram apoio e os ocupantes recusaram encaminhamento hospitalar após avaliação. Os brigadistas comunitários atuaram na remoção das aparas de papel que ficaram espalhadas pela malha viária, garantindo a segurança dos demais motoristas. Na sequência, a Polícia Militar orientou a retirada do veículo acidentado para a liberação total do tráfego na rodovia. Então, essa foi a situação ontem à tarde na BR-153, no município de Malé.
3: 12:18, a Polícia Civil conclui inquérito de acidente com 23 mortes na PR-373 e aponta culpas de ambos os motoristas. A Polícia Civil do Estado do Paraná, por meio da delegada de Ipiranga, concluiu as investigações sobre o trágico acidente ocorrido na madrugada do dia 19 de agosto de 2026 deste ano, no quilômetro 209 da rodovia BR-373, que resultou na morte de 23 pessoas. De acordo com as provas produzidas, a colisão frontal foi provocada por uma combinação de fatores envolvendo os dois veículos. O acidente envolveu um caminhão da empresa, né, que invadiu a pista contrária, e um micro-ônibus pertencente ao município de Bituva, que transportava pacientes para exames e consultas médicas. O impacto violento, né, ceifou, né, tirou a vida de 22 ocupantes do ônibus, incluindo o motorista, e do motorista também do caminhão. Outras 5 pessoas, todas passageiras do coletivo, sobreviveram com ferimentos. Irregularidades no caminhão. As perícias revelaram falhas graves na condução e a manutenção do caminhão. Dados da telemetria apontaram que o veículo trafegava 80 km por hora instantes antes da batida, em um trecho onde a velocidade máxima permitida era 60 km por hora. Além disso, os laudos periciais apontaram que o veículo apresentava desgaste que reduzia a eficiência da frenagem. A investigação também trouxe à tona um dado relevante. O motorista do caminhão conectou-se ao aplicativo WhatsApp cerca de 17 minutos antes da colisão. Frisando aqui, né, você que dirige mexendo no seu telefone. Para a Polícia Civil, é plausível que o condutor estivesse distraído com o uso do telefone no momento em que invadiu a contramão. Excesso de velocidade do ônibus. O ônibus da saúde também teve participação decisiva para um grave acidente. O laudo extraído, né, cravou que o veículo transitava a 101 km por hora no momento do impacto, excedendo 41 km do limite regular da rodovia. O depoimento de um dos passageiros sobreviventes, né, colaborou muito aí com os dados técnicos, relatando que o ônibus havia saído de Imbituva com 20 minutos de atraso e que o motorista dirigia de forma apressada. Exames toxicológicos de ambos os motoristas deram negativo. Descarte de terceiro veículo. Durante os trabalhos investigativos, cogitou-se a participação de um terceiro veículo na colisão, uma vez que o caminhão prata avariado foi visto no local. No entanto, a Polícia Civil descartou essa possibilidade Imagens registradas.

0: registros oficiais comprovaram que as avarias daquele veículo eram decorrentes de um acidente antigo e que seus ocupantes apenas pararam no acostamento para sinalizar a via e prestar os primeiros socorros às vítimas. Conclusão: como ambos os motoristas que poderiam ser responsabilizados criminalmente faleceram no acidente, não há o que se falar nem responsabilidade na esfera penal. Contudo, todo o vasto acervo de provas periciais e conclusões aí no inquérito servirá para subsidiar e instruir eventuais processos na esfera civil, né, garantindo amparo legal para ações de reparação e também indenização às vítimas e também aos seus familiares, Sérgio Soriani.
1: É, tá aí então, né, todo o laudo, né, que foi levantado aí pela delegada de Ipiranga, né, toda a sua equipe de investigação, o pessoal da Polícia Científica, e chegou-se a essa conclusão, né, que o Cleberson acabou de colocar aqui a nossa população.
0: Agora, meio-dia e 21, para você, uma excelente tarde, já ouvindo a Cultura Sua FM, acompanhando aqui a nossa programação. União da Vitória, no bairro São Cristóvão, um homem foi preso por violência doméstica após o filho do casal, de apenas 7 anos, correr até uma vizinha para pedir socorro. Segundo a vítima, que está em processo de separação, o ex-companheiro agrediu fisicamente. Ele reteve o seu telefone celular e impediu que ela deixasse a residência. Móveis eletrodomésticos também foram danificados durante a discussão. A mulher apresentava escoriações nos pulsos e relatou dores pelo corpo, além do histórico de ameaças do seu ex-companheiro. O homem foi preso.
1: Em General Carneiro, durante a Operação Interface, a Polícia Militar cumpriu 2 mandados de prisão no bairro Planalto. Os homens foram localizados em endereços distintos e encaminhados à cadeia pública de União da Vitória para o cumprimento das determinações judiciais. Ainda em General Carneiro, no bairro Planalto, um homem foi preso por suspeita de tráfico de drogas. A abordagem ocorreu após uma denúncia anônima. Conforme a Polícia Militar, ao perceber a aproximação da equipe, o suspeito dispensou uma sacola e tentou fugir. No interior foram encontradas 10 embalagens do tipo Ziploc contendo maconha. Ele foi encaminhado à delegacia de União da Vitória.
0: Meio-dia e 23. Já em Cruz Machado, na linha Palmital, um homem foi preso após uma ocorrência de violência doméstica. A vítima conseguiu fugir por uma área de mata e recebeu atendimento do SAMU. Ela relatou ter sido agredida por golpes na boca e na cabeça e foi encaminhada ao hospital. A mulher também apresentou... Atropelei o Sérgio aqui. A mulher também apresentou um vídeo no qual o suspeito aparecia exibindo, né, o que aparentava ser uma arma de fogo. O homem foi localizado na região central com apoio das câmeras de monitoramento e indicou onde estava o objeto. A PM apreendeu uma pistola de pressão em uma plantação próxima à residência. O suspeito recebeu a voz de prisão e foi encaminhado à 4ª SDP. A vítima foi orientada sobre as medidas protetivas previstas na Lei Maria da Penha.
1: Em Irati foram realizadas 4 visitas de fiscalização de medidas protetivas. A Polícia Militar também atendeu furtos de bateria de veículo e de uma janela de residência em construção, além de uma ocorrência de ameaça. Um acidente envolvendo 2 veículos deixou os 2 condutores feridos e um dos automóveis capotou e atingiu o muro de uma residência. Também houve apoio do SAMU em uma queda de ciclomotor e policiamento no Fórum Eleitoral e no Estádio Emílio Gomes.
0: Meio-dia 24, Rebouças, 2 visitas foram realizadas para acompanhamento de medidas protetivas sem registro de descumprimentos. A PM também realizou policiamento preventivo no Fórum Eleitoral.
1: Rio Azul, uma empresária procurou a Polícia Militar após receber ameaças de que seu estabelecimento seria incendiado. As ameaças e ofensas teriam ocorrido por mensagens de texto e áudio. Também foram realizadas fiscalizações de medidas protetivas. A Polícia Militar ainda registrou furto das esquadrias de alumínio dos vidros de um túmulo no cemitério municipal.
0: Nem os mortos descansam em paz, hein? É impressionante. Lamentável. Agora, meio-dia e 25, né, Sérgio?
1: Verdade, é lamentável, cara. Olha, pelo amor de Deus.
0: Onde já se viu, hein?
1: Deixa os mortos lá, quietos, né? Já cumpriram com a sua missão na Terra. Não precisa ir lá, viu?
0: Incomodar.
1: Aliás, em local nenhum, né? Mas muito menos lá no Campo Santo, né?
0: Muito menos lá. Teixeira Soares, além das visitas de fiscalização de medidas protetivas e do policiamento no Fórum Eleitoral, a PM realizou segurança durante uma sessão no Tribunal do Júri. À noite, a equipe também prestou apoio ao SAMU, a Polícia Rodoviária Estadual e o Corpo de Bombeiros após um acidente envolvendo um carro, também um trem na PR-438. O motorista do veículo foi encaminhado ao hospital.
1: Em Fernandes Pinheiro, 2 visitas de fiscalização de medidas protetivas foram realizadas. A Polícia Militar também atendeu uma discussão familiar, mas quando a equipe chegou ao local, a situação já estava controlada e não foram constatadas

0: as irregularidades que exigissem intervenção imediata.
1: Já já tem Zap do Povão. Em Bituva, duas medidas protetivas foram fiscalizadas. A principal ocorrência envolveu uma mulher que relatou ter sido agredida pelo namorado durante um deslocamento de moto. Segundo ela, e teria recebido 3 golpes de capacete na cabeça e 1 soco na boca. A vítima sofreu ferimentos e precisou de atendimento médico. O homem foi encaminhado à Delegacia de Polícia Civil para as providências.
0: Esses foram os fatos que marcaram as últimas horas no meio policial.
1: Aqui na região nossa, né? Já que a Cultura SUFM tem uma audiência muito grande em todas as cidades vizinhas. Para fechar, homem condenado a 16 anos e 7 meses pela morte de jovem em União da Vitória. Eduardo da Cruz foi condenado a 16 anos e 7 meses de prisão pela morte de Graciela Stephanie dos Santos, de 20 anos, após julgamento realizado ontem, quarta-feira, dia 7, em União da Vitória. O júri começou pela manhã e terminou por volta das 20h30. O réu, que já estava preso, seguirá cumprindo a pena em regime fechado.
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1: Um abraço pro nosso amigo que tá ouvindo a Cultura Sul FM, o Popenda, tá levando a cultura de carona, já chegando lá em Araucária quase e ouvindo a nossa programação. Abraço, Popenda, obrigado pela sua audiência e todos os caminhoneiros, caminhoneiras, todos os viajantes que acompanham a Cultura Sul FM, levam aí a 97.5, como diz o Pegada Seca. Sabe o que ele fala? 80 no velocímetro e 97.5 no rádio.
0: Exatamente.
1: Será que é essa a frase dele?
0: Essa aí.
1: Ele não apareceu aqui ainda? Será que ele está nos bastidores? Cadê você, Pegada Seca?
0: Pode chegar.
1: Na sequência, Zap do Povão, eu volto 2 horas no Sofrência. Um abraço, Sérgio Soriani.
0: Um abraço e até amanhã às 7h20, por aí, se Deus quiser.
1: É, lembrando, né? Bem que você lembrou aqui que vai recomeçar aí um horário eleitoral gratuito, né? Recomeça o horário eleitoral gratuito de manhã, 7 horas da manhã. Das 7 às 7h10, então nós vamos começar provavelmente umas 7h20 o jornal. E meio-dia, do meio-dia até meio-dia 10, então amanhã tem Zap do Povão, já após o horário eleitoral. E nós retornamos após, né, quando acabar o horário político, a gente volta provavelmente no dia 26 de outubro com o jornal do meio-dia, com algumas mudanças, né, com o Cultura Sua Notícia, segunda edição, com algumas mudanças, tá bom? Um abraço para você, tudo de bom, a gente se fala daqui a pouco no Sofrência.
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0: Estamos no ar, boa tarde para você, excelente tarde de quinta-feira, dia 8 de outubro, a gente segue juntos, continuamos aqui coladinho nos 97,5 do rádio, começou mais um Zap do Povão, você já sabe, né? Você participa mandando o seu áudio para pedir músicas até as 2 horas da tarde. Com alegria, não quero ver ninguém triste. Você pede a sua música, pode pedir cantando, pode pedir com alegria, pode pedir a sua música. Tá na sua mão, hein? A responsabilidade agora é sua. Então me impressione.
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2: Quero pedir uma música da Marília Mendonça.
0: Marília?

Na Cultura Sul FM, Marília Mendonça, Te Amo Demais. Olha, daqui a pouquinho, à tarde, 5 da tarde, tem o Terra Nativa. Com meu amigo Roberto das Neves, hein? 5 da tarde, Terra Nativa, na Cultura Sul FM.

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0: primeiro Zap do Povão tem participação do Povão. É o Marcão que vai falar agora. Zap do Povão com o Marcão. Fala, Marcão.
1: Fala, amigo. Tudo bem? Tranquilo? Tudo,
0: tranquilo.
1: Consegue tocar pra nós Marciano Massachusetts? Falou. É Marcão. Abraço.
0: Abraço pra você, Marcão. Consigo. Aqui a gente só não tem dinheiro, amigo. O resto a gente vai dando um jeito.

0: Tá aí um som pra você matar saudades com a gente do Marciano, essa música Massachusetts, que também é do Bee Gees, né? Massachusetts é uma regravação aí da banda Bee Gees. Mais participações por aqui, quem que eu deixei engatilhado aqui pra falar comigo? A Neuzi. Neuzi, isso mesmo. Isso mesmo. É você, menina. Olá.
1: Boa tarde, quero ouvir a música com Roupa Nova, A Viagem.
0: A Viagem tá rolando pra você, Roupa Nova. Faltando 17 pra 1.

Muita gente participando aqui da nossa promoção Dia das Crianças na Cultura Sul FM. Ó, não esquece de colocar aí o seu nome completo, tá bom? Você que tá mandando mensagem com a palavra-chave, né? É que tem gente que manda só a palavra e a gente não sabe quem que é. Nós não sabemos quem é, da onde é. Então coloca o seu nome completo, senão também não vai adiantar nada. Responde ali a palavra-chave e coloca o nome completo, tá bom, galera? 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Meio-dia e 47.

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0: Vamos nessa no ritmo, no pique do rádio. Excelente tarde pra você, bom almoço, bom apetite. Tá almoçando? Peguei você almoçando. É o que que tem aí? Coxa de frango, bife acebolado, de repente um ovão frito, vai bem também, hein? Olha, um dos meus pratos favoritos, arroz, feijão, ovo frito, bom demais da conta, bom demais da conta. Juscelaine, fala comigo, Juscelaine.
1: Oi, Luciano, boa tarde, tudo bem?
0: Tudo bem.
1: Espero que sim. Luciano, se for possível, você colocar pra mim a música, o Grito de Amor, só pra curtir o Vendito todos os dias da cultura, Juscelaine da Vila Verde. Obrigada, tenha uma maravilhosa, abençoada quinta-feira pra todos vocês e da rádio. Tchau, tchau.

0: tem gente que se liga na gente. Alô, Lapa, boa tarde pra vocês aí, lapianos e lapianas. Meu amigo Mordasky, como é que você tá, Mordasky?
1: Boa tarde, Luciano. Bom,
0: bom.
1: É o Mordasky da Lapa.
0: Bom, peço demais.
1: Uma música com Paula Fernandes e a todos da Rádio Cultura.
0: Obrigado, Mordasky.

0: 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Paula Fernandes, voa! Tá na hora do nosso show do intervalo, também tem informações, porque o giro tá chegando.
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3: O Paraná tem alerta duplo para temporais nesta quinta-feira, dia 8 de outubro. Emitidos pelo Instituto Nacional de Meteorologia, IMET, os fenômenos mais intensos estão previstos para o sudoeste e sul do estado, que pode registrar entre a tarde, noite de hoje e madrugada de sexta-feira, tempestades pontualmente intensas. O restante do Paraná tem alerta moderado para chuva pontual ao longo do dia, conforme o alerta da Defesa Civil.

0: Estado. Os ventos, que podem atingir o sudoeste do Paraná no fim de semana, devem ganhar mais força com a formação de um novo ciclone extratropical na altura do Rio Grande do Sul e Uruguai. Essa formação impulsionará o avanço de uma nova frente fria, a qual espalha as instabilidades para as demais áreas do estado, ocasionando a formação de tempestades potencialmente intensas e chuva volumosa entre as regiões oeste e sudoeste nesta sexta, dia 9 de outubro. As instabilidades persistem na região sul nesta sexta-feira, dia 9 de outubro. Há risco de granizo no noroeste, oeste, sudoeste, centro, sul e leste do Paraná. Nas demais áreas também chove e ocorrem trovadas isoladas em grande parte da região. 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

0: pra ficar juntinho nessa tarde gostosa de quinta-feira. Eu já tô enxergando, tô pertinho da sexta-feira ali. Já estamos com um pezinho na sexta-feira. Semana de pagamento, o pagode tá no bolso. Tamo mais faceiro que porco em chiqueiro novo. É, meu amigo. Aqui não, Pico Pico. Final de semana promete. E aí você vai fazer aquele churrasquinho, vai assar um ossinho, vai fazer uma carninha, vai dar uma passeadinha, vai dar uma descansadinha. Importante aproveitar, né, gente? Vamos ali pro Rio das Pedras agora atender o Samuel. Fala, Samuel.
1: Boa tarde, Samuel do Rio das Pedras. Quero ouvir a música com Natanzinho Lima, Pilantra e Meio.
0: Muito bem. Está rolando para você, meu amigo.
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0: Natanzinho Lima.
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0: Pilantra e meio. Na verdade é Eric Lande e Natanzinho Lima. Pronto, agora sim, né? Vamos lá para mais participações. Ih, rapaz, apaguei a música. Não acredito que eu fiz isso. Apaguei. Tirei daqui. Não é que eu apaguei, eu tirei. Não dá nada, não. Já vou providenciar tudo de novo. Você segue participando. Enquanto isso, eu mando aqui um abraço para o Reinaldo. Alô, Reinaldo! Um abraço forte para você, meu amigo. A dona Ana também. Oi, dona Ana. Tá sempre ligadinha. Sempre ligadinha aqui com a gente. Edim Brito e Samuel, toda mulher. Boa tarde, 1:12.

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É o sucesso pra você de Ed Brito e Samuel, toda mulher. Alô, dona Neuza do Cambará. Oi, dona Neuza, boa tarde. Obrigado pela sintonia, obrigado pelo carinho, boa tarde, viu? Olha, aqui no alto da Vila Pinheirinho, o termômetro marcando 27 graus. 27 graus a temperatura. Hoje, segundo aqui a previsão do tempo, tempo aí parcialmente ensolarado. De manhã era parcialmente nublado, agora é parcialmente ensolarado. Vai entender, né? Vai entender, ó. Tinha o desenho de uns raios para hoje, desenho de chuva. Esse desenho já mudou para amanhã. O desenho da chuvinha, do rainho, do trovãozinho, mudou para amanhã. Mas hoje é parcialmente ensolarado. Pode ser que chova, né? À noite, quem sabe? Bom, mas tá quente, 27 graus.

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0: Ó, seguinte, estão perguntando aqui, ô Luciano, que hora vai ser o sorteio aí da promoção Dia das Crianças? Tem que ficar ligado na programação. É rádio ligado, é rádio ligado. Eu não posso falar, não posso falar o horário, mas você vai ficar com o rádio ligado, né? Tem que ficar acompanhando aí, tem que ficar acompanhando aí, tá? Você fica acompanhando, daqui a pouco, qualquer momento tem o sorteio e quem sabe você pode, né, faturar esse presentão de hoje aí pra você que tá participando aqui. Tá assim de gente participando, ó. Mas eu sei que a sorte pode estar do seu lado. Vamos dar um pulinho ali na Vila Americana. Oi, Anne.
1: Oi, Luciano. É a Anne Mendes da Vila Americana ouvindo você. E eu queria pedir a música da Julia B, Inesquecível, só pra curtir. Obrigada.
0: De nada. É Julia B e Luan Santana.

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1: Boa tarde, Juliana. A Juliana e a Shaque. Boa tarde, obrigado pela participação. Alô, Sandro. Sandro também tá ligadão. Também aqui, ó. É, deixa eu ver aqui o nome dela. Não tem o nome dela. Não colocou nome, mas tem mais gente por aqui participando. A Eliane Sonza da Vila Amaral. Alô, Eliane, Vila Amaral com a gente. O Marcião também. Tem o pessoal do Faxinal dos Elias. A Jaqueline. Oi, Jaqueline. O Giovanni também tá ligado. O Marcião também tá ligado. O Ronaldo também tá ligado. A Dayana. A Alessandra Vublesque. Oi, Alessandra. Ótima tarde para vocês aí no Paiol Grande. Ótima tarde, viu, gente? 1h29.

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0: E agora a participação é da Joslaine. Oi, Joslaine.
1: Oi, boa tarde. Me chamo Joslaine Vieira Batista, da Vila Nepomuceno. Gostaria de ouvir a música Fora de Mim com Vinícius Loyola. Só pra curtir. Obrigada.
0: De nada. É Vinícius Loyola e Daniel.

0: Vamos agora até Antônio Olinto. Deixa eu atender aqui a Jéssica. Oi, Jéssica, tudo bem?
1: Boa tarde, Luciano. É Jéssica do Antônio Olinto. Coloca a música Rosas da Ana Carolina. Valeu, só pra curtir. Valeu, obrigado.
0: Tá rolando. Seu pedido é uma ordem.

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1: É você viajando no tempo com a gente. Aliás, hoje é quinta-feira, sempre é dia de TBT, né? E essa aqui não deixa de ser um... eu ia falar TBT grandão, né? TBT. Ana Carolina Rosas. Faltando 17 para as duas. Alô, alô, quem tá ligado com a gente, o som tá alto aí, eu tô sabendo. Olha, passarinho aqui contou pra nós, nosso radar. O nosso radar está ligado, o radar da Cultura Sul FM. Está sobrevoando a cidade. E tem rádio ligado, aonde? Onde tem rádio ligado? Um abraço aí pra todo o pessoal, sabe da onde? Bombom Calçados. O rádio tá alto na Bombom Calçados. O gerente Jair, mais conhecido como O Lindão. O Lindão da Bombom Calçados. E as meninas da loja, Jéssica, a Camille e as demais, né, funcionárias aí. Um abraço para vocês, o rádio tá alto, né? Olha o radar, nosso radar continua sobrevoando a cidade. As meninas aí do Texa, as meninas do restaurante do Texa, também com o rádio ligado na Cultura Sul FM. Meu amigo Padilha também tá ligado. Padilha, aquele abraço, meu garoto. 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

0: Vamos nessa, né? Acelerando por aqui, porque o tempo não para, o tempo é implacável, já estamos na reta final. Deixa eu atender aqui o Daniel, nosso segurança particular. Fala aí, Daniel.
1: Boa tarde, meu amigo Luciano.
0: Boa tarde.
1: Tudo tranquilo?
0: Tranquilo.
1: Vamos tocar uma aí bem tranquila aí de Milionário José Rico. Para mim e para minha esposa Rosângela, estamos ouvindo você e para todo mundo.
0: Obrigado, Daniel. Um abraço para você e para a esposa Rosângela. Olha, ele pediu um Milionário Zé Rico. Ô, chefia, chefia, depois dessa aqui, ó, eu posso ir embora ou não?
2: A gente tem que dizer.
0: Depois dessa aqui dá para apagar a luz, fechar a porta e ir embora. Ó.

0: É, meu amigo, essa é daquelas que faz o cara comer capim e dar coice na carroça. É. Vou contar, viu? Acabou. Zap do Povão, Cultura Sul. Ai, ô modão, viu? Deu até vontade de molhar as palavras. Deu vontade de molhar as palavras. Jesus me abande. Andriele. É a Andriele que tá aqui? Oi, Andriele.
1: Boa tarde. Quero ouvir qualquer música do Eduardo Costa e oferecer pra minha mãe nele. Aqui é a Andriele da Vila Amaral. Quero participar do sorteio.
0: Valeu, Andriele. Boa sorte pra você. Um abraço pra você e pra sua mãe.

tá na máquina. Tá na máquina, boa tarde, hein? Ó, deixa eu mandar aqui um abração pra Daiane. O Luciano manda os parabéns pra mim, hoje é meu aniversário. Daiane de Souza, do Cambará. Oi, Daiane, parabéns. Felicidades pra você, sucesso, saúde e alegria, Daiane. Ó, muita gente participou hoje aqui, boa sorte pra todo mundo que tá concorrendo aí, boa sorte. Eu tô de volta amanhã, às 5 horas da manhã, no Acorda Meu Povo, e meio dia e meia, amanhã, sexta-feira. Sexta-feira, com o zap especial de sexta-feira, eu sei que você vai caprichar ainda mais, nós vamos fazer um programão amanhã de arrebentar a boca do balão. Nós vamos arrebentar a boca do balão amanhã, porque amanhã é sexta-feira. E vem aí o Sofrência com o Cleverson, Daniel e a Selma. Um beijo, um abraço, um cheiro, um amasso, até amanhã, tchau, tchau, tchau.

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Até as 2 da tarde, sempre de segunda a sexta, tem o Zap do Povão. E a gente curte cada coisa, né? A gente mata a saudade, a gente se surpreende. Eduardo Costa cantando Enamorado. Uma ótima tarde pra você que tá na linda aí, tá no campo, tá na roça, tá na colheita do fumo, tá na estufa. Um abraço aí, pessoal de Fluviópolis, São João do Triunfo, Rio Azul, toda a região aí, você que tá trabalhando agora no maquinário.

0: Rosa, de 72 anos, em Curitiba. A prótese foi implantada no joelho errado em procedimento realizado no dia 30 de setembro no Hospital Cruz Vermelha. Caso comprovada a conduta violadora das regras éticas, as sanções previstas na Lei de Criação dos Conselhos de Medicina vão desde a advertência confidencial, podendo chegar à cassação do exercício profissional, a depender do grau de culpa e da gravidade das consequências apuradas, afirmou o CRM em nota. Em entrevista à Rádio Band News Curitiba, a filha da paciente afirmou que todos os exames anteriores mostravam a necessidade do procedimento no joelho esquerdo, mas a prótese foi implantada no joelho direito. De acordo com ela, em uma primeira reunião, o Hospital Cruz Vermelha se comprometeu a arcar com as necessidades da idosa no processo de recuperação, como fisioterapia, transporte e acompanhamento psicológico. Uma nova cirurgia só pode acontecer daqui a 45 dias, porque a paciente perdeu muito sangue durante o primeiro procedimento. Ainda segundo a família, o médico responsável afirmou que fez a cirurgia na outra perna após um suposto pedido feito pela paciente, que estava sedada. A idosa diz não se lembrar de ter feito a solicitação. 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

0: Deus, boa tarde de toda a região. O programa Sofrência tá começando.
1: Brasil!
0: É alegria na sua tarde de quinta-feira, porque é dia 8 de outubro e você tá aí, tá levando a cultura sua FM de carona. Você está em casa, você está no trabalho, quem tá na estrada, alô, alô, caminhoneiro! Ó, o caminhoneiro passando, um abraço!
2: Abraço pra você que tá na boleia levando Sofrência de carona.
0: E pra todos os viajantes que estão sintonizados, ligados na programação da Cultura Sua FM, curtindo a nossa programação aqui em 97.5, pelo rádio, pelo aplicativo, ligado, conectado. O importante é que você está aqui com a gente. E ela já tá aqui, gente, ela tá do meu lado, ela tá chegando.
2: Selma Santana!
0: Vem pra cá, vem pro seu lugar. Mas ela veio hoje.
3: Você tá sendo uma simpatia. Eu estou bem, mas eu estou com saudade da época que eu tinha música.
0: Música.
3: Na época que eu tinha moral neste programa. E eu chegava aqui, tinha uma música. Pra mim não tem mais música, gente. Vocês perceberam isso?
0: Pensamento bovino, pensamento bovino,
3: não.
0: Alô, gente, boa tarde, São Mateus, boa tarde, região, boa tarde, as mais de 50 cidades. Manda mensagem pra cá, 429-9836-5173. Esse é o novo WhatsApp. E o Sonoplaça vai providenciar a sua música, viu?
3: Ah, eu tô com saudade, gente. Eu mereço.
0: Vai providenciar a sua música, com certeza.
3: Sim.
0: Logo, logo ele vai providenciar, ele vai procurar,
3: tá.
0: Ele vai trazer aí a sua música, ele vai trazer o seu som novamente, Selminha.
3: É, gente, eu gostava quando eu tinha música aqui no Sofrência.
0: Ó, e pedimos pra você mandar áudio, né, Selma? Manda áudio pro Sofrência.
3: Sim, manda.
0: Vem pra cá, quem sou eu? Quem sou eu? Ai, que delícia, gente. Alô, você que está aí aprontando nesse momento. Alô, você que está no seu horário de almoço. Alô, nosso amigo Nelsinho da cidade de Curitiba, a capital paranaense, galera. Abraço, Nelsinho, tudo de bom? Tá ouvindo aí?
3: Abraço,
0: Novozão,
3: Nelson.
0: Selminha.
3: Olha, tá calor aí hoje, Nelson.
0: Tá quente como tá a capital. Alô, nosso amigo Reinaldo já mandou mensagem.

0: O homem do carvão, gente. Você não esqueceu o carvão na rádio ontem, hein? Pegou.
1: Acabei
0: hoje.
1: Acabei de pegar, coloquei no porta-malas do carro, já garanti. Obrigada,
0: pra não esquecer.
1: Viu?
0: Abraço, Reinaldão, tudo de bom. Para quem tá de folga hoje, boa tarde. Para quem tá ouvindo em todos os lugares da nossa região, tudo de bom para você? Hoje tem história, minha gente. Histórias que o povo conta no Sofrência, são muitas histórias.
1: São muitas histórias mesmo.
0: As verdade. Histórias do Sofrência, esse programa que é a maior audiência da Tardes do Rádio Regional. Alô, meu amigo Adão, um forte abraço, tudo de bom, Adão tá ouvindo. Abraço pra Silvana, também tá curtindo a programação. Beijo pra Bruna, que tá ouvindo. Abraço especial pro pessoal de Papanduva. Alô, meu amigo Moisés Passos, em Papanduva, Planalto Norte de Santa Catarina. Alô, meu amigo Fernando, na cidade de Canoinhas. Alô, Jonathan, também na cidade de Canoinhas. Vargem Grande, tem gente ouvindo? Tem a Patrícia, tem a Isolete e tem o seu Leme. É legal, não é?
1: É legal. Olha,
0: abraço
1: legal
0: pra vocês,
1: legal,
0: tudo de bom.
1: O lugar que eles estão, que bacana.
0: Curitiba está muito quente, segundo o Nelsinho. Oh,
1: aqui também, Nelsinho, aqui também.
0: Abraço, meu camarada, tudo de bom. É. Obrigado pela audiência, pela sintonia sempre.
2: Deus do céu, Selma. Eu quero ver como é que é o tarde churrasco vegetariano. Mas me chame só pra ver, não pra comer. Vem que vem, tio Cleverson, Daniel.
1: Mas aí você vai gostar, daí você vai querer só churrasco vegetariano.
0: Ela vai,
1: assar
0: uma abóbora, vai gastar.
1: Nossa,
0: o carvão pra assar, gente, uma abóbora,
1: que
0: minha gente.
1: Que é abóbora.
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0: O Sofrência tá no ar e a história de hoje vem de uma moça que está contando pra gente que o seu namorado traiu ela com uma amiga. Isso já aconteceu, hein?
4: Agora azedou a boca da égua.
0: Não é a primeira vez, mas ele está arrependido, gente. Você acredita em arrependimento? Sim, meninas, sim ou não? As meninas hoje estão acreditando.
1: É. Ah, mas eu acredito. Depende do caso, claro.
0: Sim, tem pessoas que se arrependem, tem sim. Pessoas que cometem erros. Todos sim. São passivos de erros,
1: todo mundo,
0: gente,
1: comete erro.
0: Todo mundo erra.
1: É.
0: Quero mandar um beijo pra Letícia, que tá ouvindo a Cultura Sua FM. Oi, Letícia. Tudo bem com você, Letícia? Um beijo, Letícia.
1: Tá bom, então.
0: Muitas pessoas beijo, ouvindo. Alô, Letícia. João Fernando, que está na sintonia.
5: Melhor programa da nossa tarde é o Sofrência. E é claro, sempre com o nosso amigo Cleverson Daniel, o nosso companheiro, amigo, o melhor locutor de São Mateus do Sul, com toda certeza. Um abraço, Clevinho.
1: Ah, começou a puxação de saco.
0: Tudo bem, muito bem, meu camarada.
1: Não,
0: muito
1: começou,
0: bem, meu camarada.
1: Né? O Célio não fala nada quando manda essas mensagens.
0: O Sonoplasta, repete aí pra ver se a direção geral, Érica Bacil, tá ouvindo. Coloca mais uma vez ali, coloca lá, vai. Coloca. Mas coloca gostoso, porque esse áudio ele mexeu com as minhas emoções.
5: Melhor programa da nossa tarde é o Sofrência. E é claro, sempre com o nosso amigo Cleverson Daniel, o nosso companheiro, amigo, o melhor locutor de São Mateus do Sul, com toda certeza. Um abraço, Clevinho.
1: Ah, o Sofrência é só o Cleverson que faz,
0: complementa,
1: né?
0: Complementa com aquela vinheta, Sonoplasta. Complementa com aquela vinheta que eu vou pedir um aumento pra você.
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1: Não, é bom que o Sofrência é só você que faz sozinho, né? Ele só fala de você.
0: Alô, Itamar, ó, ele mandou lá umas fotos lá, ó.
1: Ai, gente, então, que dó.
0: Os porquinhos.
1: Ah, parem com isso.
0: Bora,
1: por
0: fazer
1: favor.
0: Linguiça.
1: Pare,
0: bora,
1: Itamar,
0: fazer linguiça.
1: Pare, vire vegetariano, Itamar. Que é isso?
2: Ah, pare. Se não fosse a Selma fazer esse programa, aí não tinha nem muita graça.
1: Ah,
2: não.
1: Viu?
2: O Cleber é só coadjuvante, hein? a mais engraçada é a Selma. Com certeza.
1: Obrigada, Reinaldo.
0: Abraço,
1: viu?
0: Meu
1: Obrigada.
0: Amigo. Tudo de bom. Ó, o Nelsinho tá escrevendo lá, Nelsinho. 29 graus em Curitiba.
1: Aqui também, aqui também.
0: Gente, vamos para a história. Vamos para a história do Sofrência, que é mais uma história. Você é detalhista, Selminha?
1: Eu?
0: Você é detalhista?
1: Depende do quê?
0: Antes de começar a história, vamos saber se ela é detalhista ou não.
1: Depende do quê, Cleverson?
0: Você é detalhista? Você presta atenção nas coisas? Você notou alguma coisa diferente hoje aqui?
1: Aqui no estúdio?
0: É.
1: Vamos ver. Só o Luciano, que estava todo na
0: trilha
1: na beca
0: do Show do Milhão.
1: Eu notei o Luciano, percebi que ele estava muito elegante hoje.
0: Vamos fazer uma pergunta para a Selminha, mas é ela, mas é você, qual que é o seu nome?
1: Meu nome é Selma.
0: Ah, você é Selma?

0: É, mas você vem da caravana de onde, Selma?
1: Sou da caravana de São Mateus do Sul.
0: Olha que coisa, você vem de São Mateus, você é do bairro, você é do centro,
1: não,
0: você é do interior?
1: Eu moro no centro.
0: É, da onde que você vem?
1: Eu sou do centro.
0: É, mas você estudou aonde?
1: Eu estudei na Dona Titina, em
0: Mas você é rica, hein? Aquela época, olha que coisa, hein? É, mas a pergunta é muito fácil. É muito fácil, a pergunta é muito fácil. É muito fácil pra você, eu e todo mundo cantar junto. Você vê que eu sou engraçado, hein? Eu sou gozadinho quando eu quero. É, você não notou nada de diferente? É, se você responder o que tem de diferente hoje, você vai levar pra casa 100 reais.
1: Eu não tô vendo.
0: Você
1: nada
0: vai levar pra casa 100 reais. Será que ela acerta, meninas? É, mas vocês acham que ela não vai acertar? É, mas vocês acham que ela não prestou atenção no detalhe diferente?
1: Diferente.
0: É, sim, quer dizer não. É, ela tem 10 segundos para responder, sim ou não?
1: Deixa eu levantar aqui.
0: Atenção, o tempo, Selminha. 10, 9, 8, 7, 6, 5. O tempo está acabando. É, mas é 4, é 3, é 2, é 1 e é 0. Você não respondeu. Você perdeu, você acabou de perder. Ela perdeu ou não perdeu 100 reais nesse momento? Mas você ia ganhar 100 reais e você não prestou atenção em nenhum detalhe diferente. Mas
1: nossa,
0: olha só.
1: Agora eu percebi.
0: Mas ela está de frente.
1: Nossa,
0: mas...
1: gente.
0: Mas ela está frente a frente, ela não prestou atenção.
1: Ah,
0: aí você
1: agora
0: vê.
1: Que eu vi.
0: É, você vê, você presta atenção. Uhum. É como as pessoas não são detalhistas. Elas acham que elas são, mas elas não são detalhistas.
1: É verdade.
0: Você acabou de perder a oportunidade de levar para casa 100 reais.
1: Ai,
0: e aproveitar e usar o carvão com 100 reais que você provavelmente compraria muita abobrinha, muita abóbora.
1: Mas eu vou ganhar os 100 milhões da Mega Sena.
0: Mas você, então, você, o que você
1: tá
0: faria com 100 milhões?
1: Com 100 milhões, você sabe o que eu faria.
0: Ah, já perguntei mil vezes, não aguento mais sua resposta.
1: É, exatamente, aquela
0: Mas
1: mesma.
0: Agora você prestou atenção?
1: Agora, nossa, eu gostei.
0: Mas você achou bonito?
1: Bonito.
0: Ele é bonito.
1: Nossa.
0: Ele não é só bonito,
1: igual,
0: né? Ele é gostoso também.
1: É gostoso?
0: É uma delícia.
1: Nossa, eu quero experimentar
0: É
1: depois.
0: Uma delícia, daqui a pouco nós voltamos à sequência com a história.
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4: Boa tarde, agora 2h22. 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
4: Oi, gente, 2h24 agora, boa quinta-feira pra você, de São Mateus e de toda a nossa região. Junto com você todos os dias.
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4: E esse programa é divertido, é pra você se descontrair, né? Pra você dar risada, pra você participar mandando a sua mensagem aqui no Sofrência. Abraço pra Cristiane Muniz, do Santana. Dona escuta do programa, abraço, viu, Cristiane? Tudo de bom. Enfim,
8: Silene. Um abraço pra Silene, que veio aqui na rádio conhecer a gente. Olha que legal. Que legal. A gente vai aí, viu? Só você convidar, a gente vai te visitar.
4: Eu adoro Sofrência. É a Regina Miller. Um abraço, Regina. Tudo de bom, viu? Obrigado pela audiência, pela sintonia. Alô, Itamar. Um abraço pra você. Obrigadão aí pela sua mensagem também, viu, Itamar? 2h25 na reprise, é 11 e pouco. Alô, você que tá no carro levando a Cultura de Carona, passando por toda a região. As mais de 50 cidades, porque essa é a rádio, hein? É a rádio que vai mais longe, minha gente. É ou não é? Tem rádio melhor na região. Tem rádio melhor nas cidades vizinhas. Tem rádio que toca música melhor. Não tem. Tem rádio que tem comunicador igual a Selminha. Não tem, gente. Porque a Selma é a Selma Simpatia do rádio. A nossa garota sorriso, a Selminha, minha gente. 2h26 agora, vamos para a história então, gente.
8: Bora.
4: Presta atenção, você que está ouvindo a Cultura Sua FM. Alô, Tonho, um abraço para você. Pessoal do mercado, vem para cá com o rádio ligado, tudo de bom. Evandro, enfim, toda a equipe por lá, ouvindo, todos os açougueiros lá trabalhando e curtindo, enfim.
8: Legal,
4: os açougueiros
8: abraço.
4: De todos os estabelecimentos de São Mateus e região.
8: Os açougueiros adoram, hein? Adoram o Sofrência.
4: Os frentistas também, tudo de bom.
8: Sim, os padeiros também.
4: Abraço.
8: As cozinheiras, as merendeiras.
4: Pessoal dos colégios, pessoal dos hospitais também.
8: Sim.
4: Né? Os enfermeiros, os técnicos de enfermagem, os médicos, enfim. Muita gente. Alô, pessoal no hospital.
9: No hospital, na sala de cirurgia.
4: Obrigado pela audiência. Os motoristas.

0: forças, as ambulâncias também.
1: Sim, vão ouvindo a gente.
0: Alô, meu amigo Tatu, forte abraço pra você, meu amigão, tudo de bom. Jéssica, do município de Antônio Linto.
1: Beijo, Jéssica.
0: Me divirto com vocês sempre, ouvindo a melhor. Alô, Léo, abraço pra você. Conversei com o Léo hoje, disse que adora ouvir o Sofrência, sempre ali. Vai buscar o filho, né, que chega da faculdade. Perto da meia-noite, ele foi comendo a reprise.
1: Ah, que bacana.
0: E quando pode, ouve também o inédito. Abraço, Léo.
1: Que legal.
0: Gente, meu namorado me traiu com minha amiga. Pode isso?
1: Não pode.
0: Que show da Xuxa é esse, hein?
2: Que show da Xuxa é esse?
0: E agora ele está arrependidinho. Gente, agora não sei que decisão tomar, né? Se eu dou a chance pra ele, ele realmente se mostrou arrependido. Olha, tenho muitas histórias. Tem um amigo meu na faculdade que levou uma guampa muito bem levada. E ela se arrependeu.
1: Ele
0: perdoou o arrependimento dela.
1: Sim,
0: né?
1: Sim.
0: E hoje estão casados.
1: Legal.
0: Né? São felizes. Ele superou, né? Porque se ele não tivesse realmente colocado a famosa pedra em cima do acontecimento, não daria certo aí.
1: Não daria.
0: Porque
1: daria.
0: Ia ficar jogando na cara o que aconteceu lá na extinta Uniuve. Então não daria certo.
1: Pois é.
0: E assim, ela, gente, foi bem complicado na época, assim, porque eu acompanhei essa história e foi muito difícil, assim.
1: É.
0: Eles ficaram quase um ano separados.
1: Caramba,
0: quase um ano separados ali, ele descobriu a guampa, né? E ele deu um soco na cara do cara lá dentro da faculdade.
1: Nossa.
0: Né? Quebrou o nariz do rapaz lá.
1: Gente.
0: Ninguém ficou com dó do rapaz que ele quebrou o nariz.
1: Sim.
0: Mas pessoas digam não à violência.
1: É. Né?
0: E ela se arrependeu, enfim, passou um tempo, brigaram, foi aquela bagunça. Mas no final das contas, o chifre amolece, a raiva passa e você esquece.
1: É, verdade.
0: Ele gostava dela, ela se arrependeu de verdade, estão casados hoje.
1: Que bom.
0: E tem dois filhos.
1: Olha
0: que
1: só.
0: Coisa.
1: Bacana.
0: É, duas crianças, um menino e uma menina.
1: Que legal, hein?
0: Abraço bacana. Pra esse meu amigo aí, né?
1: Final feliz.
0: Se eu falar o curso dele, o pessoal vai matar a charada.
1: Ah.
0: Mas lá em União da Vitória, não é daqui, ele é de União.
1: Ah, tá. Tranquilo.
0: Ela é de União, na verdade, né? Só que ele era de outra cidade que ele ia pra União da Vitória.
1: Entendi. É.
0: Mas na época foi tenso, viu? Quando se encontrava todo mundo naquela cantina da faculdade.
1: Nossa senhora.
0: O cara com aquele gesso no nariz.
1: Ficava um climão, hein?
0: É o que dá, né? Meter o nariz aonde não devia.
1: É, exatamente.
0: Gente.
1: Exatamente. aprende, né? O que que você pensou aí? Posso saber?
0: Não, não, porque ele meteu o nariz aonde não devia, né?
1: Nossa senhora.
0: E tem gente que é metido, né?
1: Tem gente que
0: fica metendo o nariz onde é chamado. Tem gente que, meu Deus do céu, que ninguém pede opinião, a pessoa tá lá metendo o nariz onde é chamado.
1: É verdade.
0: Ele aprendeu, ele tá com o nariz meio torto até hoje.
1: É?
0: Sim, tá com o nariz meio torto até hoje. Então você
1: meu
0: que...
1: Meu Deus.
0: Enfim, vamos lá, gente. Ele diz que está arrependido. Tá arrependido, me pediu perdão, ficou de joelhos, pediu perdão. Bom, ficar de joelhos... É, ele falou que eu sou a pessoa mais importante da vida dele. Ele disse que ele jamais imaginou que se arrependeria tanto, que se deixou levar pelo momento.
1: Meu Deus do céu.
0: Por quê? Porque ele deu uma carona pra amiga dela.
1: Ixi.
0: Ele sempre dava carona pra essa amiga, né? Aquela coisa de janta, às vezes ele levava ela pra casa e tal e tal. Diz que um dia acabou rolando um clima e rolou algumas coisas ali. Ela descobriu, mas ele falou que realmente ele está muito, mas muito, muito arrependido.
1: Pode ser, hein? Pode ser. Mas será que ele estava brigado com ela? Será que deu alguma desculpa?
0: Estávamos passando por uma crise.
1: Ah, tá.
0: E aí?
1: É, mas saber,
0: estávamos passando por uma crise.
1: Quem somos nós para...
0: Quem somos nós, pessoas?
1: Para...
0: Quem somos nós diante do universo?
1: Julgar, né? Não podemos julgar. A gente não sabe. Mas saber.
0: É, tem mais detalhes aqui da história. Será que o tempo cura isso? Eu acredito que sim, vejo meu amigo tá feliz da vida, entendeu?
1: Ah, o tempo
0: claro,
1: cura.
0: Que eu acabei de falar no rádio, agora ele vai lembrar, provavelmente hoje ele vai reinar de noite, né? Vai reinar hoje à noite, provavelmente ele vai reinar, né?
1: Ah.
0: É porque ele tá ouvindo, adoro Sofrência, um abraço pra ele.
1: Ah.
0: Alô, meu amigo, camarada,
1: não,
0: desculpa falar na
1: cura,
0: rádio.
1: Mas o tempo cura tudo.
0: Ah. É.
1: Deixa o tempo passar que... Você não esquece, mas né, se você perdoou, deixa lá no passado. O passado no passado. Não adianta ficar relembrando.
0: Ó, meu amigo mandou mensagem aqui já.
1: Mandou
0: mensagem. Gente, ó, daqui a pouco eu voltar, vou trazer mais detalhes dessa história, que é mais uma história que o povo conta, mais uma história que chegou no Sofrência, esse programa que você adora. Vamos lá, minha gente. Quem quiser trazer uma broa pra nós aqui, nós aceitamos pra comer com margarina, 3 horas atrás.

0: hoje, porque é hora do café. Quem quiser pode trazer. Traz pra gente aí, meu povo.
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1: Oi, gente, toda a região, todo mundo tá aqui, ó, na rádio que é feita pra você com o coração.
2: Vem você também pra cultura, sou.
1: O que que foi, Zé?
3: Cadê minha música?
1: Eu sou no plástico, não achou tua música ainda, né? Tô... Sonoplasta, Sonoplasta, acha a música da Selma, ah, ou Sonoplasta?
3: Acha, senão você vai esquecer.
1: Acha a música da Selma. Acha a música da Selma. Vai lá, JPG, música da Selma.

0: Tá, a outra música. Qual que é? Vai lá, JPG, música da Selminha.
1: Conga, conga, é só porque eu fui no show da Gretchen, você fica botando a música da Gretchen pra mim?
0: Ela está aqui, ela está aqui. Pois é, coloca outra música pra ela, Sonoplaça, coloca outra música pra ela.
1: Ah, vou ter que dançar depois.
0: Ela está chegando, gente.
1: Eu ouvi essa música.
0: Ela está vindo no Sofrência nesse momento. Alô, Jaqueline, Vila Amaral, tá curtindo, tá ouvindo? Abraço pra Zélia, também mandou mensagem pra gente, ó, falou, ó, não dá tempo de levar a broa, porque eu fiz agora a broa, menina.
1: Meu Deus, que bonito, hein, Zélia? Nossa, broa, que delícia. Gente, sabe quando
0: broa deliciosa.
1: Tá saindo do forno, que tá aquele cheirinho, assim, meu
0: eu
1: senhor.
0: Eu adoro broa, né? Eu gosto de broa com requeijão.
1: Eu gosto de broa com mel.
0: Sabe aquele requeijão cremoso? Você gosta com mel?
1: Eu gosto, adoro com mel, mas quando ela tá quentinha ainda assim. Você passa, o mel derrete. Ai, que delícia!
0: Que coisa, hein?
1: Nossa,
0: que coisa.
1: Gente,
0: você gosta de broa com mel?
1: Broa com mel. Viu? Põe o nosso videozinho nos status ali pro povo ver nosso vídeo. A gente acabou de fazer
0: feito
1: um vídeo.
0: Mais um vídeo, gente. Beijo pra Sheila, tá ouvindo a gente? Oi, Sheila. Beijo, Sheila.
1: Vou postar lá no nosso Instagram.
0: A história do Sofrência, gente. A história do Sofrência de hoje. Vamos lá, porque a história continua. E a moça está contando pra gente na história de hoje. E o rapaz está arrependido, minha gente. Você acredita em arrependimento? Tem pessoas que realmente se arrependem, viu? É. E assim, ela disse que ela... O que indigna ela... É porque assim, eu fico pensando. Ela falou assim, ó, a gente não é melhor que ninguém. Ela disse.
1: Ninguém é.
0: Nós não somos melhores que ninguém. Não. Mas gente, eu sou muito mais gata que minha amiga. Quando eu me olho no espelho e penso que ele fez o que ele fez com a minha amiga, eu penso, aonde estava a autoestima do meu marido, gente?
1: Viu, mas isso não é base, porque eu acho que... Eu acho...
0: Muda a trilha, muda a trilha, muda a trilha, muda a trilha, muda a trilha.
1: Minha opinião, porque eu já vi várias histórias assim. Uhum. De homem que tinha uma mulher gata, linda, maravilhosa, gente boa. E acabou aprontando com uma traia véia.
0: Nossa,
1: entendeu?
0: Senhora do céu. Se tiver o pessoal do traia véia, vai passando em São Mateus, ela tá usando uma metáfora.
1: Uma traia, né?
0: Uma traia véia.
1: Então, eu já vi várias coisas. Agora, várias você situações. Que é homem, você podia explicar... Talvez você entenda, né, esse universo, essa cabeça masculina. Por que homem faz isso? Me explique.
0: É, mas são as duas situações. Por exemplo, esse meu amigo da faculdade, né? Inclusive, ele acabou de mandar mensagem aqui pra mim falando que ele tá ouvindo. Ele falou que ele superou mesmo. Uhum. Ó, Cleber, se escutando você falar aí, realmente, né? Eu não me arrependo de ter perdoado ela. Porque hoje somos felizes, casados, temos dois filhos e serviu de aprendizado.
1: Sim.
0: Ele falou assim, porque eu lembro que realmente eu estava deixando a desejar muito no relacionamento.
1: Olha, tá aí.
0: Ele disse, né?
1: Tá aí.
0: Eu estava muito empenhado no meu TCC e acabei deixando de lado um pouco o relacionamento.
1: Entendi.
0: Então eu abri brecha, ele disse. Ai, que eu abri dor de brecha. Mas... Abraço pra você, viu? Tá fazendo sucesso com a empresa, hein, cara?
1: Que legal, hein? Bacana.
0: Será que eu falo a letra da empresa dele?
1: Fale.
0: Mas também, gente, até o negócio ajeitar, eu lembro assim que ele tava com muita raiva e tal. E...

0: E o tempo foi passando ali. Aí eles voltaram. Uhum. Deu 2 meses a volta deles.
1: Terminaram de novo?
0: Terminaram. Ele falou que ele olhava pra ela e ele ficava com raiva.
1: Sim, sim.
0: E aí, enfim, daí depois desses 2 meses ficaram quase 1 ano daí separados. Entendi. Aí e tal. Aí eu acho que deu uma baixada na poeira. Uhum. Aí se reaproximaram e aí começaram de novo.
1: Ah, que bom.
0: Ele falou, ó, literalmente começamos de novo. O negócio é começar de novo.
1: Exatamente, não dá pra voltar.
0: Pra aquele antigo relacionamento jamais poderia voltar. Até porque sim, naquele ela me traiu. E nesse eu sei que ela jamais me trairia.
1: Uhum. Então,
0: olha que ele falou
1: legal,
0: isso aqui.
1: Legal, legal, gostei.
0: Interessante, ele falou, não me arrependo do que... Do que, mas também não me arrependo do soco que eu dei na cara do vagabundo.
1: Ah, tá só, é.
0: E assim. É. É, e ele tá falando sobre isso. Ele falou: ó, se vocês. O que me deu mais raiva ainda é se vocês olharem o cara que ela me traiu na faculdade. É. Então tem a situação inversa também.
1: Pois é.
0: E esse meu amigo, gente, eu quero falar pra vocês, ó, quero deixar claro pra vocês aqui: eu sou uma pessoa heterossexual. Eu sou heterossexual. Mas esse meu amigo é gato.
1: Olha, ele é gato.
0: Esse meu amigo é bonito, viu?
1: Sim. Uhum.
0: Bonito, né?
1: Uhum.
0: Descendência europeia. Olhos verdes, alto. Malhado. E aí eu não entendo até hoje a traição realmente. Se você olhar pro cara que ela traiu ele, entendeu? Na
1: não
0: faculdade.
1: Tem nada a ver.
0: Você pensa, pô, sinceramente.
1: Nossa senhora.
0: Até no meu coração, assim, eu lembro até hoje. Uhum. Daquela puxadinha no meu coração quando eu vejo. Quando eu lembro dessa situação. É. Então, assim, gente, eu sou hétero, como eu tô falando, né? Mas esse meu amigo é gato.
1: Pois é.
0: Esse meu amigo é gato.
1: Então não dá pra entender.
0: Então, tipo assim, realmente vai explicar, né?
1: É, não, não dá pra entender, não, gente. Não dá. Eu acho que quando você faz esse tipo de coisa, não é só a aparência, né? Acho que outras coisas acabam influenciando.
0: Eu acredito que, principalmente quando tem uma crise, a autoestima da outra pessoa também baixa bastante.
1: Sim, claro.
0: Eu acredito que essa moça aí, essa que era minha conhecida, né? O meu amigo é ele, né? Uhum. Sou conhecido dela por causa dele. Acredito que com todas essas crises, essas coisas que passaram, a autoestima dela deve ter baixado muito.
1: Uhum. Pode ser,
0: sim. E aí foi lá, né? Mas eu quero deixar claro que eu sou hétero, viu, gente?
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0: Sonoplasta, não posso falar agora, não posso achar meu amigo bonito. Ele é bonito. Ele é gato.
1: É, homem tem, é, pode achar homem bonito, sim.
0: É,
1: nada a ver isso.
0: Então, nada a ver uma coisa
1: nada
0: com a outra, hein?
1: Nada a ver.
0: E ele tá bem hoje, né?
1: Que bom.
3: Sartei do Jipe.
0: Nada a ver, Piazinho, nada a ver, Piazinho.
3: Certeza que seja jacaré ou lagartixa.
0: Vou nem falar nada, né, Piazinho? Mas enfim, a história de hoje, minha gente.
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0: É, esse rapaz aí, gente, ele acabou fazendo esse negócio.
4: Mais um pouco, o Clemerson agora vai se declarar pro homem também. É, aí virou um caso perdido mesmo.
0: Mas ele é gato, cara. Eu vou tirar um print aqui de uma. Vou pedir pra ele mandar uma foto aqui. E vou mandar pra você a foto dele. Eu só não posso falar o nome dele aqui.
3: Sartei do Jipe.
0: Eu só não posso.
3: Vai achar um serviço e rachar uma lenha, homem.
0: É, Piazinho, daqui a pouco nós voltamos aí na sequência pra continuar com a história.
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2: A melhor companhia. Quase no final do programa, porque passa rápido, viu, Selma?
4: Passa rápido demais, gente.
2: O tempo passa, o tempo voa. E falamos juntos, hein? Falou junto, sabe o que acontece, né?
4: É sorte.
2: Não sei, outra coisa.
4: O que, que é outra coisa?
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2: Dizem que quando duas pessoas falam a mesma palavra, alguém tá grávido.
4: Eu que não sou.
2: Eu não engravido, né? Eu não engravido. E se não engravido, não engravido. 10 minutos faltando para as 3, para quem tá na reprise, 11 e pouco, a história de sofrência de hoje, minha gente, meu povo e minha pova. Vai mandando mensagem para cá, vai participando com a gente. Você de São Mateus, você de toda a nossa região, que está acompanhando a 97.5, seja pelo rádio ou seja aí pela internet, já que você pode ouvir a Cultura Sua FM de várias maneiras. Tem a Alexa, que você pode curtir a nossa programação. Você pode ouvir a Cultura Sua FM aí, né, digitando ouvir Cultura Sua FM no Google, vai aparecer. Enfim, lá no Tudo Rádio também, enfim, a cultura tá em tudo que é canto.
4: Isso mesmo, é só você ouvir. Pronto.
2: Não tem como você não ouvir a nossa programação. Helena, Boa Vista, um abraço pra você, Helena. Tudo de bom. Abraço pro Nelson lá, que o pessoal tá comentando o vídeo lá, né, gente?
4: Sim.
2: O pessoal tá comentando o vídeo. Falando nisso, hoje foi feito um vídeo na rua, né? A Cultura Sua FM nas ruas, perguntando pras pessoas o que elas fariam se ganhassem 100 milhões de reais na Mega Sena.
4: E aí?
2: Abraço pro Paquito, né? O camarada aí, né? Nosso Paquitão aí que fez o vídeo junto, né?
4: Sim.
2: E ficou bem, bem bacana o vídeo.
4: Eu não vi ainda. Já tá postado?
2: Foi postado já, Paquito, ou não?
4: Eu vou ver.
2: Aí várias pessoas responderam o que fariam se ganhassem os 100 milhões de reais na Mega Sena.
4: Sim.
2: Que coisa.
4: Sim.
2: Alô, Daiane, um abraço pra você.

0: Tudo de bom, Daya.
1: Obrigada.
0: Obrigado pela sintonia.
1: Beijo, Daiane.
0: Ó, conheço um cara aqui de São Mateus, gente, que vive postando foto, fazendo declaração de amor pra mulher. Mas passa o rodo na mulherada. Vive dando em cima de mim.
1: Nossa.
0: Tremendo cara de pau.
1: Eu, hein?
0: Quem
1: sai,
0: será que
1: sai,
0: é?
1: Credo.
0: Quem será que é? Quem será que é?
1: Credo.
0: Abraço, gente. Pra Ana Clara, tá ouvindo a gente. Olá, Ana Clara, tudo de bom pra você. Enfim, estão várias pessoas aqui mandando mensagem.

0: Se meu amigo, ele é bonito por dentro também, o que é mais importante.
1: Olha, os dois, então, mais importante.
0: Porque veja o que ele fez, hein? Ele perdoou, ele perdoou de coração.
1: Bacana.
0: Tanto que ele tá mandando mensagem aqui falando que foi a decisão melhor que ele tomou na vida dele.
1: Muito legal isso, muito legal, que bom.
0: Pois é, gente, pois muito é, meu bom. Povo. Ó, manda mensagem aqui pra Cultura Sul FM, participa com a gente, porque a história de hoje fala de uma pessoa, né, que traiu a namorada com a amiga. E a moça manda mensagem aqui falando que ele quer perdão. E ela não sabe o que, que ela vai dizer. Ó, mandaram aqui, muito lindo seu cabelo, hein, Selminha? Tá top o teu cabelo, amiga. Nossa, diva, diva.
1: Meu cabelo natural, assim.
0: Diva, poderosa, rainha do Egito.
1: Não deu pra escovar
0: a
1: hoje.
0: A deusa dos deuses. Afrodite. Então, gente... A ai, Selma Afrodite está aqui, meu povo. Gente. Esse meu namorado, gente, sinceramente, ó, ele tá arrependido, ele quer perdão. Ele falou que ele vai mudar, né? Ele falou que ele não vai mais fazer isso. E é claro que a minha amizade acabou. Né? Ah, bloqueei a pessoa, né? Não falo mais com ela. E é exatamente assim que fazer, tem que bloquear mesmo.
1: Sim.
0: Né? Porque. Acho. Gente, traição é uma coisa muito complexa de se falar. Né, porque nós não podemos julgar ninguém. São muitos ouvintes de sofrência que estão ouvindo a rádio, que aprontam, e enfim, a vida é tua. Você faz o que você quiser, então não fique bravo, não fique brava, né? E realmente é muito complexo você falar sobre isso, porque a gente não pode julgar, porque não estamos aqui para julgar. Estamos aqui para entreter as pessoas. Então realmente é um assunto bem...
1: E até porque cada um sabe o que se passa dentro de casa. Então a gente não pode falar, porque a gente não sabe, ué. Não sabe.
0: E não sabe,
1: né? A gente
0: fala,
1: mas a gente não sabe.
0: Não sabe o que acontece.
1: É, cada um sabe do seu relacionamento.
0: Ó, eu confesso pra vocês que eu tenho sentimentos por ele, né? Tenho sentimentos por ele, gosto muito dele, mas no momento eu estou muito magoada.
1: Uhum.
0: Eu sou magoada porque, assim, eu olho pra essa minha amiga e imagino as coisas que eles fizeram.
1: Uhum.
0: Né? Mas, gente, é coisa lá no passado, né? No passado, né, gente?
1: Não, gente, já foi, já passou. Ele se arrependeu. Bloqueia essa amiga aí, não olha mais na cara dela, não. E dá uma chance pro rapaz. Vai aqui. Se ele se arrependeu mesmo, ele nunca mais vai fazer.
0: Abraço pra Marcela. Tudo de bom, Marcela?
1: Beijo, Marcela.
0: Obrigado pela audiência. Obrigado pela audiência, pela sintonia. É a Marcela ou quem que é? Quem será que é?
1: Deve ser a Marcela.
0: Será que é a Marcela? É a Marcela que manda mensagem? Fala pra gente o nome ali, hein? Fala pra gente o nome, fala pra gente o nome. Confirma o nome pra gente. Dona Escuta com vocês e ouvindo sofrência. Mas enfim, no final das contas ela quer uma opinião. Ela quer uma opinião pra saber se realmente vale a pena ou não perdoar. Ela falou que ela, eu acredito que no momento não. Eu acho que no momento você tem que...
1: É bom dar um tempo.
0: Dar um tempo aí pra ver, né, como as coisas vão se alinhar. Né, porque...
1: Até porque quando você tá magoado, você fica ali pensando, remoendo aquilo ali. Deixa passar um pouco a raiva, né, baixar a poeira. Aí depois vocês se acertam.
0: Um vizinho meu, a mulher largou dele porque ela chegou na casa e pegou ele com outro
1: nossa,
0: na cama.
1: Nossa.
0: Uma mulher muito linda.
1: Olha
0: então
1: só.
0: Ele tinha uma vida dupla.
1: Eu, hein? Que triste isso, hein?
0: Alô, Marcelo, um beijo pra você. Obrigado pela audiência. Marcelo. Tudo de bom. Ó, ela que não perdoe, né? Ele vai fazer de novo. Pois é, muita gente fala que faz de novo, mas tem gente que não faz, gente.
1: Ah, mas eu acho que, sei lá.
0: Né? Veja esse meu amigo lá, como
1: então,
0: exemplo.
1: Pois
0: né?
1: É.
0: Esse meu amigo lá da faculdade, né?
1: Ó,
0: essa moça que não perdoe, né? Ele vai continuar te traindo. Trair uma vez vai fazer sempre. Vai ser feliz, querida. O mundo é muito maior e muito mais bonito do que esse relacionamento. O rapaz foi desrespeitoso com você. Ó, perdoei o pai do meu filho 3 vezes. Ele aprontou em todas. É, 3 vezes.
1: Puxa vida, hein?
0: A primeira vez... Como a gente fala no sofrência, todo mundo é passivo de erro.
1: Sim, perdoa a primeira.
0: Uma vez pode ser um erro, né?
1: É.
0: Aí depois é escolha.
1: Exatamente.
0: Depois é escolha. A pessoa escolheu aquilo ali. Então é bem...
1: É verdade.
0: Bem difícil, né? Alô, Padilha, um abraço pra você. Obrigado pela audiência, pela sintonia também. Né? Obrigado aí você que está acompanhando a Cultura Sua FM, quem está passando pela por toda a região, né? Os amigos, abraço pro Drabesk, conversei com ele hoje, ele ouve Sofrência. No Drabesk, falei que ia mandar um abraço para você, abraço pro Sebastião também. Alô, Sebastião, tudo de bom, obrigado pela audiência, pela sintonia.
2: Ah, melhor coisa, volte com ele, faça a mesma coisa que ele fez com você, largue mão, daí você conta pra ele só pra ver o que acontece, se ele perdoa, Deus, dois

0: perdoar também. Encerra o assunto. Tchau, obrigado.
1: É.
2: Pois é, tem gente que faz isso, hein?
1: Tem gente que faz, né?
2: É.
1: Tem gente que faz isso aí.
2: Uhum. Ah, mas aí fica aquela bagunça, né? Um faz e o outro faz e o outro vai querer fazer de novo. Ah, não, gente. Sei lá, melhor ou se acerta e não, ninguém faz ou vai cada um para um lado.
1: O que você vai dizer, Piazinho?
3: A vingança nunca é plena, mata a alma e a envenena.
2: É verdade, Piazinho, envenena mesmo.
1: É.
2: Melhor não.
1: Não compensa?
2: Não, não compensa, não.
1: Uma coisa é certa, nessa vida tudo passa, não é, sonoplasta?
4: Mas tudo passa, tudo passa.
1: De algum jeito ou de outro, as coisas passarão na sua vida. Você que está passando por um momento difícil, você que está passando por um momento de dificuldade, você vai se encontrar, as coisas vão melhorar e tudo vai passar. E um dia você vai voltar a ser feliz novamente.
2: É verdade.
1: Né? E vai pensar que você quase desistiu. Mas não, você não tem que desistir. Você tem que seguir em frente.
2: Isso mesmo. Falou.
1: Gente, a Selma até deu uma fechadinha de olho
2: olha,
1: agora.
2: Olha, gostei do que você falou.
1: A Selma deu até uma fechadinha de olho agora.
2: É, você foi muito profundo na sua reflexão.
1: Pois é, gente. Então, boa moça, boa sorte na sua vida, tudo de bom. Um abraço para todos que estavam ouvindo Sofrência. Na sequência, tá chegando aí o programa Nossa Tarde para quem tá na reprise, para quem tá no inédito. Na reprise chega o Bateu Saudade. Um abraço, Selma, tudo
2: Tchau.
1: De bom. Alô, meu amigo da faculdade, tudo de bom para você. Valeu, meu camarada, pela mensagem. E parabéns aí pelo seu depoimento e sua afirmação aqui
2: Fale
1: no WhatsApp.
2: Tchau, gato.
1: Tchau, gato. Malhado. Continuo achando de ser bonito. Porque eu confio no meu taque, eu sei que...
2: Isso aí.
1: Não é isso que vai fazer alguma outra coisa. Olha lá, abraço pra Cleia, que mandou mensagem. Alô, Cleia.
3: Certeza que esse leão aí é panda.
1: Não vou nem falar nada, Pedro. Não vou nem falar nada. Você tá louco, piada.
3: Amanhã tem mais Sofrência. Valeu, meu povo. Tchau, obrigado.
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1: Uma única compra de apenas R$4,75 foi o suficiente para um consumidor de Cascavel, na região oeste, levar o prêmio de R$50 mil no Nota Paraná nesta quinta-feira, dia 8. O homem de 63 anos participou com somente uma nota fiscal e levou o segundo maior prêmio do dia. De acordo com a coordenadora do Programa de Cidadania Fiscal da Secretaria de Estado da Fazenda, Maria Gambini, essa é a primeira vez que alguém leva um dos prêmios principais com o valor de uma compra tão baixo. O prêmio principal desta quinta-feira, no valor de R$100 mil, também foi para um consumidor que gastou menos de R$1 mil. O ganhador é morador de Colombo, na região metropolitana de Curitiba, e participou com 5 bilhetes originados de 4 notas fiscais, totalizadas em R$878,23. Os dois sortudos concorreram com outros 3,37 milhões de outros paranaenses que colocaram seus CPFs nas notas fiscais nas compras realizadas no último mês de julho. Ao todo, foram liberados 31,58 milhões de bilhetes para participar do sorteio de outubro. Além disso, o sorteio do Nota Paraná também premiou 100 consumidores com R$1 mil e outros 8 mil com R$100. Para fechar a rodada da sorte, outros 35 mil paranaenses receberam prêmios de R$50. Somados, os valores totalizam R$2,8 milhões entregues apenas a pessoas físicas. Também foram sorteados R$2,2 milhões para entidades sociais de todo o Paraná, como parte do programa de conscientização fiscal da Secretaria de Estado da Fazenda. 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
6: Uma ótima tarde para você que está sintonizado, curtindo a 97.5, quinta-feira, meu.

0: Eu sou a Selma Santana. A partir de agora a gente vai curtir muita música por aqui, hein?
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0: Ah, eu quero que você participe. Mande sua mensagem pra cá, pega seu WhatsApp aí, manda.

manda mensagem. Eu estou aqui para te fazer companhia, claro, com mais alto astral, com alegria, com informação, com música. Ó, o WhatsApp é o 998-36-5173. Programa Nossa Tarde está no ar. E a gente começa já com Zezé de Camargo, irmão da Lua, amigo das estrelas. Quem tem cultura tem tudo, agora 13 e 8.

Quem tem cultura tem tudo, Henrique Juliano, seja ex. A gente curtiu por aqui também Zezé de Camargo, Irmão da Lua, Amigo das Estrelas. E muita música rola por aqui, porque é o Nossa Tarde que está no ar. E eu vou junto com você, viu? A gente vai curtindo essa tarde de quinta-feira. O sol resolveu aparecer maravilhoso desde cedo. Agora o tempo parece que está querendo virar de novo. Mas calorzinho por aí. Hoje, gente, deu para lavar um monte de roupa, secou tudo, não é? Você que tá aí também, tá em casa, tá fazendo faxina, gente, bom demais, né? Lavar tapete, lavar cortina, lavar tudo que puder, deixar tudo limpinho, cheirosinho, tudo no lugar, não é? Ai, que gostoso, gente, que gostoso esse sol, né? Outubro com esse tempo, hoje tá com cara de outubro mesmo, né? Olha, tem muita mensagem chegando aqui, já vou mandar abraços, vão participando, você que não tem WhatsApp novo, anota aí, é o 998-36-5173, tá bom? Uma ótima tarde pra você, agora são 13h30.

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0: Matar saudade de um grande sucesso, a canção Let Me Out, do grupo Benz Brothers. Foi tema da novela Duas Caras, exibida pela Globo entre 2007 e 2008. Vamos matar saudade? 13h21 agora.

0: vai dar certo.
1: 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Chuva de bênçãos, Cleiton e Romário. Essa música é muito bonita, hein, gente? Muito bacana. Esse tipo de música é bom a gente prestar atenção na letra, porque é coisa boa, né? Quando fala coisa boa assim, a gente tem que absorver, não é? Abraço pra você que está curtindo. Abraço aqui, olha, o pessoal lá no Paiol Grande, todo mundo curtindo lá. Vanessa, gente, peço desculpa pela minha voz, viu? Não tá normal ainda, estou rouca ainda, mas tô aqui dando meu melhor, tá bom? Vanessa, um beijo pra você, viu? Tiago também curtindo. Valentina, pessoal em Malé, todo mundo lá curtindo, que bacana, beijo pra vocês aí. Ana Lu também. O pessoal na Colônia Lagoa, todo mundo lá, ouvindo a Cultura Sul, bom demais ter vocês por aqui, viu? A Joslaine também, Alice, Bernadette, o Gabriel, a Aline, uma turma aqui, gente, tem muita mensagem chegando, participa, tá? A promoção Dia das Crianças está rolando, daqui a pouquinho a gente vai falar mais um pouquinho mais da promoção, tá bom? Mas vão participando aí, agora são 13h29.

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0: Boa quinta-feira pra gente. Olha, amanhã já é sexta, final de semana já tá chegando. Final de semana prolongado ainda. Eita, coisa boa, né? Aproveita sua tarde aí. Agora são 13h34.
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Quem tem cultura tem tudo, bom demais, hein? Relembrar grandes sucessos do Tears for Fears, música linda demais. Porque hoje é quinta-feira, dia de TBT, dia de matar a saudade mesmo, né? Olha, quero mandar um abraço aqui pra Juliana, pessoal lá no Porto Ribeiro, estão lá trabalhando, montando kits pro Dia das Crianças, que bacana, hein? Adorei, muito legal, um abraço pra vocês aí. A Tauane também, Eloá, lá do Porto Ribeiro, abraço. Abraço para vocês. Rio das Pedras B, a galera também está participando. O Alan também da Pimenteira, Maria Barão, tudo de bom, viu? A Micaela também já está participando. Meirelise, Ju, um beijo para todo mundo que está mandando mensagem, curtindo a 97.5. Onde você estiver, está em casa, você está no trabalho, você está na estrada, tem gente passando pela região aqui, levando a Cultura Sul de carona. Uma boa viagem, viu? Deus te acompanhe, que você chegue bem no seu destino, vai sempre com atenção, com cuidado, ok? Agora são 15 para as 4, gente. A hora passa rápido, né? Mas nem tanto. São 15 para as 4. Uma ótima tarde para você.

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4: Natália, lá de Palmeiras, sempre ligada aqui. Um beijo pra você, viu?
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4: E aproveita seu momento, aproveita seu hoje, gente. Hoje, já chama assim, ó, presente. É um presente, não é? Então, aproveite seu presente, curta. Agora são 4:10, uma ótima tarde pra você.

É, já encheu de nuvem de novo, o solzinho já tá escondido, né? Quem aproveitou, aproveitou. O sol hoje, quem não aproveitou, agora não sei que dia, gente. Porque amanhã tem previsão de chuva de novo. Eita lasqueira! Abraço pra você que está curtindo, onde você estiver. É, inclusive amanhã, sexta-feira, amanhã é um dia que muita gente vai viajar. Porque segunda-feira é feriado, aí o pessoal emenda. Então, gente, já, ó, presta atenção aí, tá bom? Pra você não sair com pressa, né? Já se programa pra você sair um pouquinho mais cedo, pra não pegar a estrada nos horários de pico também, porque com chuva, sexta-feira, movimento pré-feriado, é muita gente, é muita coisa, gente. Então, tem que se prevenir, não é? Sai num horário mais tranquilo, sai sem pressa, tá bom? Se programa bem hoje já, ó, amanhã vamos sair tal horário, porque você não corre tanto risco na estrada, né? Então se cuidem aí, tá? Sempre muita atenção no trânsito. Abraço e muita mensagem chegando aqui, mas na sequência tem o Giro da Cultura, que também tem muita informação pra você. Aproveita, acessa o portal de notícias da Cultura CFM, p97.com.br, e também segue, tá? Nas redes sociais P97 e a Rádio Cultura CFM. Agora faltando um minuto pras quatro.

Lingela, a gente curtiu por aqui. Curtimos também Sammy Rico, Último Romântico, Panda, Eu Te Seguro. E assim a gente segue curtindo essa tarde de quinta-feira que já nublou.

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1: O Tribunal Superior Eleitoral, TSE, adiou o julgamento sobre a candidatura de Deltan Dallagnol ao Senado do Paraná. Pautado para ocorrer nesta quinta-feira, 8 de outubro, ele foi retirado de pauta após a Corte Eleitoral decidir pela anulação dos votos de Antony Garotinho, do Republicanos, em eleição para o governo do Rio de Janeiro. Deltan, do Novo, foi eleito senador pelo Paraná no último domingo, dia 4 de outubro. Ele recebeu 25,14% dos votos, mas a validade da eleição ainda está em análise. Ainda não há uma nova data marcada. Quando ocorrer, a Corte irá julgar o registro de candidatura do ex-procurador do Ministério Público Federal, questionado pela forma como Deltan deixou o órgão antes das eleições de 2022. O relator do caso, o ministro Floriano de Azevedo Marques, já se manifestou contra a candidatura. Na véspera das eleições, o registro de Deltan foi indeferido pelo ministro por entender que ele deixou o Ministério Público para evitar uma possível inelegibilidade. Essa decisão, no entanto, foi suspensa horas depois pelo presidente Cássio Nunes Marques. 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
0: 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Chegou a hora da gente curtir nossa trajetória, hein? Bom demais, a gente vai matar saudade hoje.

0: gente está curtindo muita música, viu? Deixando essa tarde de quinta-feira mais animada.
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0: Prepare-se para viajar no tempo com um dos grandes nomes do rock brasileiro, Kiko Zambianchi. Ele que é cantor, compositor, guitarrista, ele conquistou o Brasil com sua voz, sua guitarra e canções inesquecíveis. Quem nunca cantou junto Primeiros Erros? Kiko Zambianchi é história, é emoção, é rock nacional. Então vamos curtir juntos por aqui, agora 4:06.

Tem cultura, tem tudo, bom demais, hein? Kiko Zambianchi no Trajetória de hoje, só musicão. E essa canção, essa que a gente ouviu agora, Primeiros Erros, ela ganhou uma nova geração de fãs quando ela foi regravada pelo Capital Inicial. Então, às vezes, uma música, ela simplesmente encontra um novo caminho para continuar viva. E aí continuou e continua fazendo sucesso tanto na voz do

0: Aqui com o Zambianchi, como do Capital Inicial, né? Música boa, sem prazo de validade. Uma ótima tarde pra você, a gente segue por aqui curtindo muita música, claro, aproveitando essa tarde de quinta-feira aí, tá bom? Agora 4h18.
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0: Abraço pra galera de Itaiópolis, sempre curtindo a 97.5.
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0: Feliz aniversário pra Daiane, que está completando idade nova hoje. Parabéns, tudo de bom, Daiane. Felicidades. Quem tem cultura tem tudo. Agora 4h22.

E cultura tem tudo, fala mansa, a origem de tudo. Zezé de Camargo e Luciano como um anjo. E muita música rolando por aqui nessa tarde de quinta. Abraço pra todo mundo que está participando. Chegou muita mensagem, chegou áudio. Dona Célia, tudo de bom. A Micaela, a Neri, abraço pra você. O Neri Lima, tudo de bom. A Stephanie, do Jardim Santa Cruz. A Jaqueline, também Vila Amaral. A Diego, abraço pra você também. Pro Gilberto, Jusemara. Ah, e para todos os aniversariantes, então, mandei os parabéns para a Daiane e para todo mundo que está completando idade nova hoje, que esse novo ciclo seja repleto de coisas boas, tá bom? Felicidade, saúde em primeiro lugar, né? Paz. E aí o resto a gente corre atrás. Agora 4:30.

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1: Versão. Vamos lá, gente. Versão original com Ed Sheeran, Perfect. Essa música é linda demais. E aí, Edson e Hudson, com a participação de Lini, gravaram então uma versão brasileira para essa música chamada Me Beije Mais. Vamos curtir agora, 4h34.
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2: Beijo, Regi, Antônio Olinto, galera toda curtindo a 96.5. A gente segue pro finalzinho já aqui do Nossa Tarde. Agora são 4h48, quem tem cultura tem tudo.

do saudosa Marília Mendonça aqui no finalzinho já do Nossa Tarde. E é isso, vai, o tempo vai passando, gente, o tempo já fechou, já tá com cara de chuva de novo. Hoje ainda não tem previsão de chuva, né? Segundo o CIMEPAR, olha, estamos com 25 graus aqui em São Mateus do Sul neste momento. Previsão de chuva para amanhã, provavelmente começa já na madrugada, né? Então é isso, é o que temos para essa sexta-feira. Como eu falei, quem vai viajar amanhã já vai com atenção, com cuidado, já se programa para não ter pressa, tá bom? Para chegar bem no seu destino. Já já, Roberto das Neves aqui te fazendo companhia, final de quinta-feira, fiquem bem, obrigada pela companhia, eu volto amanhã às 14h. Amanhã tem as histórias de assombração no Sofrência, prepara sua história para mandar para a gente contar amanhã, tá bom? Agora faltando 4 para as 5, valeu, até mais, tchau!

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1: O Paraná tem alerta duplo para temporais nesta quinta-feira, dia 8 de outubro. Emitidos pelo Instituto Nacional de Meteorologia, IMET, os fenômenos mais intensos estão previstos para o sudoeste e sul do estado, que pode registrar entre a tarde, noite de hoje e madrugada de sexta-feira, tempestades pontualmente intensas. O restante do Paraná tem alerta moderado para chuva pontual ao longo do dia, conforme o alerta da Defesa Civil do estado. Os ventos que podem atingir o sudoeste do Paraná no fim de semana devem ganhar mais força com a formação de um novo ciclone extratropical na altura do Rio Grande do Sul e Uruguai. Essa formação impulsionará o avanço de uma nova frente fria, a qual espalha as instabilidades para as demais áreas do estado, ocasionando a formação de tempestades potencialmente intensas e chuva volumosa entre as regiões oeste e sudoeste nesta sexta, dia 9 de outubro. As instabilidades persistem na região sul nesta sexta-feira, dia 9 de outubro. Há risco de granizo no noroeste, oeste, sudoeste, centro, sul e leste do Paraná. Nas demais áreas também chove e ocorrem trovadas isoladas em grande parte da região. 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
2: Então, agora 5:05, a gente tá de volta por aqui, mais uma edição do Terra Nativa pra você.

Meus amores, um bom fim de tarde pra todo mundo. Eu sou o Roberto das Neves com Belezinha. A gente tá chegando por aqui depois da Selma até as 8 da noite pra te fazer companhia, claro. 998-365173 pra você interagir por aqui, mandar o seu abraço, curtir a nossa programação. Enfim, né? A gente vai se entendendo com o melhor da música sertaneja, gaúcha, bandas, enfim. Tudo isso desfilando no seu rádio a partir de agora por aqui. Pra gente começar, tá chegando aí Jean e Giovanni.

Obrigado, César. Um abraço aí, tudo de bom. Continue com a gente, acompanhando a programação mais gostosa do seu rádio. Você que está na nossa sintonia, bares, lanchonetes, pessoal do comércio que está curtindo aqui o nosso Terra Nativa. Um bom finalzinho de tarde para todo mundo. A música, claro, não para.

Cultura, sua FM, agora 5h16, o Gaúcho da Fronteira, Peleia de Mango. O tempo tá se fechando aí, né? Finalzão de tarde. Deixa eu dar uma olhada aqui na previsão pra esse final de tarde aí. Hoje a gente viveu um tempo assim meio que parcialmente nublado, solzinho, apareceu muito pouco assim e tal, enfim. Agora a probabilidade de chuva, como você tá percebendo aí, está observando o tempo, como que já tá algumas nuvens bem carregadas e tal, 37% é a probabilidade para chuva, viu? Então isso pode aumentar, porque aqui tá mostrando aqui que vem em água. Para amanhã, sexta-feira, tempestades esparsas aí para nossa região. Sábado e domingo, ainda marcando tempo nublado. E para segunda-feira, tempestade também, né, pela nossa região aí. Então, você que tá acompanhando a gente, muito obrigado pela sua sintonia. Vai interagindo, participando, 998-365173, participando. Você já sabe qual é a palavra de hoje, né? Daqui a pouco mais, às 6, tem o sorteio para você que está mandando, né, a palavra-chave de hoje. E a criança, então, vai participando, vai interagindo aqui. Quem sabe hoje é o teu dia de sorte.

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3: Agora 5h22, hoje tem prêmio da FBR Automóveis na promoção Dia das Crianças aqui na Cultura, viu? É uma cesta infantil no valor de R$300. A palavra do dia é criança. E para você participar, é só enviar criança, né, aqui pro nosso WhatsApp 42998365173 e guardar essa palavra aí para completar a sequência no grande prêmio que acontece segunda-feira, feriado dia 12. Tem uma cama box de solteiro com colchão Erval e ainda uma bicicleta Aro 29 das lojas Trevo. Vale a pena você participar.
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2: Vamos lá então, a música não para por aqui. Boa tarde pra você, tudo de bom.
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2: Dá uma alusão aqui, quem tá me ouvindo é a Margarete Pontão. Oi, Margarete, tudo bem aí? Pessoal lá de Três Barras, o Jackson Neves, família toda. Agradeço a sintonia de vocês aí e uma boa quinta-feira, viu? Tudo de bom aí, Margarete e Jackson. Ah, deixa eu ver aqui, o Antony Gabriel também tá curtindo a gente. Muito obrigado, Antony. Boa tarde aí pra você. Agradeço a preferência. A Gislaine Venglarek também tá na sintonia. Tudo bem, Gislaine? Uma ótima tarde aí pra você. Finalzão de tarde. E só acompanhando a gente, a Jéssica Cristina, é, o maridão Miguel, é, e o filhão também, né, o João Vitor, sempre na sintonia. Um abraço pra vocês aí, agradeço a preferência e a audiência.

Já nasce pra morrer de amor. É de Brito e Samuel, toda mulher. Olha, tudo de bom aí pra você. Daqui a pouco tem mais música, tem mais abraços. Já já a gente vai pro intervalo comercial aqui. E a música continua daqui a pouquinho pra você. A gente vai se falando ainda. E já já você vai curtir muita coisa boa aqui na programação do Terra.

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0: É pra você que gosta de acompanhar a nossa programação, agradeço a sua audiência aí.
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0: Olha, olhando aqui do alto do Pinheirinho, aqui do nosso estúdio, parece que já a chuvinha já está chegando, viu? Que coisa. O João tá na sintonia com a gente, muito obrigado, João, João Carlos. Lá da Nepomuceno, um abraço aí pra você, obrigado pela sua sintonia. Deixa eu ver aqui, Thaís, tudo bem? Tá mandando um alusão aí pra todo o pessoal que tá na audiência, acompanhando a gente, agradeço, tudo de bom aí pra você. Deixa eu ver aqui, a Camille Saz, oi Camille, tudo bem? Lá da Lagoa da Cruz, sempre acompanhando a gente, beijo aí pra vocês aí da Lagoa da Cruz, obrigado aí pela sua audiência, pela sua preferência. A Josiane também tá na sintonia com a gente, lá da Vila Nepomuceno, um abraço pra vocês. Deixa eu falar que eu passo batido aqui, a Margarete Fontão lá e o Jackson Neves também participando, estão mandando aqui pra netinha, a Helena, né? E eu acabei passando batido aqui, eu não falei o nome da Helena. Ô Helena, ó, um beijo do Belezinha pra você aqui, ó. Obrigado pelo carinho de vocês aí. Oi, Helena, tudo de bom pra você também, tá bom? 22, agora pras 6.

Essa é a Cultura Sul FM. Um abraço aí pra todo mundo que tá ligado acompanhando. O Paulo Casimiro também tá na audiência. Alô, Paulo, tudo certo aí? Abração, continue por aqui. Aí, gêmeas Amabile e Sofia, lá do Embuial, tá curtindo a gente também. Obrigado pela audiência de vocês. A Débora tá na sintonia aqui do nosso Terra Nativa. Obrigado, Débora. Wellington Felipe, tudo certinho aí? Wellington Gritten, né? Aqui saiu como Felipe ali, mas é Wellington Gritten na audiência também. Um grande abraço aí pra você, boa tarde, toda a família. Só que gosta de acompanhar aqui a gente, agradeço a preferência de vocês aí no som da Gigante do Sul do Paraná. Você pode ir participando, interagindo com a gente por aqui, 998365173. Daqui a pouquinho eu sorteio da promoção Dia das Crianças, a palavra de hoje é criança, então vai interagindo aí. O Daniel Pola, que também está curtindo aqui de São Mateus do Sul, muito obrigado, Daniel, um abraço para você. A Eleni está curtindo a gente. Eleni, obrigado aí pela sintonia, continue na programação da Cultura, tem muita coisa boa ainda pra galera acompanhar aqui. O nosso amigo Orley, Orley, que é lá do Mato Queimado, na Lapa, tá sempre acompanhando a gente. Obrigado, Orley, um abração aí, continue por aqui. A música não para no seu rádio, fique

Cleiton e Romaio, a chuva de bênçãos, agora 13 para as 6. Obrigado aí pela sua sintonia, onde quer que você esteja ligado, acompanhando a gente aqui. Tudo de bom, continue até as 8, tem muita coisa boa para você curtir, tem sertanejo, gaúcho, bandas. E você pode mandar o seu abraço aqui no 998-365173, seu nosso novo WhatsApp aqui da Cultura. Amanhã já é sexta-feira, início de finalzão de semana. Aliás, seu final de semana vai ser prolongado, né? Porque segunda é feriado, muita gente descansando em casa, aí poder pegar a estrada aí, mas também vá com calma, porque a previsão é de tempo fechado, né? Em alguns pontos aí, chuva. Então tem que tomar cuidado aí, tá bom? Daqui a pouquinho tem mais músicas por aqui. Já tem sorteio!

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4: Vamos lá então, agora 8 minutos faltando para as 6.
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4: Pois é, quinta-feira, hoje dia 8 de outubro.
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4: Agora tem Sammy Rico.

excelente tarde de quinta-feira pra você, Natanzinho Lima. Até quando? Quem tá na sintonia também é a Juscelane, lá da Vila Verde. A Brenda, obrigada aí pelo carinho de vocês. Uma ótima tarde. Tudo certinho. A Jennifer, Monique, confirmando. A Anne Mendes também tá na audiência. Obrigado. A Maria Luísa tá confirmando a sintonia por aqui. A Silvia de Paula também tá na sintonia, na audiência. José Matias Fagundes. Nosso amigo Ulisses Marques, lá de Porto Feliz. Um abraço a você, Silmara, também. Obrigado aí pelo carinho, pela audiência. Lee Removix também curtindo a gente. Já tem sorteio aqui.

0: no Som da Cultura, sua FM, Liz Justin, obrigado aí pela sua sintonia, pela sua audiência, pela sua preferência. Vamos fazer o sorteio aqui antes do Giro da Cultura, né, pra galera que tá na audiência, acompanhando aqui a nossa programação. Você que mandou, né, a palavra de hoje, desde manhãzinha, participando, interagindo por aqui. Obrigado aí pela sua preferência, pela sua audiência, né? A palavra criança. Então, vamos saber quem se deu bem hoje. Vamos lá pro sorteio. Bora lá, belezinha. Vai lá, roda aí. Vamos lá, então. Uma cesta da FBR, no valor de R$300, saiu para Maria Barão. Alô, Maria Barão. Boa tarde. Se deu bem aqui. Ela participou no horário das 15h40. Ela mandou a palavra é criança. Valeu, olha só. Amanhã o pessoal da produção vai estar entrando em contato com você aí para retirar esse presentão aí, registrar, jogar na nossa rede social. Combinado? Maria Balão, parabéns para você, galera que participou. Amanhã, sexta-feira, tem mais presentão para você na semana do Dia das Crianças. Vai marcando aí a palavra que você tem ouvido todos os dias desde que começou, porque segunda-feira tem um presentaço aqui para você, fechando o Dia das Crianças. Tá vindo aí o Giro da Cultura, daqui a pouquinho tem mais música.
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2: A Receita Federal começou o envio de cartas a 498 mil contribuintes que estão na malha fina da Declaração do Imposto de Renda da Pessoa Física 2026. A Receita está encaminhando os avisos em lotes semanais até o dia 20 de outubro para estimular a regularização voluntária antes de uma eventual intimação ou notificação. Quem identificar algum erro na declaração pode fazer a correção por meio de uma declaração retificadora, sem precisar comparecer a uma unidade da Receita. A regularização antecipada reduz o risco de multas e de atraso no pagamento de restituição. O contribuinte pode verificar a situação da declaração pelo serviço Meu Imposto de Renda, disponível no site da Receita Federal e no aplicativo do órgão para celulares. É necessário ter uma conta gov.br nos níveis prata ou ouro. No serviço, uma declaração retida na malha fina aparece com o status com pendência. Ao acessar a informação, o contribuinte consegue identificar o motivo da retenção e consultar orientações para regularizar a situação. Depois de consultar a pendência, o contribuinte pode conferir se os valores informados na declaração estão corretos e se possui documentos que comprovem as informações prestadas. Se houver erro ou omissão, é possível enviar uma declaração retificadora pelos canais digitais da Receita Federal. O procedimento deve ser feito antes de uma eventual intimação ou notificação. Segundo a Receita, essa iniciativa pode evitar o risco de multas e de atraso na restituição. Caso a declaração esteja correta e o contribuinte tenha os documentos que comprovem as informações, a orientação é não fazer alterações. Nesse caso, é necessário guardar a documentação e aguardar a eventual solicitação da Receita. 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
2: Olha que maravilha, a gente tá voltando aqui.
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2: Bom início de noite, ainda tá claro o dia, né? Mais 6:10, é boa noite.

0: abraço aqui. Deixa, ele mandou um áudio ali. Vamos ouvir esse áudio aqui.
1: E dele chuva voltando de Irati para São Mateus. Tá chovendo forte, passando marmeleiro, hein?
0: Eita, beira, é o Ângelo Jardel. Alô, Ângelo, um abraço aí pra você, tudo de bom, continue com a gente. A Lúcia Louro também tá na audiência, obrigado, Lúcia. Donaldo, como é que você tá? Tudo certinho aí? Tá confirmando a preferência com a gente por aqui também. Um grande abraço, a gente continua junto. Deixa eu mandar uma alusão também pro meu cunhado César, tá passando agora em Palmeira, né? Tá com a carreta aí, né? Bonita e tudo mais, tá com o rádio ligado na cultura, indo rumo a destino, Campo Mourão. O César vai apanhar da minha irmã hoje, né, belezinha? É, eles que ontem estavam completando, eu não me recordo bem, mas parece que 31 anos de casados. Valeu, César, um abraço, beijo no seu coração aí, boa viagem pra toda a nossa família, claro. Obrigado pelo carinho sempre que passa aí pela região aqui de São Mateus do Sul. Tá na sintonia da 97.
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0: Agora tem Leonardo e Bruno e Marrone.

Cultura Show FM, seu som da Duda Bertelli, Ana Castela, Ponto Fraco. Tudo de bom aí pra você que tá ligado acompanhando a gente por aqui. Olha o nosso novo número do WhatsApp, 998365173. Pra você interagir por aqui, se divertir com a gente. Hoje é quinta-feira, hoje décadas ano 2000, pra você recordar, né, essa época aí e tal, curtir, se divertir. Às 11 da noite, o reprise do Sofrência, e claro, meia-noite a gente começa a sua madrugada com Bateu Saudade, aquele programa que, olha, cá entre nós, belezinha, bom demais, não é? Pra você que trabalha durante a madrugada, pra você que de repente trabalha até mais tarde, chega em casa, de repente vai tomar um banho, tomar um café ainda e tal, você tem a oportunidade de se deliciar com muita coisa boa, muita música gostosa e suave no seu rádio, na programação do Bateu.

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2: E olha só, agora 6h19, já a música volta pra você. 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
2: Muito boa tarde, Cultura Sul, boa tarde a todos os ouvintes. 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
1: 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Agora 6h25, tá tudo bem aí com você? Aqui tá muito bem.
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1: A Ilze, lá de Mafra, todos os dias também confirmando a preferência aqui no nosso Terra Nativa. Obrigado, Ilze, você e todos da família. O Paulo Casimiro tava falando ali que ele não tava muito legal hoje, saúde e tal. Mas melhoras para você, viu, Paulo? Obrigado aí pelo carinho, que amanhã você já possa voltar ao trabalho aí, retornar ao trabalho, né? E ficar de boa. Nosso amigo Daniel Soares também. Ô, Daniel, como é que você tá? Tudo certo aí, meu irmão? Tá mandando um abraço aí pra todo o pessoal que tá ligado. Já mandou a foto ali de uma geladinha. Opa, isso é bom demais. Agora em especial, né, o Daniel? Tá por casa, vai relaxar um pouquinho, né? Enfim, aproveitar essa noite de quinta-feira. Aproveitar aí também o início de final de semana que já tá praticamente chegando. Amanhã já é sexta-feira. Coisa boa demais. Acabou de chegar do trabalho. Eita, então é só descansar agora. Marcos Ibelucci.

aceita ou não aceita? 29 para as 7 aqui na nossa programação do Terra Nativa. Que bom ter você junto com a gente por aqui nesse início de noite. Com esse tempinho, esse meu boroco, você percebeu que a chuva passou aqui por São Mateus do Sul, mas parece que deu uma trégua, né? Deu uma acalmada, uma paradinha. Mas vamos confirmar aqui como que vai ficar esse tempo ainda. Bom, olha, chuva, acredito que hoje ainda não vem mais. Uma pequena aqui, olha, 12%. A probabilidade de acontecer ainda essa chuvinha mais à noite. Para amanhã, sim, sexta-feira, a gente pode entrar aí o início do final de semana com chuva e até com tempestade em alguma região aqui de São Mateus do Sul, viu? Mas amanhã uma temperatura aí de 22 graus. Nesse momento aqui, a temperatura está marcando 22 também, né? Possivelmente o mesmo clima. Agora estamos vivendo a primavera. Primavera 2026. Adoro a primavera. O inverno, não sou tão fã assim, né, belezinha? Nós não gostamos, né? É frio demais. E frio demais incomoda muito.

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0: 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Animação Charles e William e banda Sonatas. 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Primeira Oktoberfest é dia 11 de outubro no Porto Gastronômico.
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0: aqui a gente volta e a música, é claro, não para.
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0: Alôzão lá pro Saulo, como cheira em Canoinhas? Como é que você tá, Saulo? Tudo certinho aí? Tá tomando uma gelada aí já, inclusive o homem é autoridade, hein? Ó, copinho personalizado, Stanley Saulo. Oi, Saulo, abraço, boa noite aí pra você, obrigado pela audiência sempre. O Itamar, ele que é lá da Colônia Eufrosina. Oi, Itamar, vai dar uma carnear um porquinho aí, já tá pendurado, bicho velho, hein? Eita vida, tá bem que esse tempinho de chuva aí, né? Quintou. Vai bem essa quinta desse jeito aí, Itamar. Um abraço a você e toda a família, os amigos. O Sérgio, do Jardim Dona Hermínia, também tá com a gente por aqui. Obrigado, Sérgio. Um abraço. O Paulo Barbosa tá confirmando a audiência com a gente. Valeu, Paulo. Boa noite aí pra você, pra toda a sua turma. A galera que gosta de acompanhar a gente.

16 agora para as 7. Flash é o Lucas e Igor aqui na nossa programação do Terra Nativa de hoje, quinta-feira. O Heraldo Joaquim também está na sintonia. Muito obrigado, Heraldo. Um abraço aí para você. A Eliane Cristina lá da Americana. Tudo bem, Eliane? Obrigado aí pelo carinho, pela preferência. O Barco da Silva lá do Faxinal dos Quartins, confirmando a sintonia também. E a música, é claro, não para para essa galera maravilhosa que gosta de acompanhar aqui o nosso Terra Nativa todos os dias. Então fica com a gente por aqui. Programa.

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Tudo de bom pra você, uma ótima noite, boa quinta-feira. Feliz aí com a sua preferência com a gente. Lembrando, pessoal, aí que já saiu o sorteio no Promoção Dia das Crianças hoje, viu? Quinta-feira, quem se deu bem foi a Maria Balão, do 4298853, final 90. Amanhã tem mais sorteio. Já de manhã, o pessoal já começa a desfilar a palavra-chave aí pra você anotar. E no finalzinho aqui, acontece o sorteio. Amanhã é sexta-feira, início de final de semana. Agradeço a sua preferência, a sua audiência. Já, já tem...

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0: Então, seguindo por aqui com muito mais músicas pra você, boa noite.
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0: A Maria Cristina de Chaves, ela mora lá na Vila Proma, tá na sintonia com a gente por aqui. Obrigado, viu, Maria Cristina? Tudo de bom aí pra você, agradeço a sua audiência e a sua preferência junto com a gente no nosso Terra Nativa. A música não para por aqui.
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0: Agora tem Fred e Fabrício.

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programação. O som foi da Maiara e Maraíza, 9010. Já tem o Giro da Cultura. Te mando um abraço, meu amigo Wellington. Wellington lá em Três Barras, junto com minha amiga a Sabrina Garcia, sempre na audiência com a gente aí. Ei, pessoal, casal maravilhoso. E estão ansiosos aí com a chegada do Baby, hein? Muito em breve. Diz que já o Baby tá chegando aí, né? Vai ser flamenguista. Ou seja, pode acreditar, viu, Wellington e Sabrina? Os dois são corintianos, mas não sei, eu tô achando que vai ser flamenguista. Aí vai ser bom demais, né, Wellington? Obrigado pelo carinho de vocês, um grande abraço, que Deus abençoe, que venha com muita saúde o Baby de vocês aí. Fico muito feliz, né? Trabalhei.

na rádio em Canoinhas, e a Sabrina, né, ela sempre trabalhava junto comigo nas promoções e tal, né, e o Wellington sempre tava meio junto ali e tal, e batendo um papo, cantava o hino do Corinthians e tal, daqui a pouco ele esquecia, cantava o hino do Flamengo, faz parte, né? Abraço pra todo mundo aí, daqui a pouquinho tem mais músicas pra você, não sai daí!

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1: O Fixamas, Festival Internacional de Cinema de São Mateus do Sul, realiza no dia 16 de outubro uma programação especial com 6 sessões gratuitas voltadas a estudantes, instituições sociais e a população em geral. As exibições acontecem no Centro de Convivência do Idoso, Eupídio Brusque, na Rua Genor Nascimento, 1080,